0: proposta virar lei, a sardinha passa a ter alíquota zero no pagamento de dois novos impostos criados pela reforma tributária e que passam a ser cobrados no ano que vem: o Imposto sobre Bens e Serviços, o IBS, e a Contribuição sobre Bens e Serviços, a CBS. O IBS será distribuído a estados e municípios. Já a CBS será o imposto federal. Eles vão incidir sobre mercadorias e serviços, inclusive importados. A reforma criou ainda outro tributo, o imposto seletivo, que será cobrado sobre produtos que fazem mal à saúde. Esses tributos vão substituir o PIS, a COFINS, o IPI, o ICMS e o ISS. A reforma tributária, aprovada no ano passado, isentou da cobrança do IBS e da CBS os artigos da cesta básica, inclusive carnes, o que não estava no texto e foi acrescentado durante a votação. Outros produtos com alíquota zero são alimentos como arroz, leite, manteiga e queijos. O projeto que ganhou o regime de urgência foi apresentado pelo deputado Luiz Nishimori, do PSD do Paraná, presidente da Frente Parlamentar da Pesca. A proposta será analisada junto com outra, parecida, apresentada pela deputada Ana Paula Lima, do PT de Santa Catarina. Ainda será designado um relator para apresentar um texto único. A justificativa dos autores é que a sardinha em lata é uma fonte de proteína importante para pessoas com menor renda, além de relevante para o setor pesqueiro nacional, que por ano produz mais de 100 mil toneladas do produto. O deputado Pedro Lupion, do Republicanos do Paraná, coordenador da Frente Parlamentar da Agropecuária, defendeu o regime de urgência para a proposta.
1: No dia da votação da reforma tributária nesse plenário, a questão da sardinha estava no texto. Nós trabalhamos isso junto com as carnes, da mesma maneira que foi feito em relação às outras carnes, com a inclusão na cesta básica. E uma questão de texto prejudicou o setor inteiro pesqueiro, justamente nessa questão da sardinha.
0: Com o regime de urgência, o projeto pode ser votado diretamente no plenário, sem passar pela análise das comissões permanentes da Câmara. Mas a medida não foi unânime no plenário. O deputado Hildo Rocha, do MDB do Maranhão, criticou a urgência, que pode acelerar a análise do projeto e alterar a reforma tributária.
2: Essa matéria, além de não tramitar nas comissões, o que já está errado, essa proposta de lei complementar, ela altera uma regulamentação da reforma tributária que fizemos recentemente. Reforma tributária que entra em vigor a partir do ano que vem, de 2027. Ou seja, ainda nem entrou em vigor e já estamos mudando para beneficiar interesses particulares, não interesses da nação brasileira.
0: Ainda não há data para votação no plenário da Câmara do projeto que inclui a sardinha em lata na lista de produtos da cesta básica. Da Rádio Câmara de Brasília, Antônio Vital.
3: Segurança Pública.
4: Delegado Palumbo, do Podemos de São Paulo, defende criminalizar a transmissão intencional de treinamento operacional a organizações criminosas. O deputado explica que a proposta também alcança agentes públicos que repassarem esse tipo de conhecimento.
5: Delegado Palumbo argumenta que facções têm atuado de forma cada vez mais profissional com o apoio de agentes que se corrompem. Essa prática, segundo ele, eleva o grau de letalidade das ações criminosas, comprometendo a efetividade das políticas públicas de segurança.
6: O indivíduo que faz isso tem que ficar preso. A pena é estipulada em 12 anos e tem que ficar preso mesmo. Todos aqueles que se corrompem, sejam policiais, agentes públicos, se corrompem e ensinam criminosos a matarem usando um fuzil, que é uma arma de guerra, tem que ficar preso sem benefício. Nós estamos lutando com o apoio do meu partido, que é o Podemos, para que esse projeto vire lei. Porque hoje os criminosos não estão mais agindo de forma amadora, não. Eles estão treinando e com a ajuda, infelizmente, de agentes que se corrompem.
4: Luiziane Lins, da Rede do Ceará, defende aumentar a pena para quem submeter trabalhadores a condições semelhantes à escravidão. Ela explica que a punição passaria a ser de 10 a 20 anos de prisão, além de multa, e o crime seria considerado hediondo e inafiançável.
5: Luiziane Lins também propõe detalhar na lei as situações que caracterizam esse crime, como trabalho forçado, jornada exaustiva, condições degradantes e restrição da liberdade por dívida. Pela proposta, a pena deve ser aumentada quando a vítima for criança ou adolescente.
4: Kiko Seleguin, do PT de São Paulo, quer proibir que pessoas que cometeram crimes hediondos recebam pagamento pela divulgação de seus delitos. A proposta prevê nulidade de contratos com produtoras, editoras e plataformas de streaming para livros, séries, filmes ou entrevistas sobre os crimes.
5: Pelo texto de Kiko Seleguin, os valores pagos aos criminosos ou a seus herdeiros deverão ser revertidos ao Fundo Penitenciário Nacional ou ao Fundo Nacional de Segurança Pública. Segundo o deputado, o objetivo é evitar que condenados lucrem com a violência e com a dor das vítimas.
4: Projeto de Pedro Lucas.

0: Lucas Fernandes, do União do Maranhão, determina que as unidades da Casa da Mulher Brasileira ofereçam acesso facilitado à perícia médico-legal para as vítimas de violência doméstica. O deputado explica que o exame poderá ser feito na própria unidade.
1: A ideia, segundo Pedro Lucas Fernandes, é evitar que a vítima se desloque para diferentes órgãos e enfrente novos constrangimentos, além de reduzir o risco da perda de provas. O texto também prevê atendimento humanizado e cooperação entre União, Estados, Distrito Federal e municípios.
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4: Justiça.
0: Marcelo Crivella, do Republicanos do Rio de Janeiro, destaca a promulgação de lei que responsabiliza civilmente pais ou mães por abandono afetivo dos filhos. O parlamentar afirma que o pagamento de pensão não substitui a presença familiar na rotina da criança.
5: Não basta pagar a pensão para o filho. É preciso que o pai ou a mãe participem da vida dele. Uma criança adoece, então o pai não vai estar lá para dar apoio a ela? Uma criança passa numa prova ou fica reprovada, ela não vai ter o carinho do pai? E uma criança que vai disputar uma competição na escola, os pais dos outros estão presentes e o dela ausente? Essa lei do abandono afetivo tornou um ilícito civil. Eu gostaria que fosse crime, mas o Congresso assim não aprovou. Ficou apenas o ilícito. Portanto, terá que pagar indenização pelo abandono afetivo.
1: Marcelo Crivella avalia que a nova lei pode reeducar responsáveis que cumprem obrigações financeiras, mas se afastam da vida dos filhos. Ele observa que a indenização passa a ser aplicada quando a ausência afetiva causar prejuízo à criança ou ao adolescente.
0: Termina agora o jornal Câmara dos Deputados, produzido pela Rádio Câmara, com trabalhos técnicos de Wellington Teles e apresentação de Luciana Vieira e Val Monteiro. Boa noite.
1: A Voz do Brasil está de volta amanhã. Uma boa noite para você.
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2: Eu, porém, vos digo, amai a vossos inimigos. Bendizei os que vos maldizem. Fazei bem aos que vos odeiam. E orai pelos que vos maltratam e vos perseguem.
3: Qual é o primeiro de todos os mandamentos?
2: Ouve, Israel. O Senhor nosso Deus é o único Senhor. Amarás, pois, ao Senhor teu Deus de todo o teu coração. E de toda a tua alma. E de todo o teu entendimento. E de todas as tuas forças. Este é o primeiro e grande mandamento. E o segundo, semelhante a este, é: amarás o teu próximo como a ti mesmo. Destes dois mandamentos dependem toda a lei e os profetas.
3: Mestre, e com verdade disseste que há um só Deus e que não há outro além dele, e que amá-lo de todo o coração e de todo o entendimento e de toda a alma e de todas as forças e amar o próximo como a si mesmo é mais do que todos os holocaustos e sacrifícios.
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0: 10 e 15.
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2: Tava um ano e meio desempregado?
3: Sim, eu moro há pouco tempo em Maringá. E tava bem desanimado. Poucas vezes que eu vim aqui, na primeira eu já senti o poder de Deus, né?
2: Na primeira vez que a senhora veio, a senhora sentiu a glória.
3: Senti a presença de Deus tremendamente. E aí, em pouco tempo, Deus abriu a porta de trabalho pra mim. Eu começo segunda-feira.
2: Ela vai começar a trabalhar agora.
3: Isso.
2: Um ano e meio desempregado.
3: Só não. Muitas entrevistas e nada.
2: Você tá com quantas vezes que vem aqui?
3: Acho que é a quarta.
2: A quarta vez. E Deus abriu o portão. Então, filha, se tu se manter firme na casa de Deus, manter firme, tu vai ver como tu vai crescer, ser o melhor ano da tua vida.
3: Eu creio.
2: Diga glória a Deus. Aplauda o nome do Senhor Jesus bem forte.
4: Apóstolo, essa senhora aqui, após ela chegar aqui na igreja, ela é a mãe dela, ela tá...

0: recebendo muitos milagres na vida dela e ela quer contar um pouco desses milagres aqui.
1: A paz, filha.
2: A paz, apóstolo. É,
1: a senhora tem quanto tempo aqui?
2: 2 meses.
1: 2 meses?
2: Isso.
1: Recebendo tanto milagre.
2: Sim. Eu fui um tempo atrás aí enganada por um falso profeta, que na verdade ele era um macumbeiro. Então ele destruiu minha vida. Eu fui o chão, fui na lona. Eu fiquei
1: Esquece
2: sem dinheiro.
1: Dele agora, importante é o presente. Isso. Diga glória a Deus.
2: Aí eu trabalhando, já comentei que eu comecei a ouvir a rádio e fiquei com o pé atrás, né? E a minha mãe, ela só bebia, fumava, era só bagunça, briga em casa, quebrava tudo. Também eu bebia muito,
1: sua
2: né?
1: Sua mãe bebia, fumava?
2: Sim, eu também bebia bastante. A casa era tudo destruída, né? A vida...
1: Vida de peixinho, peixinho.
2: É, a vida era uma desgraça. Uhum. E aí eu falei com Deus, falei, se esse apóstolo aí é de Deus mesmo, o Senhor vai tocar no coração da minha mãe. Se ela aceitar ir nessa igreja comigo, eu sei que isso é de Deus e eu não saio mais de lá. E aí, eu, no dia que eu liguei para ela, ela aceitou vir. Eu vim, trouxe ela. Com 3 dias que a gente estava vindo, ela desceu as águas, batizou.
1: Aqui na Igreja
2: Sim,
1: das Nações?
2: Sim, aqui na Igreja das Nações.
1: Gente, é de Deus ou não é esse lugar? Este lugar é milagroso. E aí, filhinha?
2: Apóstolo, no mês de março, em abril, minha mãe foi diagnosticada com câncer. O médico falou para mim que era algo incurável e algo que estava por tudo. Eu me desesperei, né? Mas me apeguei muito a Deus, porque mesmo desviada, eu sempre tive muita fé. E quando eu escutei um testemunho do irmão aí do projeto, eu falei, eu vou pegar esse projeto. Eu peguei, eu não tinha dinheiro, não tinha de jeito nenhum. Chegou no dia, eu falei, mãe, não vou ter o dinheiro para fazer o projeto nem meu e nem o seu. E nesse projeto, o primeiro item do meu projeto é a saúde dela, a cura dela e de uma prima minha que também está com câncer, muito ruim. E na sexta-feira eu falei assim, filha, Deus podia abençoar e brotar dinheiro na conta da mãe, para a mãe pagar esse projeto de Deus, né? E aí eu fui trabalhar, cheguei lá no meu serviço, minha patroa estava pulando dessa altura assim, brava, que ela tinha que me pagar R$1.069, que ela não sabia de onde que ela me devia aquele valor. Paguei os dois...
1: Não sabia disso.
2: Não, ela não sabia e eu também não.
1: Mil e quanto?
2: R$1.069. Eu fiz os dois projetos, sobrou dinheiro ainda para tirar dízimo, para fazer oferta. E eu sempre fui uma pessoa que sempre falei muito palavrão, muito, baguncei muito na vida. E esses dias me peguei na porta do mercado, orando pela minha prima, falando do projeto. E hoje ela voltou a trabalhar, ela está bem, está andando. E minha mãe está aqui, ó, contando testemunho, recebendo dinheiro na conta e está sendo curada dentro da igreja.
1: Gente, a mãe está aqui, ó. Levanta aqui a mãe, aqui, ó. Está aqui a mãe, ó. A mãe bebia, fumava. Ó, e hoje tá aqui, vem cá filha, fica do lado aqui, é aqui a filha, é aqui a mãe. Quer dizer que a sua mãe bebia, fumava?
2: Nós era, duas, na verdade.
1: Era
2: eu
1: as
2: já,
1: duas?
2: É, eu
1: era
2: já uma do lado do outro. Vivi em caminhos tortuosos, nós já nos prostituímos, enfim, o Satanás usou o que pôde, eu só não matei nem roubei, mas nem usei droga, né? Mas o resto, tudo aconteceu. E eu precisei chegar no fundo do poço para Deus me tocar de novo e eu ter certeza que eu tenho que ter ele na minha vida, porque senão eu não consigo nada. Hoje eu vejo toda a minha família querendo conhecer o apóstolo Gerdau, através dos nossos testemunhos.
1: Ah, meu Deus! Está aqui a mãe e a filha hoje, libertas, felizes da vida, tem 2 meses na igreja, a mãe e a filha, juntas, buscando o Deus da salvação. O Deus que muda a história daqueles que deixa ele entrar. Diga glória a Deus. Então Deus mudou, filha.
2: Mudou 100% a minha vida. E no começo do ano já chegou dias da gente não ter dinheiro para comprar o gás. Eu tô lá com meus armários caindo nas portas de tanta coisa que tem dentro. Meu celeiro tá lotado, apóstolo, em nome de Jesus. De
1: Meu
2: tanta
1: Deus
2: bênção
1: Deus
2: que a gente
1: céu.
2: Recebeu nos últimos dias. Tem 10 dias que o senhor falou aqui na igreja que o Satanás ia fazer de tudo para tirar a gente das campanhas, né? E eu tenho lutado por uma nova oportunidade de emprego. E aí me apareceu um emprego que era para aparecer 1 ano atrás. Aí fiz entrevista porque já, o negócio já estava encaixado, né? Aí o emprego era das 10, do meio-dia às 10 da noite. Falei para minha mãe, não vou porque eu vou para fazer a obra de Deus. Se eu for nesse emprego, não consigo ir para a igreja. Abandonei o emprego e eu estou sendo honrada no emprego onde eu era humilhada. Hoje eu estou sendo honrada, em nome de Jesus.
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9: 10:24.

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3: Apóstolo, a mulher comeu da farinha, era cega, voltou a enxergar, apóstolo.
4: Ah! Eita Deus!
3: Ela não enxergava nada.
4: Passa o microfone pra ela, meu filho. Hã?
5: Zé, eu sou pai dela.
4: Ah, o senhor é pai dela.
5: Seu pai.
4: E ela tava cega? Manda ela vir aqui, manda ela vir. Eita Deus! Vai dando glória aí. O cego enxerga aqui. O cego enxerga. Isso, manda ela vir. Não deixa ninguém tocar nela. Ninguém tocar nela e a igreja vai aplaudindo o nome de Jesus, vai dando glória. Vem, mulher. O cego tá enxergando.
3: Ela não caminhava sozinha assim, não. Alguém tinha que segurar
4: sobe,
3: ela.
4: Sobe, mulher. Sobe no altar. Sobe. Uma cega. Ih, Deus. Meu Deus. Tá impactada a igreja. A igreja tá impactada de poder. O cego tá enxergando. O senhor é pai dela?
5: Pai dela.
4: É?
5: É.
4: Ela não andava só?
5: Não dá pra soltar sozinho, que ela não enxerga.
4: Que ela cai, ela caía.
5: Caía, tu pica, cai.
4: O senhor é o pai dela?
5: Eu sou pai. E ela tem muitos problemas, sim.
4: Tinha muitos problemas?
5: Tinha muitos problemas.
4: É? Amém. Filhinha.
5: Ela falava pra nós, que ela tinha fé. E nós vemos, então, as alturas, esse dia não podemos chegar.
4: Aleluia. Olha o que que Deus faz. Então, filha, depois que ela comeu a farinha, o que é que ela disse pro senhor? O que ela falou pro senhor?
5: Ela enxergou, clareou, mas existe, falou.
4: Ela falou o que pro senhor?
5: É, que tava enxergando, clareando, existe.
4: Meu Deus do céu. Eita Deus! Vem pra cá, Paraná! Vem pra esse ministério que é de Deus! Aqui amostra os sinais e prodígio de Deus! Diga glória a Deus! Filha, a senhora tá enxergando!
6: Tô.
4: Que cor eu sou?
6: Molendo.
4: Agora deixa eu fazer uma pergunta pra ela.
5: Hã? Conhece ela não entende muito a fala dela. É. Ela fala meio enrolado também.
4: Ela não falava?
5: É, não falava.
4: Ela falava enrolado?
5: Eu mesmo tenho palavras.
4: Não fala, fala compassado. Olha o que, que o homem tá dizendo, que ela não falava direito, falava enrolado. É isso?
5: É, até eu mesmo não. Falei, tem muita palavra, muitas palavras eu mesmo não entendo.
4: Entendi.
5: Entendi.
4: O senhor não entendi.
5: Entendi,
4: né? E agora, olha pra mim. Eu tô sem barba ou com barba?
6: Barba.
4: Esse pano que cor é?
6: Vermelho.
4: Vermelho. Jesus querido. Rapaz do céu, olha o que, que Deus faz. Ô pai, há quanto tempo ela estava assim, daquele jeito?
5: Ah, faz muito tempo.
4: Há muito tempo.
5: Eu levei muitos médicos, colista.
4: A senhora já levou nos médicos, ou levou nos médicos ela?
5: É, eu pedi pelo menos um óculos. É, nunca falaram, não adianta. Não adianta óculos. Então, nós queríamos óculos, né?
4: Hã?
5: Falava que não tinha mais jeito, não tem mais jeito.
4: O médico falou que não tinha jeito pra ela.
5: Não, eu falei, não tem. É? Falei, pelo menos um óculos, pra ela chegar um pouquinho. Não tem
4: jeito pra ela.
5: Não tem jeito.
4: Tá cega.
5: Tá cega.
4: Agora, gente, olha pra ver. Tem como um cego andar sozinho? Tem como um cego andar nas

0: Esse cara tem? Hã? Eu sou um cara mais doido que tem de fé. Eu tenho fé e amostro a minha fé. Eu mostro os frutos da minha fé. Ó, essa mulher, tem como um cego descer aqui? Tem como? Então, ô filhinha, qual é o teu nome mesmo? Iraci. Desce aqui em nome do Senhor Jesus Cristo de Nazaré, vai. Sozinha, vai. A terra. Meu Deus do céu! Sobe de novo. Só é meu pai. A unção tá violenta aqui, meu irmão. Filho, quantos anos ela tava cega?
1: Ah, ela tá com uns 30 anos.
0: 30 anos?
1: 30 anos.
0: Ela tem quantos anos?
1: Ela tá com 49.
0: Tem 49?
1: 49.
0: Então, 30 anos de sofrimento.
1: É, sofrimento.
0: De problema por cima de problema.
1: É, cima de problema. Ela tem, é muito. É só eu pra contar tudo o problema dela, não gosto, porque é muito. Não
0: é? Ô, filha, o que que a senhora tá sentindo agora?
2: Nada.
0: Nada. Agora, o que que a senhora tá sentindo? Nesse seu coraçãozinho aqui, o que a senhora tá sentindo agora?
2: Feliz.
0: Ah, um tapa na cara do diabo e um chute na candela dele. A glória de Deus está aqui, diga glória a Deus. É, isso é fé. Eita Deus, agora dá um abraço no pai, dá um abraço no pai, vai, dá um abraço no papai. Isso. Ah, olha pra cá, olha, tem 30 anos que a senhora não vê o rosto do papai, não é verdade? Dá de ver o papai, dá de ver o papai. Papai é bonito, é?
2: É.
0: É? Eita terra, diga glória a Deus. Vai lá, vamos lá, dando glória a Deus. Vamos lá, os dois. Hã?
1: Nós fazia tempo que queria vir.
0: Faz tempo que o senhor queria vir.
1: Tem 3 meses que eu estou escutando pelo rádio.
0: Ah, tem 3 meses.
1: É, e pagando.
0: Escutando pelo rádio.
1: E pagando o dízimo. E eu já tenho uma benção também para contar de mim.
0: O senhor também tem uma benção para contar?
1: Eu estou aposentado, eu estou 72. Mas eu gosto de fazer mesmo biquinho. Sempre ganhar mão um pouquinho. Porque a aposentadoria não é muito. Então, mais de 2 anos pra cá, eu não consegui trabalhar nada mais. Coluna.
0: A coluna?
1: RMA, injeção, é comprimido.
0: Não passava.
1: Só varrei o quintal só. E agora, depois que um dia eu orou num copo d'água, que era tirando a dor, eu tomei água. E eu esqueci.
0: Esqueceu da dor?
1: Tô trabalhando, servindo pedreiro.
0: Não sente mais a
1: nada, dor? Nada.
0: Diga glória a Deus. O senhor tá trabalhando de pedreiro.
1: Pedreiro.
0: O senhor não aguentava se agachar, não, se abaixar.
1: Eu tava com 2 anos, não fazia nada mais.
0: 2 anos que não podia fazer nada. É. E o senhor tomando água pela rádio, pela através da rádio.
1: Eu esqueci.
0: Esqueceu da dor.
1: Esqueci. Outro dia chegou um rapaz lá que me deu pra trabalhar, nem. Até o menor falou, mas como é que você vai trabalhar? E eu fui primeiro. O meu normal, você foi trabalhar, você tá trabalhando? Tô. Mas e a coluna? Ah, eu não, acabou.
0: Sumiu a dor da coluna, sumiu. Jesus amado, vai lá, aplaude o nome do Senhor Jesus.
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0: 10:45.
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2: E o que que aconteceu?
3: Eu tava com a íngua na virilha e agora que eu toquei no manto, ela sumiu.
2: Desapareceu a íngua?
3: Desapareceu.
2: Tava inflamada?
3: Tava. Hoje, antes de eu vir pra cá, ela tava doendo.
2: E depois que tocou no manto, desapareceu?
3: Desapareceu.
2: Jesus amado, aplauda o nome do Senhor Jesus. A paz, filha.
4: A paz, pastor.
2: Qual o nome da senhora?
4: É Sônia.
2: Irmã Sônia, a senhora chegou sentindo o quê, filha?
4: Hoje eu amanheci com muita ânsia de vômito, né? A hora que eu tava vindo no caminho também ainda deu. Aí eu vinha vindo também, hoje tava andando assim, pastor. Eu falei, meu Deus, eu consegui chegar na igreja, aquela dor.
2: A senhora
4: assim,
2: tava
4: assim,
2: andando, fala, faz aí, faz como é que a senhora tava andando.
4: Ah,
2: vai.
4: Eu vinha vindo meio assim, fazer como
2: assim,
4: eu consegui chegar na igreja. Começou a me dar uma dor nesse nervo aqui. Dali da rodovia pra cá, eu comecei a vir, falei, será que eu vou conseguir chegar na igreja, Jesus? Me vim meio assim, mancando, sabe? Aquela dor assim no osso. Aí chegando aqui pra glória de Deus, o pastor fez a oração, aí Deus me curou agora dessa dor daqui.
2: Meu Deus.
4: E uma queimação que no sangue, parece que fazia assim, ó.
2: Uma queimação?
4: Perto do coração, pastor.
2: Perto do coração,
4: esse nervo aqui, ó. Queimando, queimando por dentro, que chega a fazer assim, ó. Aquela fisgada que dá assim por dentro, assim. E aquela dor queimada, aí pra glória de Deus, Jesus me curou também, tirou esse mal de mim hoje.
2: Eita, Jesus, aplauda o nome do Senhor Jesus. Ele é fiel.
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6: 10h48.

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2: Há 5 anos sem receber o benefício do INSS, tomou posse do projeto e quarta-feira saiu.
3: Gente, dá glória a Deus aí! Meu pai, tô te falando!
4: Filha, 5 anos sem receber o INSS.
5: 5 anos, foi cortado. Agora eu vou começar a receber esse mês já.
4: Depois que a senhora pegou o projeto?
5: Foi, eu nem fui atrás. Foram lá na minha casa entregar o cartão.
4: Quer dizer, filha, que foram lá na sua casa?
5: E faz 5 anos que foi cortado. E graças a Deus agora voltou de novo. Depois que eu participei do projeto, dos 365.
4: Representando os 365 dias do ano. Filha, tá feliz?
5: Tô feliz.
4: Aplauda o nome de Jeová bem forte. Eita glória!

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1: 11:16.
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3: A paz, filha.
4: A paz, senhor.
3: Fez um voto?
4: Dos 300, antes do apóstolo pedir, a senhora lembra que eu já cheguei, já pedi, eu quero...
3: Aí eu lembro, a senhora pediu o envelope.
4: Isso, o senhor nem pedido ainda.
3: Eu nem pedi, ela já chegou, o apóstolo, eu quero o envelope. E olha, a senhora comprou um carrão.
4: Isso.
3: Depois que fez o voto, cumpriu, Deus deu um carro.
4: Deu carro, porque eu fui, meu marido falou, você tá doida, com 25 reais na carteira.
3: E você foi lá comprar o carro?
4: Foi. Não chegou lá.
3: Tudo não que tinha era 25
4: reais. 25
3: reais.
4: Fui pela fé, duas financeiras me aprovou.
3: Duas aprovou.
4: Dois bancos que eu não trabalhava com ele.
3: Aprovou.
4: Me ofereceu crédito e pagou o carro para mim à vista.
3: Aleluia. Aplauda o nome do Senhor Jesus.
4: Glória a Deus.
3: Ele é fiel. Diga glória a Deus.
5: Olha, bicho, para mim chegar aqui hoje foi uma luta. Cheguei atrasada, já tava cheia a igreja, fiquei lá pro lado de fora. Fiz até uma cara feia, que eu tava com muita dor nas costas.
3: Oh, meu Deus.
5: Não tava nem aguentando o bebezinho. Sentei ali, fiquei, o pastor já começou a orar, né, expulsando os demônios.
3: Isso.
5: E eu entrei, né, com dificuldade, não tava conseguindo nem pegar a criança
3: meu
5: no corpo.
3: Meu Deus, dor, minha filha.
5: Dor.
3: Todo o corpo todo.
5: As costas, as pernas, tudo doendo. Não tava
3: Jesus.
5: Aguentando ficar de pé com a criança.
3: Oh, Jesus.
5: Aí eu sentei ali, comecei a orar e repreender. Que Jesus fizesse hoje um milagre, tirasse essa dor da minha costa. Sentei aqui orando e agora eu percebi que a dor foi embora.
3: Sumiu!
5: Eu levantei com o bebê, falei, ué, mas cadê a dor?
3: A dor sumiu! É pra dar glória, Jeová!
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1: 11:18.
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3: Conta pra mim como o senhor chegou aqui.
4: Cheguei arrebentado lá embaixo, bebida alcoólica, fumando maconha, usando cocaína.
3: Antes disso, o senhor vinha na igreja?
4: Sim.
3: E o senhor parou?
4: Isso.
3: E depois que o senhor parou de buscar a Deus, o que, que aconteceu na sua vida?
4: Ah, perdi tudo, apóstolo.
3: Perdeu tudo?
4: Parei de vir, desviei de novo.
3: E aí o diabo entrou? O
4: ser andou.
3: Perdeu
4: já
3: tudo?
4: Levou pro mundão, perdi tudo. Tava quase perdendo já o casamento também. A esposa já tava pra...
3: A esposa tava quase pra ir embora?
4: Isso. Ouvi pelo rádio.
3: E o que, que o senhor fez depois que o senhor ouviu a rádio?
4: Aí eu vim pra cá, corri pro culto e chegando aqui, né, na primeira oração, Deus já usou o senhor. Eu fui impactado, fui tocado pelo poder de Deus e a partir daquele momento já fiquei limpo ali, já não quis saber mais de usar droga, não quis saber mais de beber, não quis saber mais de fumar e só vindo pra casa do senhor. E eu comecei a dizimar nessa casa e fazendo o propósito tudo certinho, peguei o carnê da viúva. Paguei, vindo na sexta-feira, vindo no domingo, buscando a Deus, e Deus foi trabalhando.
3: O senhor estava malzão financeiramente, quebrado.
4: Quebrado.
3: Derrotado, falido.
4: Derrotado, falido.
3: É.
4: Lá embaixo mesmo. Sabe, vivendo.
3: Então, o senhor usava tudo nas drogas, na bebida e no cigarro.
4: Exatamente. O salário mínimo, né? De R$1.200.
3: O senhor estava na lama mesmo.
4: Estava na lama.
3: O senhor estava afundado mesmo.
4: Fundo do poço, né?
3: Meu Deus do céu.
4: Só Jesus mesmo.
3: E depois daí que o senhor começou a vir, o senhor começou a ser liberto.
4: Exatamente.
3: Do primeiro culto o senhor já não sentiu mais prazer na maconha, na cocaína, na cachaça. Exatamente. Nada mais?
4: Já não fiz uso mais. Já
3: nada
4: peguei
3: mais?
4: Nojo. Peguei nojo.
3: Pegou nojo?
4: Peguei nojo.
3: Gente, aplauda o nome do Senhor Jesus Cristo de Nazaré. Olha que Deus forte. Olha o que Deus maravilhoso esse Deus faz. E aí, o senhor se libertou totalmente.
4: Exatamente. Eu, totalmente. Fiquei limpo, né?
3: Tem quanto tempo que o senhor foi liberto? Quanto tempo?
4: 30 dias.
3: 30 dias.
4: 30 dias.
3: Tudo isso começou a acontecer no primeiro dia. Em 30 dias o senhor criou nojo da maconha, da cocaína, do cigarro, da bebida.
4: Exatamente.
3: Hoje está um novo homem.
4: Novo homem. Isso. Abandonei as mal companhias também, fui me afastando e tudo.
3: Se afastou da mal companhia.
4: Exatamente.
3: Agora deixa eu falar aqui um pouco com a esposa aqui. Vem cá, filha. É verdade, é verídico o que ele está falando, né?
5: É
3: verídico o que ele está falando? Como ele se comportava quando estava nas drogas? Como era dentro de casa?
5: Oh, meu Deus. Era terrível.
3: É?
5: Terrível. Ele fazia muito, eu chorava muito. Sofria demais, né? Ao ver ele nesse estado que ele estava.
3: Drogado, cocaína, bebida, maconha. Era um inferno.
5: Não parava dentro de casa de jeito nenhum.
3: Ele não parava?
5: Só pra rua.
3: Meu Deus do céu. Um demônio, Exu Andaril. Tirava ele dentro de casa.
5: Uhum.
3: E aí, filhinha, a sua vida dentro de casa era um sofrimento?
5: Ah, era um sofrimento, sim, porque a gente ficava devendo, né? Às vezes não tinha nem dinheiro para pagar, porque gastava todo o dinheiro à toa.
3: É.
5: A gente passava bem apurado assim para pagar conta, sabe? Ele gastava dinheiro sem dó.
3: É.
5: Bebendo, eu até parei de trabalhar, fazer uma diária, até parei. Falei, eu não vou trabalhar mais, não. Você fica gastando dinheiro à toa aí com esses abençoados por aí. Eu não vou mais trabalhar, né? Daí ele gastava o dinheiro dele à toa. Ficava fumando, bebendo em bar. Saia de um bar e ia pro outro. Não
3: Ou seja,
5: parava.
3: Um inferno.
5: Um inferno.
3: Um inferno. Pastor. Agora, depois que ele voltou à igreja...
5: Primeiro dia que ele veio, que foi na terça, né? Já voltou diferente pra casa.
3: Ele já voltou o quê?
5: Diferente.
3: É? No primeiro dia que ele veio aqui, já voltou diferente?
5: Voltou diferente.
3: Meu Deus do céu. Depois dali, a vida foi transformando.
5: Graças a Deus.
3: E agora... O que está acontecendo na sua vida financeira depois de 30 dias?
4: Comecei, vim aqui, aí no domingo o senhor estava pregando, aí Deus usou a vida do senhor ali, o senhor falou que tinha 5 pessoas que Deus ia providenciar algo na vida. Estava sem nada, estava, né, muito triste, e eu me levantei, o senhor fez o voto, estava fazendo um apelo do voto do candelabro. Aí Deus usou a boca
3: do candelabro.
4: Isso, Deus usou a boca do senhor e falou que Deus ia abrir uma porta. E eu me levantei e fui, peguei o voto e voltei pro meu lugar. Aí acabou a reunião, fui embora para casa, pensando como é que eu ia pagar, né? Porque eu tava quebrado, sem nada. Falei, senhor, como é que eu vou fazer pra pagar esse voto? Mas eu tenho que pagar, né? Aí alguém falou no meu coração, né? Espírito Santo de Deus falou: não, eu vou providenciar um empréstimo para você, consegui nada. Pensei, mas consegui nada. Peraí. Mas esse benefício meu é bloqueado, não dá para fazer consignado. Ele é aquele BPC, né?
3: Era bloqueado, isso, não BPC. Dava para fazer.
4: É, o BPC Lois, né? Prestação continuada. Quem recebe ele sabe o que eu tô falando. Ele não fazia empréstimo consignado. Aí tá, eu fui embora para casa. Aí quando passou os 5 dias, eu soube a notícia. E o presidente tinha assinado para que...
3: O empréstimo.
4: Exatamente, para todo mundo, né? Que ia poder, quem não podia fazer empréstimo consignado, que era o benefício bloqueado, que ele estava desbloqueando.
3: Agora, calma, calma, calma, calma. O senhor estava andando a pé.
4: Exato, de bicicleta. Vinha lá...
3: De bicicleta.
4: José Richo.
3: Sujando a calça de graxa.
4: Exato, de barro.
3: E aí o senhor pegou esse empréstimo. O que que o senhor fez?
4: Aí eu...
3: Não, peguei... não, calma. Não, eu acredito que o senhor pegou esse empréstimo e investiu em cocaína, em maconha, em cigarro, em cachaça.
4: Não, não, não.
3: Você investiu em quê, meu irmão?
4: Ah, primeiramente o dízimo, né? Tirei o dízimo.
3: Primeiramente
4: senhor,
3: o dízimo,
4: né?
3: Aplauda o nome do Senhor Jesus Cristo. O devorador foi repreendido. Agora, o resto que sobrou, você fez o quê?
4: Aí eu fui lá, precisava do carro, tava vindo de bicicleta, né?
3: Tava precisando do quê?
4: Tava precisando de um carro, porque tava vindo de bicicleta, não podia trazer a esposa. Aí já tava reclamando o Senhor, né? Pedindo. Deus falou: agora vai lá e compra o carro, que eu já preparei um carro para vocês.
3: Comprou
4: o
3: carro?
4: Comprei o carro.
3: Tá vindo de carrão?
4: Isso, tô vindo de Uno, ali, Uno 96.
3: 96
4: Uno a... milha.
3: Gente, quem tá andava lá de bicicleta andando no Uno 96 tá criando juízo, diga glória a Deus. Aqui é assim: o drogado, a pessoa que é descabeceada, vem para cá e cria juízo. Olha aí, o dinheiro que ele gastava nas drogas, hoje Deus deu uma vitória para ele, comprou um carrinho, tá andando com a esposa para a igreja, diga glória a Deus. Hoje está consertando a vida.
4: Hoje está consertando, aposto.
3: É?
4: Né? Podia nem ir no mercado fazer uma compra, agora já fui, fiz compra.
3: É verdade? Hoje vai no mercado?
5: É,
3: hoje
5: verdade.
3: Ele não vai mais na biqueira, não?
5: Não.
3: Não?
5: Não.
3: Oxi! Hoje ele vai aonde? Com dinheiro?
5: É, sexta-feira passada nós saímos daqui, nós fomos comer um lanche, que fazia muitos anos que eu não ia no lanche.
3: Quer dizer, há muito tempo a senhora não ia no lanche.
5: Não.
3: Aí ele convidou a senhora para ir no lanche?
5: É, nós saímos daqui da igreja, já foi lá.
3: Olha aí para você ver como Deus muda a vida da pessoa. Hoje, ele já anda com a esposa que outrora andava com os falsos amigos. Quem tá entendendo?
4: Verdade, apóstolo. Hoje tem prazer de vir pra igreja. E agora é melhor ainda, né?
3: De carro, com a esposa.
4: Com a esposa.
3: Feliz.
4: Feliz.
3: Essa igreja tem Deus ou não tem?
4: Tem, aqui tem Deus. Então, eu falo pra vocês, né, que tem raiva dessa obra. Vocês que falam mal do apóstolo, né, como ontem, né, tava lá em casa e chegou um tribulado e eu vim pra igreja. Começou a falar mal do senhor. Aí eu falei, mas não provaram nada, né? É tudo mentira isso aí, né? O homem é homem de Deus, né? O homem tá lá pregando, ganhando almas. Eu sou prova viva disso, né? Tava drogado aí, viciado, né? Cocaína, fui lá e Deus me libertou. Então, Deus é naquele lugar. Deus
3: Ai,
4: é aqui nesse lugar.
3: A Deus. Então, Deus é nessa casa. Diga graças a Deus.
4: Eu disse para ele, vem, tem que ir lá, vai lá, faz uma visita, né? Faz prova, né? Se Deus não é na vida dele. Porque eu fiz prova e confirmei. Deus é na vida dele. Deus está com ele, Deus está aqui naquele lugar. Vai lá que você vai ser também impactado pela glória de Deus, vai ser liberto. Aí ele falou, ah, uma hora eu vou então.
3: Filho está feliz.
4: Graças a Deus.
3: A esposa está feliz.
5: Graças a Deus.
3: Vale a pena servir a Deus, né?
5: Vale a pena. Vale.
3: Hoje, nada de sair mais da igreja.
4: Não, de jeito nenhum, apóstolo.
3: Está feliz, meu filho.
4: Graças a Deus, muito feliz, apóstolo.

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4: 11:38.

0: 11:46.
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2: Paz, filho.
3: Paz.
2: Qual o seu nome?
3: Franciel.
2: Franciel, o que que aconteceu depois que o senhor pegou a pasta da justiça, meu filho?
3: Eu peguei a pasta num domingo.
2: Hã?
3: Na segunda-feira, ligou um homem para mim, me passou 5 serviços me fazer.
2: Meu Deus.
3: Cara lá da Astorga.
2: E depois que o senhor pegou a pasta, apareceu quantas oportunidades de serviço?
3: 5 serviços de um homem só.
2: É. Glória a Deus. Deus tem poder. Filho, 5 empregos, 5?
3: 5 serviços, não é numa cidade só. É várias, 5 cidades fora daqui da região. É pra mim fazer os 5.
2: Ah, você vai fazer os 5?
3: Os 5 serviços.
2: Eita glória! Eita terra, diga glória a Deus.
3: Só daqui da região, peguei mais 5. São 10 serviços pra fazer.
2: Meu Deus do céu! 10 serviços? Isso tudo depois que você pegou a pasta da justiça?
3: Essa pasta aqui.
2: Rapaz do céu, tá com 10 serviços. Tá lotado, tá arrolhado de serviço. Filho, Deus tá nesse lugar, tá?
3: Tá.
2: Tá?
3: Conto lá no meu viveiro.
2: Hã?
3: Eu tenho um viveiro lá em Marial.
2: Ah, o senhor mora onde?
3: Marial.
2: Marial.
4: Ele trabalha com viveiros, apóstolo.
2: Ah, trabalha com viveiros.
3: Eu trabalho com viveiro.
2: É?
4: Então, apóstolo, é. Ele tá dizendo que... Ele, a pasta R$200 o voto, né? E
2: isso.
4: Os 10 trabalhos que ele tem para fazer fica em cerca de R$40 mil.
2: Deus! Meu pai! Os 10 trabalhos custa quantos mil, meu filho? Pela boca dele.
3: Mais ou menos de uns 40 mil a 50 mil bruto.
2: Meu pai do céu. Gente, Deus levanta os pequenininhos que dá crédito, a voz do Espírito. Fica firme, meu filho. Tá feliz, tá?
3: Muito feliz, pois que eu vim na igreja. Quem me trouxe eu aqui foi o Antônio.
2: Ah, o São Antônio te trouxe aqui, foi?
3: O Antônio e a esposa dele.
2: Você tava lascadão, tava? Tava?
3: Tava mais ou menos.
2: É mais ou menos. Mais ou menos é cachorro bebendo.
3: É.
2: Você tava lá embaixo, né?
3: Tava lá embaixo.
2: É.
3: O ônibus quebrou na frente do meu viveiro, fui ajudar ele. E eu tava num espaço que dava mais ou menos 300 metros quadrados, com as minhas plantas. E hoje eu tô num espaço de 1.500 metros quadrados.
2: Calma, você tava num espaço de quantos metros?
3: Mais ou menos de 300 metros quadrados.
2: Meu Deus do céu, Deus só dá a cruz que tu pode carregar. O terreno é grande, é para tu prosperar lá dentro em nome do Senhor Jesus Cristo. Diga glória a Deus. Aplauda Jesus. Deus só deu para ele que ele tem capacidade de prosperar lá dentro. É lugarzinho humilde, abençoado. Aplauda Jesus bem forte aí. É o que Deus quer fazer na sua vida. Diga glória a Deus.
5: Milagre da fonte aqui, curado da fonte.
2: Água da fonte?
5: Água da fonte.
2: A paz do Senhor, meu amado.
5: Amém.
2: Qual o nome do irmão?
5: Alexandre.
2: Irmão Alexandre, o que aconteceu?
5: Depois que eu vim no domingo e tomei água da fonte, saí da gastrite.
2: A senhora tinha gastrite?
5: Tinha gastrite nervosa.
2: Há quanto tempo você tinha essa gastrite nervosa?
5: Há um ano, mais ou menos.
2: Há um ano.
5: Há um ano. Com bebida, água, levei pra casa, fiquei curado.
2: Tá curado.
5: Curado. E tem outros milagres também que aconteceu na minha vida. De trabalho, de serviço, que o senhor aparecer também, sabe?
2: Depois que o senhor começou a frequentar que a Igreja das Nações da Poderosa Mão de Deus, Jeová começou a abrir as portas.
5: Isso, e começou também a abrir as

0: porta, comecei a pegar serviço aqui em Maringá, até em Marialva já apareceu o serviço pra mim também, abri os caminhos, entendeu?
1: Tava tudo fechado.
0: Tava tudo fechado, ainda um dia, o primeiro dia que eu vim, eu subi no altar aí, passei mal, tudo, aconteceu, né, que eu...
1: Eu lembro, então, você vomitou.
0: Isso, eu vomitei tudo, depois daquele dia pra cá, e começou a abrir os
1: caminhos. As portas se abriram.
0: Começou a se abrir, comecei a pegar várias obras.
1: Várias obras, diga glória a Deus, ele é fiel. Amém.
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0: Meia-noite 2.
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2: Qual o nome da senhora? Nossa, senhora mora onde, filha?
3: Paranavaí.
2: O que aconteceu, filha?
3: Então, eu estava sem nenhum tostão, né? Tinha pessoas devendo muito tempo para mim, muitos anos, né? Devendo porque eu mexo com o cabelo e as pessoas estão muito tempo. Aí eu joelhei através da oração da palestra, hoje. É, daí eu falei assim, Senhor, o Senhor vem fazer essas pessoas me pagar, vou fazer a proposta da casinha.
2: Eita, glória.
3: E hoje veio, bateu na minha porta, e veio com o dinheiro da
4: palestra.
2: Quem fizer esse propósito, vai ver o que Deus vai fazer na tua vida. Vai ver o que Deus vai fazer. Porque a história do Senhor, se a pessoa que der, sabe, se o Senhor, se tu fazer as pessoas me pagar, que eu vou fazer o propósito da casinha. Ele é fiel, diga glória a Deus.
3: Eu tenho um milagre que Deus tem feito na minha vida através do que eu fiz também ao bloco da arca, né? De R$500, não tinha um tostão. E eu fui e falei, Senhor, a mesma coisa, o Senhor preparou o dinheiro e eu trouxe. Né? Não pensei nem nas bênçãos, mas se não oferta, né? O pastor fala que se a gente não cumprir o voto também com Deus,
2: é verdade.
3: Deus abençoa.
2: Se não cumprir, além de Deus não fazer, tem maldição. E aí, irmã, Deus só tem abençoado, filha.
3: Amém, você tem me abençoado também. Deus está trazendo, se libertando a minha mãe, que eu cuido dela, ela tem câncer. E através do rádio, eu dou água todo dia, trazendo, liberta do cigarro, liberta ela. Eu falo para esse pastor, eu vou dar oferta para ele, porque esse pastor é abençoado.
2: Ela disse?
3: É, e ela nunca, não é, ela fala que é católica.
2: Ela é católica.
3: Ela foi na igreja.
2: Ela já é de Jesus.
3: É, amém, eu creio.
2: Ela falou que vai vir na igreja dar oferta?
3: Falou.
2: Ela já é de Jesus.
3: Falou, esse pastor é de Deus mesmo, é de Deus. Todo dia eu coloco.
2: Ele tem abençoado.
3: Amém, eu creio.
2: Só está começando, viu, Sérgio, na tua vida. Ele só está começando. Prepara, porque o teu semente não vai caber.
3: Aleluia.
2: Glória a Deus, prepara.
5: Paz, filha.
6: A paz, posso.
5: Estava sentindo o quê?
6: Aqui, faz uma semana, né? Que dói toda essa região aqui.
5: Ah, aí a testa doía tudo.
6: Isso, o olho também. Aí agora foi ungido, pegou fogo aqui. Está queimando.
5: Depois da unção ficou queimando.
6: Está queimando ainda.
5: Está queimando. Tá. Mas cadê a dor?
6: A dor não tem mais, ó, sumiu aqui.
5: A unção, ela é fogo. A unção despedaça o jugo. Então só tá queimando.
6: Só tá queimando,
5: a
6: tá?
5: A dor sumiu.
6: A dor sumiu, até o olho não dói mais, né?
5: Aplauda o nome do Senhor Jesus pela vida dela, pelo milagre dela.
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0: meia-noite, 19.
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2: O milagre foi que sexta-feira, quase que eu não vinha porque o diabo põe uma seta no meu joelho e eu não conseguia andar. Tava travado. Falei, mas eu vou em nome de Jesus. Eu não vou ficar em casa, diabo. Você vai cair por terra porque eu vou. Peguei e vim. Cheguei aqui e fiquei só pra misericórdia. E aquela dor que eu não aguentava. Por honra e glória de Jesus, eu tô bem.
3: Curada, minha filha.
2: Curada em nome de Jesus.
3: Eita, Jeová Jiré. Aleluia. A paz, filha.
4: A paz.
3: Tá emocionada, é?
4: É.
3: Por que tá emocionada, filha?
4: Ai, aposto, a terceira vez que eu vim aqui, Eu já recebi muita benção de Deus.
3: Três vezinhas?
4: É.
3: E a senhora já recebeu muita benção, é?
4: Então, aposto, eu vivia muito, eu tinha uma depressão profunda.

0: Você tinha depressão, filha?
1: Tinha, e eu pegava faca pra me furar várias vezes.
0: Calma, minha filha. E se furava?
1: Eu se furava.
0: É?
1: Furava.
0: E a senhora achou essa igreja como? Pela rádio?
1: Eu não vivia mais no posto.
0: Oh, Jesus.
1: Eu não vivia, mas quando Deus me alcançou, eu fiquei viva pra honrar a glória de Deus, ao nome dele.
0: Filha? Filha, calma. Eu sei, filha. Eu sei o que é sofrimento, porque eu já passei por muito sofrimento. Eu sei. Mas aquele que vai te alcançar hoje é o que me alcançou um dia. Filha, a senhora não vivia?
1: Não vivia.
0: É?
1: Não.
0: E como é que a senhora chegou aqui na Igreja das Nações?
1: Eu assistindo pelo rádio. Aí eu conversei com a irmã Maria, ela me trouxe.
0: Ah.
1: Aqui.
0: A senhora chegou aqui caída.
1: Primeira vez eu fui subir no altar que o senhor falou que eu ia ser muito
0: daquele... Eu lembro dela, eu tô lembrando, gente, aplauda Jesus. Eu tô lembrando dessa menina. Quer dizer que a senhora chegou aqui um poço de doença.
1: É.
0: Depressão,
1: uhum.
0: Se esfaqueava.
1: Eu era.
0: É?
1: Era.
0: E aí eu falei o que pra senhora aqui em cima? Eu lembro que foi desse jeito aqui, não foi?
1: Foi?
0: Foi. O que que eu falei para a senhora?
1: A senhora falou que eu ia ser uma pessoa muito abençoada ainda, que eu ia se transformar.
0: É?
1: Daquele dia para cá, transformou, minha filha. É!
0: A palavra não pode cair por terra. Se é profeta, a palavra ela se cumpre no tempo. Ela não cai por terra, a palavra de um homem de Deus. Quer dizer que eu disse para a senhora que a sua vida ia mudar?
1: É.
0: É?
1: Uhum.
0: E daquele dia em diante, o que começou a acontecer o quê?
1: Ah, transformou minha vida.
0: É?
1: Foi.
0: Começou a dormir?
1: Ah, dormi bastante.
0: Tirou o que a senhora tinha na cabeça, que os demônios...
1: É.
0: Estava na sua mente.
1: Minha
0: falando para a senhora tirar a sua vida.
1: É. Né?
0: É? E depois daquele dia, a senhora começou a dormir?
1: Dormi, graças a Deus, comi bem.
0: Vivia atribulada.
1: Atribulada.
0: E hoje a senhora está comendo bem?
1: Tô bem.
0: Dormindo bem?
1: Bem, também.
0: É?
1: Uhum.
0: Tá tendo paz?
1: Tem paz.
0: O Espírito da paz está dentro dela. Diga glória a Deus.
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3: 00:23.
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0: Obrigado.
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5: Meia-noite e 30.
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6: Essa noite estava ouvindo o Senhor, eu estava com muita dor nos braços. Aí o Senhor falou: quem tem dor que vai ser curado agora.
7: Ah, eu estava ontem, até 1h30 da manhã, eu estava no rádio ontem.
6: Estava mesmo, eu assistia da manhã. Aí fui curada do meu braço.

0: março, fui curada do diabetes, meu diabetes estava 570, agora está 140.
1: Voltou ao normal, minha filha?
0: Voltou.
1: O braço foi curado com oração de ontem à noite?
0: Foi, de ontem à noite.
1: Diga glória a Deus.
0: Glória a Deus.
1: Foi curada, minha filha?
0: Foi curada.
1: Aplauda o nome do Senhor, que Ele é fiel, Ele é santo.
2: Mais milagre do Carmelo da Viva de Sarepta aqui, apóstolo.
1: Rapaz, filho.
3: Rapaz, lembra aqueles papel que eu trouxe do fora, que eu tava perdendo minha casa?
1: Lembro.
3: Com aquele carnezinho que eu fiz a proposta aqui com Deus, o juiz cancelou aquela dívida minha.
1: Você tinha uma dívida e ia perder a casa.
3: Ia perder minha casa. Eu falei, não, eu trabalhei o ano inteiro, desempregado, comprei meu terreno e construí desempregado. E depois que eu estou trabalhando, que ficou tudo atrasado, perdeu, eu falei, não, isso não é justo.
1: Vamos isso é injusto. Você fez aqui o voto da viúva de Sarepta e já estava praticamente perdida a casa.
3: Estava perdendo minha casa, com uma semana eu já ia perder minha casa. Aí perdi dia no serviço, falei com a moça lá, falei, mas ela falou, não, então você traz o seu talão de água e os seus documentos, que nós vamos ver se nós cancelamos isso aqui e mandar para
1: o
3: juiz.
1: E aí, agora? Depois que o senhor fez o voto da viúva de Sarepta, o que aconteceu?
3: Com 15 dias o juiz cancelou e agora só vou pagar só o PTU meu lá na prefeitura.
1: Ou seja, a causa que o senhor ia perder, Deus virou o negócio ao seu favor. Isso. Aquilo que era contra você, uma sentença contra você, para você, o senhor perder a casa, agora veja bem o que Deus faz através do voto que ele faz para ajudar a obra de Deus. Está feliz?
3: Estou feliz com
1: Deus. Deus está nesse lugar?
3: Está nesse lugar e está me ajudando. Que graças a Deus, se não é isso aqui, eu perdi minha casa.
1: Aleluia, aplauda o nome do Senhor Jesus bem forte.
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5: Meia-noite 33. 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

0: 6:35.
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2: Essa noite estava ouvindo o Senhor, eu estava com muita dor nos braços, aí o Senhor falou, quem tem dor que vai ser curado agora.
3: Ah, eu estava ontem, até 1:30 da manhã, eu estava no rádio ontem.
2: Estava mesmo, eu assisti da manhã. Aí fui curada do meu braço, fui curada do diabetes, meu diabetes estava 570.

0: Agora tá 140.
1: Voltou normal, minha filha.
0: Voltou.
1: O braço foi curado com a oração de ontem à noite.
0: Foi, de ontem à noite.
1: Diga glória a Deus.
0: Glória a Deus.
1: Foi curada, minha filha.
0: Foi curada.
1: Aplauda o nome do Senhor, que Ele é fiel. Ele é santo.
2: Mais milagre do carneiro da viúva de Sarepta aqui, apóstolo.
1: Rapaz, filho.
3: Apóstolo, lembra aqueles papel que eu trouxe do fora, que eu tava perdendo minha casa?
1: Lembro.
3: Com aquele carnezinho que eu fiz a proposta aqui com Deus, o juiz cancelou aquela dívida minha.
1: Você tinha uma dívida e ia perder a casa.
3: Ia perder minha casa. Eu falei, não, eu trabalhei o ano inteiro, desempregado. Comprei meu terreno e construí desempregado. E depois que eu tô trabalhando, que ficou tudo atrasado, perdeu, eu falei, não, isso não é justo.
1: Vamos isso é injusto. Deus. Você fez aqui o voto da viúva de Sarepta e já estava praticamente perdida a casa.
3: Estava perdendo minha casa. Com uma semana eu já ia perder minha casa. Aí perdi dia no serviço. Falei com a moça lá, falei, mas ela falou, não, então você traz o seu talão de água e os seus documentos, que nós vamos ver se nós cancelamos isso aqui e mandar para
1: o
3: juiz.
1: E aí, agora? Depois que o senhor fez o voto da viúva de Sarepta, o que aconteceu?
3: Com 15 dias o juiz cancelou e agora só vou pagar só o PTU meu lá na prefeitura.
1: Ou seja, a causa que o senhor ia perder, Deus virou o negócio ao seu favor.
3: Isso.
1: Aquilo que era contra você, uma sentença contra você, para você, o senhor perder a casa, agora veja bem o que Deus faz através do voto que ele faz para ajudar a obra de Deus. Tá feliz?
3: Tô feliz com
1: Deus. Está nesse lugar?
3: Tá nesse lugar e tá me ajudando. Que graças a Deus, se não é isso aqui, eu perdi minha casa.
1: Aleluia, aplauda o nome do Senhor Jesus bem forte.
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5: Meia-noite 37. 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

0: participe.
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2: Se você está ouvindo isso agora, é porque chegou no ponto em que não dá mais pra fingir. Deus, sou eu. E eu não sei mais o que fazer. Eu tentei entender, tentei ser forte. Tentei continuar como se estivesse tudo bem. Mas não está. Tem coisa dentro de mim que ninguém vê. Tem pergunta que eu fiz pro Senhor e até agora não teve resposta.

você que está aí, fala a verdade. Quantas vezes você já pediu uma resposta? Quantas vezes você perguntou, Deus, me mostra o que fazer? E nada mudou? Pai, olha pra mim agora, porque eu cheguei no limite

fala comigo, Deus. Mesmo que seja em silêncio. Mesmo que seja em paz. Mas fala. Porque eu sei que o Senhor está me ouvindo. Mesmo quando tudo parece parado. O Senhor não parou. E é nesse ponto onde eu não tenho mais resposta nenhuma, que algo dentro de mim começou a quebrar. É aqui. Quando você não sabe mais o que fazer, que o peso aumenta. Porque você tenta pensar, mas só piora. Tenta encontrar saída, mas só vê mais dúvida. Tenta se acalmar, mas a mente não para.

e ninguém percebe. Porque você continua funcionando. Continua aparecendo, continua resolvendo, continua sendo forte. Por fora. Mas por dentro. Está no

0: mas está desmoronando por dentro. Porque ela precisa de direção, Deus. Não é só paz.
1: Não é só consolo.
0: Não é só consolo. Ela precisa saber para onde ir. Mostra o caminho, Pai. Clareia a mente dela. Organiza o que está confuso. Porque nem toda resposta vem em palavra. Algumas vêm clareza. Outras vêm paz. Outras vêm em direção. E talvez o que você está esperando ouvir, Deus já começou a mostrar. Só que você ainda está tentando entender do seu jeito. Respira. Você não precisa resolver tudo hoje, porque é exatamente aqui. Agora, presta atenção em você. Você ainda não tem todas as respostas, mas já não está igual. A mente desacelerou um pouco, o peso diminuiu um pouco, a confusão já não está tão forte. Isso é Deus. A resposta nem sempre vem como um sim ou não. Às vezes, ela começa como paz. Às vezes,
1: como clareza.
0: Às vezes, como força para dar o próximo passo. Pai, continua agora. Continua organizando essa mente. Continua acalmando esse coração. Continua mostrando o caminho. Porque essa pessoa não precisa ver tudo. Ela só precisa do próximo passo.

0: guia, mesmo quando não entender. Você não está perdido. Você só estava tentando carregar tudo sozinho. E a resposta já começou. Não do jeito que você queria, mas do jeito que você precisava. Amém.
1: Meia-noite e 50.
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3: Tem milagre aqui, apóstolo.
4: Aonde?
3: Prosperidade na vida desta guerreira, da família dela.
4: Sim,
3: ela fez um voto pelo filho, voto do Salmo 91, e Deus deu uma casa.
4: É verdade isso que a bispa Selma falou?
5: Verdade.
4: É?
5: Eu fiz o voto do 91, assim, a favor do meu filho, né? Que ele não estava conseguindo comprar uma casa. Era impossível, apóstolo, dele comprar uma casa. Mas assim que eu entrei no voto, ele conseguiu comprar a casa. E a casa vai sair do jeitinho que ele pediu.
4: A senhora fez pro seu filho o voto Salmo 91?
5: Sim, fiz pro meu filho.

0: Esse voto que aconteceu com ele já era para mim ter contado, aposto. Assim que eu fiz o voto, na semana que eu fiz, ele conseguiu comprar a casa.
1: Na mesma semana?
0: Na mesma semana.
2: É forte demais.
0: Na mesma semana.
2: Gente do céu.
3: Meu irmão, já tem mais de um ano que ele saiu de do emprego, de uma firma, e ele gostava muito desse serviço, bispo. Aí ele estava desanimado, mas nisso o inimigo entrou.

0: chamou para orar. Eu falei, Marco, vamos lá na frente, vamos orar. Deixa eu pôr as mãos sobre a sua cabeça. Na hora que eu pôs as mãos na cabeça dele, ele já caiu aqui. O senhor falou assim, sai da área sentimental deste homem e sai da área do desemprego.
1: Eita,
0: larga,
1: glória.
0: A vida dele, você hoje perdeu, e pela honra e pela glória de Deus, as portas se abriu, a empresa onde ele estava no coração dele, que o determinou aqui, a moça ligou e falou assim, Marcos, você quer vir, voltar para o seu serviço, está aqui, daí ele falou, mas agora, e ele estava dentro do buraco,
1: meu Deus,
0: ele estava dentro do buraco,
1: quando ligaram para ele,
0: e aí
1: chamaram
0: ligaram,
1: ele.
0: Ligaram e chamaram, aí ele mais depressa, ele tomou banho, ligou e falou assim para mim, falou assim, olha irmã, eu estou indo lá,
2: ela
0: falou assim,
2: você
0: já trouxe a sua carteira, porque você já está contratado, você já vai ficar e ele já está naquele serviço. Em um nome de Jesus, e eu quero uma grande salva de palma a esta igreja e ao nosso Senhor, porque ele é merecedor de toda a honra e de toda a glória. Aí ele está ali, ó. Levanta, Marco.
1: Olha aqui, ele aqui. Tudo bem?
3: Tudo bem.
1: Estava tudo fechado.
3: Estava na lama.
1: Mas vem na quarta-feira na Igreja das Nações.
3: Eu vim na quarta-feira.
1: Quando caiu?
3: Deu a mão, caiu por terra nessa igreja. E na outra semana, a mulher ligou pra mim e falou que o meu emprego tá de volta pra mim.
1: Tá trabalhando?
3: Tô trabalhando. Saí num dia, no outro já tá empregado no outro emprego.
0: É o emprego que tava no coração dele, que o diabo tava amarrando. Ele voltou pra mesma empresa, fazendo aquilo que ele fazia.
1: Aplauda o nome de Jesus, que ele é fiel.
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0: 1 e 2.
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2: A paz, filha.
3: A paz.
2: Fala, filha.
3: 22 anos que a gente tá esperando desse acerto da prefeitura. Ah. Então saiu agora, então.
2: A senhora fez o voto?
3: Fiz.
2: E aí saiu a aposentadoria.
3: Saiu.
2: 22 anos.
3: 22 anos.
4: Diga glória a Deus.
2: Paz, filha.
5: Rapaz.
2: O que aconteceu, filha?
5: É que eu fiz um voto. Quando você estava fazendo o voto de Ana, eu fiz um pro meu neto. Ah. Que ele estava com um problema muito sério, né? Ele tinha que fazer uma cirurgia. Aí foi fazer, não conseguiu, que deu anemia muito forte. Aí o médico passou os remédios e mandou ela dar mais um mês para ele. Aí ela deu. Aí ela ligou para o médico para falar o resultado. Aí ele falou assim, ó, ela tem que passar no ecologista de sangue. Aí ela conseguiu marcar na quinta e levou ele. E eu preocupada em casa, insistindo na oração, né?
2: E a senhora já tinha feito o voto.
5: Já tinha feito o voto.
2: Para ela.
5: Para ela.
2: Ah, pronto.
5: Pro meu neto.
2: Ah.
5: Aí ela ligou para mim e falou, mãe, o Matheus vai ficar internado. Eu levei aquele choque, né? Mas eu falei, mas por quê, filha? Ela falou assim, não, porque a médica vai fazer a cirurgia dele. Aí eu falei, amém. Aí, porque a primeira vez que foi para fazer, não deu para fazer por causa da anemia, que estava muito forte. Aí o médico falou que ele não aguentava anestesia. Aí eu falei, amém, filha. Aí eu enjoei na beira do rádio, que eu estava assistindo a oração, e pedi para Deus que nada acontecesse com o meu neto. Que se não fosse pela minha fé, que fosse pela fé do apóstolo. Aí, graças a Deus, em nome de Jesus, meu neto está perfeito, perfeito.
2: Gente do céu.
5: Como se nunca ele tivesse feito uma cirurgia.
2: Jesus tocou a mão nele, meu filho.
5: Tocou a mão nele.
2: Eita, Deus fiel ao do nome de Jesus bem forte.
5: Ele está com dois.
2: Deus é fiel, né? O netinho está abençoado.
5: Está abençoado. Então, a benção de Deus. Ele está com 2 anos hoje.
2: Tem 2 aninhos.
5: Tá uma benção. 2 aninhos.
2: Meu Deus.
5: Porque a cirurgia que ele fez, a médica ainda falou assim, que era muito grande o que tirou, né? No problema dele lá. E falou que ia ficar sobrando assim uns corinhos, assim, que se incomodasse, era para levar ele de volta para poder tirar. Mas, graças a Deus, não ficou nada, nada. Ninguém fala que ele fez a cirurgia.
2: Deus estava com a mão ali, minha filha.
5: Estava.
2: O voto tem
5: glória
2: poder,
5: de
2: né?
5: Deus.
2: Amém, gente? Aplauda o nome do Senhor Jesus de Nazaré.
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0: 1 e 5.
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0: nada, Marim.
1: Glória a Deus.
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3: É tão difícil, Senhor. Você precisa decidir.

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2: 1:16. 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

vem. Ei! Levanta! Tá andando! Tá andando, senhor! Senhor, a moleta! Tá andando! Vem! Anda! Oh, eu te disse que aqui acontece milagre assim de repente. Ele é o nosso pastor. Ele é o único pastor dessa igreja, Jesus. Ele é o pastor que toma de conta das ovelhas. Glória, glória, glória, glória, glória.

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2: Estou aqui para te ouvir, Senhor.

0: 1:35.
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2: O que, que aconteceu, filho?
3: Bom, meu testemunho é curtinho, mas...
2: É.
3: Tem coisa grande vindo aí.
2: Eu sei, Davi era curtinho também, Davi era pequenininho, mas derrubou o gigantão grandão.
3: Então, e eu tava com dificuldade para dormir.
2: É?
3: Eu não sei quando que foi que eu dormi esse ano.
2: É mesmo?
3: É, sempre ressonando, pesadelos, e a lâmpada foi uma benção. Agora eu tô dormindo mais do que a cama.
2: Aplauda Jesus bem forte. Isso é bom, eu te digo.
3: Vai vendo coisa aí.
2: É, ô filho, tu não tinha paz à noite não, é?
3: Acordava mais de 20 vezes à noite. E parecia que eu tava vendo alguma coisa ali. E eu acordava sobressaltado assim, sabe? Agora não, agora ficou, tá tudo suave.
2: Tá dormindo em paz.
3: Tô, tá tudo dormindo.
2: Acendeu a lâmpada expulsou o Exu da insônia.
3: É verdade.
2: É.
3: E ele tá fazendo mais... Tá fazendo mais coisa.
2: É, eu sei disso. Fica firme nos trabalhos, porque Deus vai fazer na tua vida esse ano ainda, tá?
3: Tá bom.
2: Esse ano ainda. Aplauda o nome de Jesus, bem forte. Acaba sentindo o quê, filha?
4: Eu tenho um tarmone, dói muito meu seio, sabe? Isso é muitos anos. Sumiu.
2: Sumiu
4: em nome de Jesus.
2: Meu Deus do céu.
4: Glória a Deus.
2: Aplauda o nome do Senhor.

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1: Qual o nome do irmão?
2: Telson.
1: Irmão?
2: Telson.
1: Telso. Irmão Telso, o que aconteceu, meu filho?
2: Faz 3 anos e meio que eu tenho uma marca nas minhas costas e um caroço. Ah. E passei por 3 biópsias, frequentei uma igreja evangélica durante 3 anos, fazendo ungindo, nada. Médico nenhum descobriu. Olha o caroço, procura o caroço aqui. Ó.
1: Sumiu! Sumiu! Sumiu! Desapareceu! O senhor veio na terça-feira passada.
2: Terça-feira passada você pulou. Eu não dormi a noite. Começou a ferroar do pé das costas, na ponta do dedo, coçando. Parecia uma formiga dentro na minha pele. Eu passei a noite quase em branco. Tanto coceira, até na ponta do pé. E hoje, não tem...
1: Desapareceu!
2: Ontem eu tava na casa da minha namorada, ela olhou nas minhas costas e falou assim: amor, cadê o caroço das suas costas?

0: Passe a mão no vidro.
1: Só ele é digno de glória! 3 anos em uma igreja, 3 anos sendo ungido.
0: 3 anos sendo ungido.
1: Não acontecia nada.
0: 3 biópsias aqui na Esperança, um em Maringá, doutor particular. O médico falava assim: ó, não acha nada.
1: Isso aqui é forte. Gente, eu coloquei a minha mão, tava um caroção. Eu coloquei a minha mão, ele disse no final, bispo, coloca a tua mão aqui. Porque eu estou sofrendo, queima, sente, coça bastante. E eu coloquei a minha mão e determinei um milagre em nome do Senhor Jesus Cristo. E Deus assim o abençoou. Diga glória a Deus. Irmão, Deus é contigo, varão. É o que Deus ele faz. Vai em paz, varão de guerra. Eita, Jeová.
2: Participe. 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
1: 1:48.
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0: 2 horas.
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2: O que que aconteceu?
3: Apóstolo, eu estava com uma alergia no meu pé. E aí eu vim no culto e assistindo o culto aqui pela fé, eu fui curada, apóstolo.
2: Foi curada, dá conselho.
3: Fui curada, não senti mais, queimava assim como fogo.
2: Foi curada.
3: Fui curada.
2: Foi liberta, né, filha?
3: E eu peguei um envelope dos 300, já está aqui. E apóstolo, eu não tinha condições, eu fiz pela fé esse voto. E na terça-feira, eu peguei esse envelope aqui do dízimo e botei em cima do capô do carro do meu filho. Eu falei, Senhor, eu fiz o voto domingo e eu não aceito tirar o dinheiro do meu voto para poder gastar em oficina. Mas é o único filho que eu tenho, mas eu creio que o Senhor vai honrar. O Senhor vai fazer o preço menor naquela oficina. Apóstolo, Deus abençoou que eu gastei só R$70 no problema do carro do meu filho. Aí eu cheguei em casa com os 280, né? Aí quando foi à tarde, a vizinha que mora do lado comprou um artesanato meu e já completei o dinheiro. Está aqui, ó, para a honra e glória do Senhor Jesus.
2: Deus abriu a porta. Aonde abriu. A senhora não tinha, mas pegou pela fé.
3: Sim.
2: Levanta a sua mão direita. Diga
3: glória
2: a fé.
3: A Deus. A fé
2: remove
3: montanhas.
2: Diga, a obediência
3: enriquece.
2: Quem obedece.
3: Aplauda
2: o nome do Senhor Jesus bem forte.
4: E você também? Você recebeu o um milagre?
5: Eu fui fazer. Ontem estava lá, não fiz o cartão, fui aprovado 100%.
4: Oi, Deus abençoou.
5: Abençoou 100%.
4: Tinha tudo para dar errado.
5: Tinha, mas não deu. Tava sem digital no dedo.
4: Hã?
5: Tava sem digital nos dois dedos, em todos os dedos.
4: Não pegou digital.
5: Não pegou.
4: E aprovou.
5: Aprovou.
4: Deus é fiel, diga a glória a Deus.
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6: Duas e três.
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0: aconteceu, meu filho?
1: Eu vou começar um pouquinho lá de trás, rapidinho.
0: Fale.
1: Quando eu aceitei Jesus, através da tua palavra, que Deus te usou. Ali já foi o grande milagre da minha vida, que eu tive muitas mudanças e fiz o que sempre falou. Se não plantar a semente, como que quer as coisas de Deus?
0: É verdade.
1: Eu toda a vida, eu fui fiel de dízimo desde quando eu comecei. Votos e mais votos.
0: Aqui na Igreja das Nações.
1: Aqui na Igreja das Nações, eu era católico.
0: Ah, olha aí, ó.
1: Aí a casa material, tudo novo, piso, cozinha dessas melhores, televisão, tudo que pensar de melhor.
0: Mas antes de chegar o senhor aqui, como é que estava o financeiro? Como é que estava o teu financeiro antes de chegar aqui?
1: Nada. Porque,
0: primeiro, o mais importante foi a vida espiritual.
1: Sim.
0: Isso aí é o mais importante. Diga glória a Deus. Aceitou a Jesus, nasceu de novo, se batizou, fez um voto de verdade, um homem de Deus de verdade. Aí depois, o senhor chegou com a vida aqui, posso falar? Não sei o que falo. Lascado. Desculpa, essa é a verdade. Chegou aqui lascado. A vida espiritual e a vida financeira.
1: Financeira
0: aí,
1: também.
0: Aí a vida financeira começou o quê?
1: Nossa, depois de obedecer as palavras, para ajudar a primeira obra, plantar para Deus, separar tudo que é de Deus. Eu pedi um carro, aí na semana que o senhor pediu 200 contas, eu até passei meu cartão ali, ó. Aí eu tava no canto ali. O senhor falou assim: não, tem gente que vai trocar o carro por esses dias. Mas, por honra e glória do Senhor, eu não precisei trocar, porque eu tô com outro. Aí eu vou vender e vou tirar a parte que é de Deus.
0: Tá vendo? Deus é fiel. Ele não precisou vender outro carro, ele comprou um carro sem vender o outro. Tem dois. Isso é o dom de prosperar, é dom. O dom de prosperar é ofertar, dizimar. Filho, você falou que a casa você reformou tudo, colocou, pôs tudo novo lá dentro.
1: Tudo, tudo novo. E pra mim, pelo que a gente ganha, é muito. Até muito a geladeira pouquinho. Hoje nem põe a mão pra mexer em nada, né? Tem essa geladeira que não precisa mais mexer, né?
0: É.
1: Você só deixa lá. Mas então, zero. Então, é que nem eu falo, pra quem estiver ouvindo.
0: Tá ouvindo?
1: Eu ouço todo dia a rádio. Mas primeiro faça pra Deus. Não vai esperar Deus fazer que você não tem coragem de fazer pra Ele.
0: Olha aí.
1: Eu não acreditava. Um dia eu vi falando e eu achei assim. Falei, nossa, esse é doido. Mandou jogar os trem velhos dentro de casa, aí onde eu vou pôr o trem de novo? Mas por honra e glória do Senhor.
0: Tirou tudo velho, meu filho.
1: E um carro que jamais.
0: Traz aqui, meu filho, a chave.
1: Olha a marca aí.
0: Corolla.
1: Ó, no meu. Nunca imaginava na minha vida, não, chegar até aí, não. Jamais. Jamais na minha vida. Eu falo a verdade, eu não tenho como.
0: Ah! Um golzinho, você tinha um golzinho.
1: Não, e tenho,
0: tem,
1: né?
0: Tem um golzinho.
1: Vou vender para tirar o dízimo da obra de Deus.
0: Ele é
1: primeiramente
0: fiel
1: de Deus. Pelo que eu ganho, jamais imaginava. E não devo nem um centavo, tá pago à vista.
0: À vista?
1: À vista, não devo um centavo.
0: Eu te disse que Deus vai levantar os simplesinhos. Quem é fiel a Deus, Deus vai te dar o que tu nunca pediu. Tá feliz, filho?
1: Meu Deus, eu não sei nem falar.
0: O que é essa obra pro senhor? O que essa obra vale pro senhor hoje?
1: Que é a minha vida, né? Mudou a vida da família toda.
0: Ai, tá, terra falando o nome do Senhor Jesus.
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4: 2:15.
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1: A paz, querido.
2: A paz do Senhor, graças a Deus.
1: Eu sou membro de outra igreja, mas faz 5 anos que eu sofro uma bronquite, asma crônica, bronquite, me tratando e não tenho condições. Daí me travou, o dia 20 de dezembro, me travou mesmo lá. Aí eu passei a noite inteira em pânico lá. Aí não tinha como ir médico mais. Daí eu peguei a oração através do rádio e dobrei meu joelho lá. Fui são na hora, deixei as bombas, umas bombas dessa com oxigênio ou caline. Olha, deixei tudo de banda, sarei. Em nome de Jesus.
2: Deus curou, meu filho. Quantos anos o senhor estava em outra igreja? Quantos anos?
1: 5 anos. Nunca recebi uma bênção, mas recebi outra. Tá vendo? Graças a Deus. Tô sãozinho. Deixei tudo o remédio lá. E, ó, em nome de Jesus, não tô sentindo nada, nada, nada. Tô dormindo bem, graças a Deus. Tô tomando água gelada, fria. É pra provocar a bênção mesmo. Graças a Deus. Em nome de Jesus. E você de ministro de hoje em diante, patrocinador dessa igreja.
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0: 2:32.
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2: Paz, filha. Paz. O que, que aconteceu depois que a senhora pegou o projeto de vida?
3: Eu peguei o projeto, aí meu marido foi catar roupa no varal, achou R$50 no quintal.
2: No quintal, no chão?
3: No chão.
2: Deus do céu, diga a glória a Deus, ele é fiel, aplauda o nome do Senhor Jesus. Fosse fiel no pouco, no muito eu te colocarei. Entra no gozo do Senhor, diga a glória a Deus.
4: Paz,
2: o que aconteceu, filhinha?
4: Eu peguei o projeto sem nenhum centavo.
2: Ah.
4: Aí liguei pra cá, na prestação da minha casa, né? Ah. Pra pausar. Aí ele falou, dia 16 nós dá a resposta. Aí eu peguei e coloquei o dinheiro no projeto.
2: A senhora deixou de pagar a prestação da sua casa pra honrar a Deus?
4: Pra honrar a Deus.
2: E aí?
4: Aí quando foi dia 11, veio a mensagem no meu celular que a minha casa foi pra mim ficar 7 meses sem pagar.
2: Ah! Olha aí, rapaz! Olha aí! Provocadora de milagre, hein? Tu é provocadora.
5: Poder do voto?
2: Poder do voto. O poder do voto. Ela provocou quando ela pegou o voto. Quando ela pegou o voto, Deus diz assim: tu vai me dar os R$365, mas eu vou te dar 7 meses de descanso.

0: vereadora.
1: Poder do voto?
0: Poder do voto. O poder do voto. Ela provocou quando ela pegou o voto. Quando ela pegou o voto, Deus diz assim: tu vai me dar os 365 reais, mas eu vou te dar 7 meses de descanso.

Deus escreveu a tua história antes de você nascer. Ele sorriu quando imaginou você, se preocupando em fazer cada detalhe teu. Seus pais não sabiam.

0: 23 e 23.
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2: Essa mulher aqui, ela não podia ter filho, mas ao fazer o projeto de vida, ela foi curada da esterilidade.
3: Ah, Deus! Gente, aplauda aí, meu Deus. Meu papai do céu.
2: Ela fez no ano passado.

0: Vem para cá, mamãe. Aleluia. Que criança linda, meu Deus do céu. Olha que maravilha. Qual o teu nome?
1: Márcia.
0: A senhora era estéril?
1: Sim.
0: Não podia ter filhos?
1: Não.
0: E o que que tu fez para ter filho?
1: Foi milagre, né?
0: Pegou o projeto ano passado, foi?
1: Peguei.
0: A senhora fez o projeto ano passado?
1: Fiz.
0: E a senhora pediu a Deus para ter um filho?
1: Pediu um filho do meu ventre.
0: Que era impossível?
1: Não tinha possibilidade. Já tinha feito tratamento, cirurgia, tudo.
0: Oh, Deus!
2: Para dar telas
0: pega esse projeto! Pega esse projeto! Aonde a morte é a vida, e honra esse projeto para você ver. Hã? A mãe dela, mamãe, ela não podia ter filhos.
3: Não, ela não podia ter filho, né? Ela foi casada, depois foi o segundo casamento dela. Daí quando ela descobriu que ela estava grávida, ela nem acreditou, porque ela tinha feito a cirurgia da endometriose há mais de 10 anos atrás e não ficou grávida. Daí ela ficou grávida. Ela falou, agora eu vou enfrentar essa luta, tal. Ficou um pouco preocupante, mas ela tinha feito o projeto de vida. Deus preparou tudo para ela.
0: Oh, Deus!

0: nada, nada, nada. Ganhei tudo, tudo, tudo.
1: Ganhou tudo, mãe. Você, Deus deu um filho e preparou tudo.
0: Tudo, tudo. Nem um centavo devo, nada, nada, nada. Tudo foi. Meu
1: Deus! Eita, esse projeto de vida é forte.
2: No dia que essa criança nasceu, ela nasceu muito bonita, perfeita. E daí o diabo quis ceifar a vida dela à tarde.
1: Mas o que é sonho de Deus não serve.
2: Que a glicemia caiu dele rapidamente, ele não tinha diabetes. Mas nós busquemos a Deus e fizemos voto que Deus era o filho da promessa. E o Senhor devolveu ele, picaram ele de agulha, mas o Senhor falou não. As enfermeiras falaram, não tem jeito, vai ter que fazer o pique, vai pra UTI. Eu falei, não vai, porque o Deus que eu conheço vai devolver a vida dele.

0: é menino?
1: Davi.
0: É Davi. Davi, segundo o coração de Jeová.
1: Davi.
0: Vai ser bênção, minha filha, é um voto. Isso aqui é voto, isso aqui é voto de Ana. Isso aqui é o projeto de Ana.
1: Hã? Levítico 25, 27 fala, né, que a pessoa quando faz um voto pela vida de alguém, essa pessoa se torna do Senhor.
0: Ele é do Senhor.
2: E quando ela estava de 7 meses, né, ela deu uma gripe muito forte nela, sinusite. O médico falou que era pneumonia e ela ficou internada e foi uma luta. Daí deu alta, o médico levantou de manhã doido, ligou na casa dela, falou pra ela: vem aqui buscar o remédio, que você tá com a gripe do porco lá, que é da...
0: Lembro, sei, aquela gripe que pegou todo mundo por aí.
2: É. Daí ela ligou pro meu filho, falou, ele falou: não, você não tá não. Não vai tomar o Tamiflu, vai na médica do especialista da sinusite, né, que é do pulmão. Ela foi medicada, o inimigo caiu por terra. Ah! E não prejudicou nada o neném. Graças a Deus. Não era a gripe do porco, mas o inimigo tentou levantar o médico.
0: Tentou ceifar o sonho de Deus. Isso aqui é sonho de Deus, é projeto de Deus. Vó, tá feliz?
1: Tô.
0: Aplauda o nome do Senhor Jesus Cristo de Nazaré. O que estava acontecendo com o senhor antes de tocar no manto?
3: Apóstolo, eu tenho infecção urinária e infecção de próstata. E eu trato com o melhor urologista de Maringá. O melhor urologista de Maringá, e ele passou o remédio para tomar um remédio contínuo. E não resolveu nada. Só que, graças a Deus, eu vim aqui, passei a mão no manto, eu senti queimar e eu não estou sentindo dor nenhuma.
0: Ele está emocionado, gente. Quer dizer que passou.
3: Passou. Eu senti uma quentura no corpo e não estou sentindo dor nenhuma.
0: Quando o senhor tocou no manto, o senhor sentiu uma quentura no corpo?
3: Sim, é? Graças a Deus. Esse é o Deus do apóstolo. Com infecção.
0: Quantos anos?
3: Dois anos com infecção.
0: Dois anos?
3: Tomando remédio contínuo, né, que ele passou.
0: Só tomando remédio.
3: E ele, o remédio não resolvia nada. Não resolveu.
0: Tocou
3: ele,
0: no manto
3: ele,
0: agora?
3: Ele falou assim pra mim, o médico, é um dos melhores urologistas aqui do Maringá. Ele é membro da Associação Brasileira de Urologista.
0: Uhum.
3: E ele falou assim: você vai ter que tomar esse remédio continuamente. E eu tomo um remédio e não valia nada.
0: Não adiantava nada?
3: Nada. Sabe nada?
0: É. Nada. E agora tocou no manto. Passou a dor. Recebeu a bênção de Deus.
3: Aqui eu vou ficar nesse ministério, que aqui existe um Deus vivo.
4: Eita, glória!
3: Um Deus do Senhor, um Deus grande, um Deus do meu apóstolo também.
0: Hã?
3: Um Deus do meu apóstolo, esse Deus é um Deus grande demais.
0: Ele é, eu sei disso. Ele me levantou senhor, de uma cadeira de roda.
3: E o Senhor é um homem de Deus, eu creio. Sempre tive.
0: Amém, aplaudo o nome do Senhor Jesus.
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6: 3:29.

0: 3:43.
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2: Nós chegamos em casa, eles colocaram uma lâmpada no nosso quarto e a outra lâmpada no quarto do filho dela, né? E o filho dela tinha saído de casa também. E o senhor falou assim que o filho tinha saído de casa e ia voltar para casa. O que aconteceu? Em cima da casa deu um estralo e aquele miado de gato, nós escutamos aquele bolo que caiu pelo chão. Aí o filho dela que tinha saído de casa também voltou para casa e está dentro da casa hoje.
3: Meu Deus do céu, foi milagre, hein? Dois milagres. O filho que tinha saído voltou. É? E aquele bolo que estava em cima lá caiu por terra.
2: Caiu por terra. É? Em nome de Jesus.
3: E antes de o senhor levar a lâmpada, o que estava acontecendo?
2: Era um monte de gato em casa, parecia uns gatos pretos, né? Tinha um gato preto lá, minha esposa falou assim: acho que aquele gato é criou, né? Que ela viu um gato com um monte de gatinho preto. Depois levamos a lâmpada, que aconteceu isso, não apareceu mais um gato em casa.
3: A bênção está contigo, aplauda o nome do Senhor Jesus Cristo de Nazaré. O que aconteceu, meu filho?
4: Eu vou começar um pouquinho lá de trás, rapidinho.
3: Fale.
4: Quando eu aceitei Jesus, através da tua palavra, que Deus te usou. Ali já foi o grande milagre da minha vida, que eu tive muitas mudanças e fiz o que o sempre falou. Se não plantar a semente, como que quer as coisas de Deus?
3: É verdade.
4: Eu toda a vida, eu fui fiel de dízimo desde quando eu comecei. Votos e mais votos.
3: Aqui na Igreja das Nações.
4: Aqui na Igreja das Nações, eu era católico.
3: Ah, olha aí, ó.
4: Aí a casa material, tudo novo, piso, cozinha dessas melhores, televisão, tudo que pensar de melhor.
3: Mas antes de chegar o senhor aqui, como é que estava o financeiro? Como é que estava o teu financeiro antes de chegar aqui?
4: Nada. Porque,
3: primeiro, o mais importante foi a vida espiritual.
4: Sim.
3: Isso aí é o mais importante. Diga glória a Deus. Aceitou a Jesus, nasceu de novo, se batizou, fez um voto de verdade, um homem de Deus de verdade. Aí depois, o senhor chegou com a vida aqui, posso falar? Não sei o que falo. Lascado. É, desculpa, vai essa é a verdade. Chegou aqui lascado. A vida espiritual e a vida financeira.
4: Financeira
3: aí,
4: também.
3: Aí a vida financeira começou o quê?
4: Nossa, depois de obedecer as palavras, para ajudar a primeira obra, plantar para Deus. Separar tudo que é de Deus. Eu pedi um carro, aí na semana que o senhor pediu 200 contas, eu até passei meu cartão ali, ó. Aí eu tava no canto ali. O senhor falou assim: não, tem gente que vai trocar o carro por esses dias. Mas, por honra e glória do Senhor, eu não precisei trocar, porque eu tô com outro. Aí eu vou vender e vou tirar a parte que é de Deus.
3: Tá vendo? Deus é fiel. Ele não precisou vender outro carro, ele comprou um carro sem vender o outro. Tem dois. Isso é o dom de prosperar, é dom. O dom de prosperar é ofertar, dizimar. Filho, você falou que a casa você reformou tudo, pôs tudo novo lá dentro.
4: Tudo novo e pra mim, pelo que a gente ganha, é muito. Até a geladeira hoje nem põe a mão pra mexer em nada, né? Quem tem essa geladeira aqui não precisa mais mexer, né? Você só deixa lá. Mas então, zero. Então, é que nem eu falo, pra quem estiver ouvindo.
3: Tá ouvindo?
4: Eu ouço todo dia a rádio. Mas primeiro faça pra Deus. Não vai esperar Deus fazer que você não tem coragem de fazer pra Ele.
3: Olha aí.
4: Eu não acreditava. Um dia eu vi falando e eu achei assim, falei, nossa, esse é doido. Manda eu jogar os trem velho de dentro de casa, aí onde eu vou pôr o trem de novo? Mas por honra e glória do Senhor.
3: Tirou tudo velho, meu filho.
4: E um carro que jamais.
3: Traz aqui, meu filho, a chave.
4: Olha a marca aí, ó.
3: Corolla.
4: Ó, no meu. Nunca imaginava na minha vida, não, chegar até aí, não, jamais.

0: Jamais na minha vida. Eu falo a verdade. Não tem como.
1: Ah? Um golzinho. Um golzinho, você tinha um golzinho.
0: Não, e tenho,
1: tem,
0: né?
1: Um golzinho.
0: Vou vender para tirar o dízimo da obra de Deus.
1: Ele é
0: primeiramente
1: fiel
0: de Deus. Pelo que eu ganho, jamais imaginava. Não devo nem um centavo, tá pago à vista.
1: À vista?
0: À vista, não devo um centavo.
1: Eu te disse que Deus vai levantar os simplesinho. Quem é fiel a Deus, Deus vai te dar o que tu nunca pediu. Tá feliz, filho?
0: Meu Deus, eu não sei nem falar.
1: O que é essa obra pro senhor? O que é que essa obra vale pro senhor hoje?
0: Que é a minha vida, né? Mudou a vida da família toda.
1: Ai, tá, terra aplaudindo o nome do Senhor Jesus.
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3: 3:47.

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2: A paz, filha.
3: Paz, bispo.
2: Você fumava?
3: Eu fumava 2 maços de cigarro por dia e 50% dos meus brônquios já tinha morrido. E o médico falou para mim tentar parar de fumar e eu falei que não conseguia. Comprei remédio, adesivo, chiclete, nicotina.
2: E nada acontecia?
3: Nada acontecia.

0: aconteceu? Ele falou assim, eu te dou 4 meses para você continuar fumando. E eu não conseguia parar de fumar. E quando eu pisei os pés aqui, eu tomei posse, comecei a fazer a campanha aqui. E graças a Deus eu estou sem fumar. Não me deu abstinência. E eu nem vontade, lá em casa todo mundo fuma, fumam perto de mim. Eu sinto nojo de cheiro de cigarro.
1: A senhora hoje está sentindo nojo do cheiro de cigarro.
0: Não sinto mais vontade de fumar, graças a Deus.
1: Deus purificou. Aplauda o nome do Senhor bem forte. Eita Jesus, diga glória a Deus.
2: Quando meu filho foi liberto das drogas, 20 anos ele fumou droga, foi internado em 2 casas evangélicas. Eu ia fazer corrente, pede universal, fiz corrente, fiz, eu sou da presbiteriana, fiz corrente e nada aconteceu.
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4: 4 e 4.
5: Aleluia. Nenhuma das boas palavras que o Senhor liberou caíram por terra. Todas se cumpriram, Simone.

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0: 9.
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2: Rapaz, tava sentindo o que, serva?
3: Eu tava sentindo muita dor na coluna e dor nas pernas. Por causa que eu fiz uma cirurgia de cateterismo, e eu sinto muita dor na perna.
2: A senhora sentia muita dor nas pernas?
3: É.
2: E agora?
3: Agora eu tô boa. E eu também tenho hemorragia.
2: Tinha hemorragia?
3: Tinha. Bem, Deus que não vai...
2: Está curada.
3: Estou curada, em nome de Deus.
2: Diga glória a Deus.
3: Glória a Deus.
2: A dor sumiu.
3: Sumiu.
2: Desapareceu a dor.
3: Desapareceu.
2: Ele é fiel.
4: Então, ela nasceu perfeita, sem nada. É. 5 dias depois de nascida, ela começou a vomitar.
2: 5 dias?
4: 5 dias.
2: Passou a vomitar.
4: Passou a vomitar.
2: Essa criancinha linda?
4: Essa daqui. Aí, com 5 dias, começou a vomitar. É. Levei na pediatra, a pediatra falou que era refluxo. Aí fez um monte de exame. Ela falou assim que era num estágio já meio avançado, estágio 2. Ela falou que é grave.
2: É.
4: E tinha que tomar uns 4 a 5 vidros de remédios.
2: É.
4: Pra ver se melhorava.
2: É.
4: Aí eu tava pregando uma palavra, no meio da palavra começou a falar de macumbaria, uma feitiçaria. Aí eu parei, fiquei prestando atenção. A minha irmã falou assim, o que foi? Tá doida? Aí eu falei assim, não, você tá falando uma coisa que eu pensando aqui, eu tô vendo que é verdade.
2: Tem macumba que é feita pros pais, não pega nos pais, pega no filho. A seta que vai pros pais, não pega e pega nos filhos. E pegou na filha, ficou na criança, a seta.
4: Eu falei assim, e ele tá falando e é verdade. Eu tô aqui pensando e é verdade.
2: Os médicos não resolveram.
4: O médico não
2: resolveu. Refluxo.
4: Tava tomando remédio, mas continuava vomitando. Aí eu falei assim, o barulho que fazia na barriga dela parecia mesmo um sapo.
2: Batia a barriga,
4: isso,
2: parecia um sapo.
4: Parecia mesmo um sapo e a barriga dela era bem inchada. Aí eu fui, corri, peguei água, coloquei no rádio. Aí eu dei 3 colherzinhas pra ela, mesmo assim eu continuei dando remédio. Aí foi passando uns dias. Falei pra minha irmã assim, falei assim, mas Melissa, não tá vomitando mais.
2: Ela parou de vomitar.
4: Parou de vomitar.
2: Depois que começou a beber água.
4: Aí fui pegar o remedinho dela pra dar pra ela, o vidro caiu no chão.
2: Quebrou!
4: Quebrou.
2: Eita,
4: falei,
2: Deus.
4: A partir de hoje eu não dou mais remédio pra ela. Se eu creio que a minha filha tá curada, pra que eu tô dando remédio? Aí daquele dia, nunca mais dei o remédio. Ela tá com 3 meses e vomita o normal de uma criança vomitar.
2: Eita, Jesus.
4: Quando regurgita que não, mama.
2: Aquele parecia um sapo na barriga
4: parecia
2: dela,
4: parou. Parecia um sapo. Parou. Parou com tudo. O barulhinho, assim, ela chorava. Parou com tudo.
2: Jesus curou, mãe.
4: Jesus curou.
2: Através da rádio.
4: Através da rádio.
2: Eita, Jesus. Aplauda o nome do Senhor bem forte. Ele é fiel. Diga glória a Deus.
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1: O deserto não é o fim. O deserto é processo. E Deus manda te dizer hoje: eu estou contigo até aqui. E vou te levar além.

0: deserto não te mata, ele te prepara. Deus ainda vai fazer.
1: Quatro e cinquenta e um.
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3: Paz, filha.
4: A paz, apóstolo.
3: Qual o seu nome?
4: Gilcineide.
3: Irmã Gilcineide, o que que tem para falar, filha?
4: É do Salmo 123, apóstolo.
3: A senhora fez a oferta, Salmo 23?
4: E eu não tinha o dinheiro para pagar, né?
3: Uhum.
4: Aí eu falei assim, eu creio, né? Deus provê, Deus proverá. Aí passou quinta, sexta, e na sexta-feira eu vim aqui, né, na igreja. Aí, apóstolo, sabe aquela irmã que deu o testemunho do que não tinha nem o sal aqui?
3: Ah.
4: E eu vendo calçado. Aí, apóstolo, ela pegou a que trabalha aqui pra, com vocês aqui na obra. Ah. Apóstolo, ela pagou dois calçados pra ela aquele dia, sexta-feira. De presente.
3: Tá vendo como é fazer a obra de Deus, como a Deus dá presente?
4: De presente. A mulher que estava aqui na igreja, que deu testemunho que não tinha nem o sal, o senhor lembra?
3: Ah, eu lembro.
4: Então, ela que pagou aqui, eu fiquei admirada.
3: Ah,
4: foi ela, pô.
3: Agora caiu a ficha. Aquela mulher, aquela abençoadinha, aquela irmãzinha, que não tinha nem o sal em casa. Ela deu os dois pares de sapato.
4: Isso, pra ela. Eu fui lá no carro, busquei dois.
3: Pagou os dois sapatos?
4: Dois, pagou à vista.
3: Meu Jesus amado! Ela pagou à vista!
4: Foi, apóstolo, que eu consegui pagar o meu voto daqui na obra, sexta-feira aqui, eu paguei a vista.
3: Gente, olha, gente, a mulher chegou aqui, nem sala tinha. E agora tá dando presente.
4: É,
5: aplauda o nome do Senhor Jesus, que ele é fiel.

0: Aí agora na hora da oração, graças a Deus sumiu a dor.
1: Sumiu a dor, minha
0: sumiu.
1: Filha. A dor saiu, minha filha.
0: Saiu, não tá.
1: Desapareceu a dor.
0: Eu não aguentava respirar nada, agora eu tô respirando.
1: Não aguentava nem respirar. Quanto tempo a senhora tava com essa dor, minha
0: filha? Uma semana.
1: Uma semana?
0: Aham.
1: Com uma dor infeliz.
0: Dor forte mesmo,
1: Felipe. Mas chegando aqui na igreja, Jeová tocou na senhora.
0: Tocou, eu
1: sei. E a senhora tá livre, minha filha.
0: Tô livre, graças a Deus.
1: Tá liberta.
0: Amém.
1: Diga glória a Deus.
0: Glória a Deus.

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1: Há vários dias a criança estava com dor de cabeça e hoje, ao passar aqui no esconderijo do Altíssimo, a dor de cabeça sumiu.
2: Amém. A paz, irmã.
3: Amém.
2: Qual o nome da senhora?
3: Irene.
2: É a sua netinha?
3: Bisneta.
2: Bisneta?
3: É.
2: Eita, que benção, hein?
3: É.
2: Ela estava com dor
3: de cabeça? Dor de cabeça.
2: Desde que dia?
3: Ah, todo dia para trás estava, né? Ah. Ele é de Paranavaí. Eu trouxe ela quarta-feira comigo.
2: E agora a dor da cabeça passou?
3: Passou.
2: A paz, Finha, qual o seu nome?
4: Micaela,
2: a dor na cabeça era direto, era?
4: Uhum, sim.
2: E depois que você passou ali debaixo do esconderijo do autismo, o que aconteceu?
4: Sério.
2: Amém, aplauda o nome do Senhor Jesus. Oh, glória a Deus. Qual o seu nome?
5: Fernando.
2: Onde a senhora mora?
5: Cruzeiro do Sul.
2: Cruzeiro do Sul, o que aconteceu, Fernando?
5: Eu recebi uma bênção em minha casa ouvindo o senhor pela rádio. Era o último dia de eu pagar meu dízimo. Eu não tinha dinheiro pra nada. O inimigo mexeu na minha vida financeira com tudo. Mexeu de eu ficar assim sem 10 centavos em casa. Aí no domingo, né, que eu tinha que ir à igreja e pagar o dízimo, o meu esposo ia em Paranacite depositar um cheque. Aí eu peguei e fui com ele. Aí eu peguei e falei assim pra ele, vamos passar.
2: Tava ouvindo a rádio.
5: Isso. Aí eu peguei e falei assim, vamos passar aquele cartão meu que eu tenho aqui do banco. Aí nós pegamos e passamos. Não tinha nada na conta. Na hora que passou o cartão, tinha R$ 800 na conta.
2: 800

0: comecei a receber. E um dia eu pensei, falei assim, nossa, como pode? E olha, gente, olha o que o Senhor fez comigo na minha vida. Daí peguei, paguei, recebi, fui lá, paguei meu dízimo. O Senhor é muito fiel, muito fiel.
1: Vale a pena ouvir a rádio?
0: Vale a pena, e muito, que se soubesse a unção que eu recebi, só ouvindo o Senhor, eu tive que me prostrar ao chão de tanta unção em minha casa.

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2: 5:23.

desistido em forma de Deus, não julgou como usurpação ser igual a Deus. Antes a si mesmo se esvaziou, assumindo a forma de servo, tornando-se semelhança de homem.

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1: O que que Deus fez na sua vida?
2: A lembra da oferta que eu ponho aqui, que um dia que eu vim aqui, fui o primeiro, né? Eu fui pegar um talão de luz, um eu paguei do mês passado, desse mês eu fui pegar zero.
1: Ah, tu ajudou a pagar uma conta aqui?
2: Foi, eu pedi cinquentão ali, uma oferta que eu dei lá.
1: Pra pagar a conta de água?
2: É pra igreja. É pra igreja, eu dei o cinquentão ali que eu falo dote, aí eu fui, paguei o talão de mês passado, esse mês fui pegar o talão, zero, até fiquei meio parado. Ah, lembrei dos R$50.
1: Te cedeu no altar.
2: Eu dei o primeiro que foi, levantou e dei pela fé.
1: E tem uma coisa,
2: eu não tenho salário e Deus me honra. Deus me honra, que a Bíblia diz assim, aquele que dá com alegria, Deus honra.
1: Deus é fiel, meu irmão. Eu amo quando as pessoas entendem a mensagem da cruz. Eu fico feliz, hã?
2: Ó, eu pago 150, 200 conto todo mês. Esse eu fiquei até meio parado.
1: Você paga 150, 200 de luz?
2: 180, 90, 100, e daí pra trás.
1: Aqui.
2: Vem zero, quem quiser ver, tá aqui, ó.
1: Ó,
2: vem zero.
1: Ó, o 10/1/2019.
2: Aí, ó.
1: Quanto aí, fia?
3: É verdade.
1: Quanto, fia?
3: 00.
4: Quanto? 00.
1: Quanto?
5: 00.
1: Quanto?
3: 00.
2: Ajuda a obra de Deus. A Bíblia diz que dá com alegria e Deus ajuda. Deus ajuda porque está escrito.
1: Tá vendo? Deus abençoou a vida dele porque ele trouxe com amor. Diga glória a Deus. Ele trouxe com carinho, com amor. Ele deu pela fé. O que ele tinha, ele deu. O que ele tinha ali, ele deu. E Deus honrou a vida dele. Aplauda o nome do Senhor Jesus Cristo. A paz, filha. Qual é o nome da senhora?
6: Maria.
1: Irmã Maria mora onde?
6: Teodoro Sampaio.
1: Teodoro Sampaio, aplauda aí o povo de Teodoro Sampaio.
6: Eu estive aqui no mês de junho.
1: Hã?
6: Aí de abril, meu filho e a minha filha, tudo desempregado, já tinha mais de ano. Aí eu cheguei, pedi oração, vim aqui, pedi oração pro senhor. O senhor orou na carteira dele e eu fui para casa.
1: Hã?
6: Aí ele foi fazer um curso, daí ele passou em primeiro lugar e era meio difícil. Aí ele passou. E hoje em dia ele já está trabalhando.
1: Ou seja, a senhora chegou... Tem um ano que a senhora veio aqui?
6: Não, foi em abril.
1: Em abril. Estava todo mundo desempregado.
6: Tava. A minha filha aqui também estava desempregada, sentada de carteira assinada. Agora ela está trabalhando de carteira assinada.
1: Depois que a senhora veio aqui, a porta se abriu.
6: É. E eu tava com caroço aqui no braço muito grande. Aí depois que eu vim aqui, estava do tamanho de uma xixa, assim.
1: Meu Deus do céu.
6: Aí eu vim aqui, o senhor orou, ungiu, me deu um pouco, o irmão me deu um pouco de óleo para me levar. Eu levei e fui ungindo. Hoje em dia, ó, não tem.
1: Acabou
6: mais nada.
1: Acabou o caroço.
6: Acabou.
1: Sumiu o caroço. Aplauda bem forte o nome do Senhor. O altar desta igreja vai mudar a tua história. Diga glória a Deus. Filha, Deus mudou a sua história.
6: Eu estou muito feliz. Deus que abençoe o senhor.
1: Amém. Aplauda mais uma vez o nome do Senhor Jesus, que ele é fiel.
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0: acha que veio para fazer a diferença.
1: Cheguei aqui toda derrotada. Cheguei aqui com a minha carteira presa. Eu não conseguia nem trabalhar porque eles cataram minha carteira, consumiram com a minha carteira. Não quiseram dar baixa na minha carteira. 2 anos trabalhando na firma. Não pagaram nada, só que Deus é fiel. Aí eu tava escutando as orações. Desde São Paulo eu já escutava.
2: Pela rádio?
1: Pela rádio. Eu tava escutando a oração e o bispo falou pra mim: você não tem nada, liga aqui, faça um propósito.
2: Propósito pra ajudar a igreja.
1: Pra igreja. Aí eu liguei, e no mesmo dia que eu liguei, uma causa na justiça que tava de 12 anos, 12 anos, quando passou meia hora.
2: Depois de meia hora que a senhora ligou?
1: Depois de meia hora que eu liguei.
2: Fiz um propósito?
1: Eu fiz um propósito, a advogada falou pra mim: eles liberaram a tua causa na justiça. E Deus deu livramento pra minha filha. Deus sarou meu coração. Sarou a minha perna, que eu não conseguia andar.
2: E o que na perna?
1: Eu tive um acidente que eu voei 10 metros à frente. A minha vida era toda derrotada. Só consegui a partir do momento que eu coloquei meus pés aqui. A minha vida mudou totalmente. A minha casa, eu não conseguia nada. Eu trabalhava mês inteirinho, de sábado a domingo, até as 9 horas da noite. Deixava minha filha em casa sozinha, passando perigo. Eu não conseguia nada. Eu não conseguia colocar o que comer dentro da minha casa.
2: Meu Pai do céu.
1: Eu não conseguia. Deus colocou a mão assim, que até as coisas que eu não preciso, porque eu não preciso, tem pessoas que trazem na porta da minha casa. E eu agradeço a igreja.
2: Isso tudo depois que a senhora chegou na Igreja das Nações, da Poderosa Mão de Deus, Deus começou a mudar tudo isso.
1: A primeira coisa que Deus mudou na minha vida, eu tinha um problema de cisto muito grande. O primeiro dia que eu coloquei meus pés aqui.
2: Deus mudou a tua história.
1: Deus mudou a minha história.
3: Através de uma oração que eu pedi pros meus filhos.
2: Hã?
3: Daí eles estavam cheios de coisas.
2: Na boca?
3: Era que tinha dado. Se o senhor.
2: Feridas?
3: Lembrava da menina.
2: Essa criancinha aqui?
3: É, foi os dois.
2: Hã?
3: Através de uma oração que fez pra eles.
2: Ô, Rimanás.
3: Sarou, graças a Deus.
2: Sarou, minha filha.
3: No outro já... dia começou já a secar.
2: No outro dia já começou a secar.
3: Começou a secar.
2: Porque a Bíblia diz que o profeta, quando é profeta, ele profeta.

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15: 7:25.
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17: Eu tinha bastante cisto no sofário. Aí foi no ano passado, quando você pediu pra ir na frente, quem

0: tinha a pedra. Aí eu tinha muito cisto no ovário. Aí você tava com o manto de Israel. Aí eu toquei no manto. Quando você começou a orar, eu senti minha barriga murchando. Só que eu tinha um exame pra fazer, que era a ultrassom, né? Só que caiu nesse ano. Aí foi nessa segunda-feira que eu fiz a ultrassom. Aí não deu nada.
1: Tudo sumiu, minha filha.
0: Sumiu tudo. Eu fui curada.
1: Vai curada! Filha, tocou no manto.
0: Toquei no manto. Aí quando você começou a orar, eu senti minha barriga murchando.
1: Foi abaixando. As pedras foram tiradas pela mão do próprio Deus. É a poderosa mão de Deus. Diga glória a Deus. Deus a opera sem cortar. Diga glória a Deus. Filha, tá curada.
0: Tô curada. Aí ele pediu pra ver se tinha pedra no rim. Aí eu fiz também, não deu nada.
1: Ou seja, o médico achava também que tinha pedra.
0: É, aí não deu nada também.
1: Nesse toque desapareceu tudo.
0: Desapareceu tudo.
1: Deus curou.
0: Aí Deus curou.
1: Aplauda o nome do Senhor Jesus bem forte. O que acontece?
2: Quando eu comecei a vir aqui na igreja, eu comecei a pagar o dízimo.
1: Ah,
2: a segunda
1: começou
2: vez...
1: Começou a entregar o dízimo na casa do pai aqui.
2: Comecei. Aí eu tinha um financiamento no banco e a última prestação para pagar no financiamento não apareceu para mim pagar.
1: Então, meu pai, você tinha um financiamento no banco e a dívida, que era a última parcela,
2: a última parcela,
1: sumiu.
2: Sumiu. Então acho que Jesus pagou para mim.
1: Dá para dar um glorão aí, filhinho? É ele que faz isso! Ele paga a dívida! Aí o senhor começou a honrar a Deus através dos dízimos?
2: É, aí, que nem eu falo, eu sempre pago meu salário a mais do que eu ganho. E Deus me abençoa. Esse último pagamento, Deus me deu mais ainda do que eu ganho.
1: Eita, Deus!
2: E eu sempre dou
1: cada dia você tá ganhando mais.
2: Tô ganhando mais, mas eu pago o dízimo a mais do que eu ganho.
1: Ah, é um dízimo profético!
2: Então é isso que eu faço. Então eu falo assim, os irmãos têm que pagar mais. Vamos supor, eu ganho mil real. Eu dou 300, dou 400.
1: O senhor dá 300 ou 400 aí?
2: Aí sempre vem a mais pra mim.
1: E o senhor sempre multiplica mais.
2: Multiplica.
1: Ou seja, ele, se é mil, ele não dá 100, ele dá 200 ou 300. E Deus tem só aumentado.
2: Deus me dá mais e mais.
1: Ele é fiel, gente.
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4: 7:27

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6: 7h34.
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4: Meu filho, eu vou começar um pouquinho lá de trás rapidinho.
5: Vale.
4: Quando eu aceitei Jesus através da tua palavra que Deus te usou, ali já foi o grande milagre da minha vida, que eu tive muitas mudanças e fiz o que sempre falou: se não plantar a semente, como que quer as coisas de Deus?
5: É verdade.
4: Eu toda a vida, eu fui fiel de dízimo desde quando eu comecei. Votos e mais votos.
5: Aqui na Igreja das Nações.
4: Aqui na Igreja das Nações, eu era católico.
5: Ah, olha aí, ó.
4: Aí a casa material, tudo novo, piso, cozinha dessas melhores, televisão, tudo que pensar de melhor.
5: Mas antes de chegar o senhor aqui, como é que estava o financeiro? Como é que estava o teu financeiro antes de chegar aqui?
4: Nada. Porque
5: primeiro, o mais importante foi a vida espiritual.
4: Sim.
5: Isso aí é o mais importante. Diga, glória a Deus. Aceitou a Jesus, nasceu de novo, se batizou, fez um voto de verdade, um homem de Deus de verdade. Aí depois, o senhor chegou com a vida aqui, posso falar? Não sei o que falo. Lascado. É, desculpa, essa é a verdade. Chegou aqui lascado. A vida espiritual e a vida financeira.
4: Financeira
5: aí,
4: também.
5: Aí a vida financeira começou o quê?
4: Nossa, depois de obedecer as palavras, para ajudar a primeira obra, plantar para Deus, separar tudo que é de Deus. Eu pedi um carro, aí na semana que o senhor pediu 200 contas, eu até passei meu cartão ali, ó. Aí eu tava no canto ali. O senhor falou assim: não, tem gente que vai trocar o carro por esses dias. Mas, por honra e glória do Senhor, eu não precisei trocar, porque eu tô com outro. Aí eu vou vender e vou tirar a parte que é de Deus.
5: Tá vendo, Deus é fiel. Ele não precisou vender outro carro, ele comprou um carro sem vender o outro. Tem dois. Isso é o dom de prosperar, é dom. O dom de prosperar é ofertar, dizimar. Filho, você falou que a casa você reformou tudo, pôs tudo novo lá dentro.
4: Tudo novo e pra mim, pelo que a gente ganha, é muito. Até muito a geladeira pouquinho. Hoje nem põe a mão pra mexer em nada, né? Quem tem essa geladeira aí que não precisa mais mexer, né?
5: É. Você
4: só deixa lá. Mas então, zero. Então, é que nem eu falo, pra quem estiver ouvindo.
5: Tá ouvindo?
4: Eu ouço todo dia a rádio. Mas primeiro faça pra Deus. Não vai esperar Deus fazer que você não tem coragem de fazer pra Ele.
5: Olha aí.
4: Eu não acreditava. Um dia eu vi o falando e eu achei assim. Falei: nossa, esse é doido. Mandou jogar os trem velho de dentro de casa, aí onde eu vou pôr o trem de novo? Mas por honra e glória do Senhor.
5: Tirou ó. Tudo velho, meu filho.
4: E um carro que jamais.
5: Traz aqui, meu filho, a chave.
4: Olha a marca aí.
5: Corolla.
4: Ó, no meu. Nunca imaginava na minha vida, não, chegar até aí, não. Jamais. Jamais na minha vida. Eu falo a verdade. Eu não tenho como.
5: Ah! Um golzinho. Um golzinho, você tinha um golzinho.
4: Não, e tenho,
5: tem,
4: né?
5: Tem um golzinho.
4: Vou vender para tirar o dízimo da obra de Deus.
5: Ele é
4: primeiramente
5: fiel.
4: De Deus. Pelo que eu ganho, jamais imaginava. E não devo nem um centavo, tá pago à vista.
5: A vista?
4: À vista, não devo sentar.
5: Eu te disse que Deus vai levantar os simplesinho. Quem é fiel a Deus, Deus vai te dar o que tu nunca pediu. Tá feliz, filho?
4: Meu Deus, eu não sei nem falar.
5: O que é essa obra pro senhor? O que é que essa obra vale pro senhor hoje?
4: Que é a minha vida, né? Mudou a vida da família toda.
5: Ai, tá, terra pra no nome do Senhor Jesus.
3: 7h48.
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6: Eu tinha sinusite. E assim, quem tem sinusite sabe o que, que é a dor de sinusite. Quando esfria um pouquinho, você não aguenta. Dói tudo, inflama tudo. Aí a primeira vez que eu peguei o sabonete, eu comecei a lavar meu rosto. Todo dia de manhã, eu lavava 3 vezes no dia, né? E comecei a lavar e determinar toda a infecção que ia tirar. Aí eu comecei a colocar bola de pus pra fora.
5: Bola de pus?
6: Bola de pus mesmo, escarrando aquela bola de pus e assoando. A minha filha ainda viu um monte de lenço que eu molhava, assim, molhava. Catarro mesmo, aquela coisa, pus mesmo, coisa mais... Aí, nesse frio, eu falei, Senhor, eu vou esperar o frio pra me dar testemunha com fé mesmo, né? E tô usando sabonete. Olha, irmão, pra honra e glória do Senhor Jesus, eu tinha que, no frio, eu tenho que colocar touca. Eu não aguentava dormir sem touca, porque gela, tudinho congela. Né? E aquela dor insuportável. Insuportável. Quem tem sabe o que, que é, irmão. Uma sinusite inflamada, né? E para honra e glória do Senhor Jesus, eu fui curada. Não tenho mais dor de cabeça. Não tenho mais aquele problema de trancar o nariz e ficar doendo a minha cabeça. Eu ficava latejando assim, ó.
5: Te libertou.
6: Deus me libertou através da unção do sabonete.
5: Ao do nome de Jesus que ele é fiel. Eita Deus.
7: Tá com 15 dias e eu não andava muito bem em casa. Inchou a metade do meu rosto e a boca também. E fiquei assim, foi um derrame facial, diz o médico, que tinha dado. Aí liguei para minha irmã aqui, em Maringá. Ela estava na casa do filho dela, que é o diácono Marcelo. E ele fez uma oração para mim e eu já estava desesperada. Ele fez uma oração para mim, eu estava deitada, ele fazendo a oração e eu chorando.

0: deitada e não levantava mesmo, para nada.
1: Estava prostrada.
0: Tá, não, a metade do rosto.
1: Paralisada.
0: Ficou irreconhecível. Aí ele fez a oração. Eu não sei, aquela fé foi tão grande que graças a Deus eu me senti bem, meu rosto já foi desinchando.
1: Na hora foi desinchando.
0: Foi desinchando, eu levantei, comecei já a fazer minhas coisas, porque em casa só eu e o daí o filho que mora na frente, e o marido viaja, fica 40, 50 dias fora.
1: Sim.
0: Então eu estava desesperada ali. Mas graças a Deus, pela oração que ele fez, aí ainda falei com a minha irmã, que está aqui também de lá. Eu falei, olha, eu recebi uma benção de Deus assim, que só ele mesmo que pode fazer. Aí ela perguntou, mas por quê, irmão? Eu falei, não, porque por telefone, ele fazia as orações e eu parece que eu estava, sabe? Eu estava sentindo aquilo em mim.
1: Eu sei, eram espíritos malignos.
0: Graças a Deus.
1: Eu saí.
0: Exatamente.
1: E hoje a senhora está curada.
0: Graças a Deus, olha, não tenho nada. Vou repetir os exames, mas não tenho nada.
1: Eita, glória a Deus. Aplauda o nome do Senhor bem forte. Ele é fiel. Diga glória a Deus.
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2: 7h52.
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12: 8 e 3.
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0: conta a bênção, minha irmã.
1: A bênção, que semana retrasada eu estava sentindo dor assim dos dois lados, da cadeira. Aquela dor me incomodava e eu não aguentava. Daí essa semana agora que passou, o doutor fez oração no rádio, daí eu coloquei a mão na enfermidade.
0: Na rádio foi oração.
1: E coloquei a mão no rádio e orando junto, que tinha uma pessoa com dor na perna e dor nas cadeiras.
0: Eita,
1: que era
0: para
1: sair em nome de Jesus. Daí eu falei assim: Satanás, você vai sair das minhas cadeiras agora em nome de Jesus e vai pro seu lugar, que é o inferno.
0: Isso, diabo.
1: E para a honra e glória do nome santo do Senhor, eu tô curada. Eu não tava aguentando.
0: Glória a Deus!
1: Graças a Deus.
0: Foi curada na hora.
1: Curada, graças a Deus. Eu não tava aguentando nem andar.
0: Ei.
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0: Agora, com muito carinho, quero chamar para cantar comigo essa linda canção o meu irmão Moisés Cleiton.
1: É um prazer para mim

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1: 8:30.
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3: Eu estava com dor muito forte já faz dia na cabeça. E eu saí de casa, estava ruim, eu quase não vinha. Tava para desistir, né?
4: Mas chegou aqui?
3: Quando cheguei, fui curado em nome de Jesus.
4: Ah! Eita, Jesus, diga glória a Deus. Filhinha, tá chorando por quê?
3: De alegria.
4: Há quantos dias a senhora estava com aquela dor de cabeça?
3: Estava com as 2 semanas.
4: 2 semanas, filha.
3: Que tomava um remédio e não passava. Aí hoje, a hora de vir, quase que eu não vinha, sabe? Eu tava para desistir. Aí eu pensei, falei, não, eu vou porque eu quero buscar a minha bênção.

0: cá hoje.
1: Foi curada. Aplauda o santo de Israel. Quem lembra desta mulher? Foi domingo, foi?
2: Foi domingo.
1: Foi domingo?
2: Domingo.
1: E tu já tá assim, é?
2: Tô bem, graças a Deus. Tô liberta daquele barulho.
1: Quem lembra dela? Quem... Ah, levanta a mãozinha, você que lembra dela. Ela chegou aqui mal, esta mulher. Ela tinha uma perturbação na mente dela. Ela ouvia uns barulhos. Era assim? Lembra quando a senhora chegou aqui domingo passado?
2: Cheguei muito ruim. Aqui, assim, eu falei pra Deus, é a última porta, porque eu não aguento mais. Se eu chegar em casa... Se eu voltar do jeito que eu tô indo, eu vou dar um fim na minha vida.
1: A senhora disse que ia dar um fim na sua vida.
2: Falei, porque eu fui em todas as igrejas lá em Rolando.
1: A senhora foi em todas?
2: Quase todas. Todas. É. E recebi oração, mas não...
1: E nada adiantava?
2: E aqui eu fui liberta daquele barulho. Foi.
1: Hoje a senhora tá bem?
2: Tô ótima, graças a Deus.
1: Dormindo bem?
2: Muito bem. Tô trabalhando.
1: Ah! Tá trabalhando?
2: Sim, mas eu não tava conseguindo ir trabalhar por causa do barulho.
1: A senhora não conseguia trabalhar. Você viu que o diabo queria até tomar o emprego dela. Ela não estava em trabalhar por causa da doença que estava dentro dela. E ela estava conturbada. Quem lembra que essa mulher chegou perturbada aqui? Você lembra disso?
2: Sim. Tava muito barulho dentro da minha cabeça. Um mês com aquele barulho. Não passava de jeito nenhum. Fui, fiz exame, fiz tomografia. Não dava nada, né? Aí eu falei assim, nossa, então eu vou enlouquecer, porque...
1: Os médicos não deram jeito?
2: Não.
1: Tirou exames, não deu nada?
2: Nada, todo dia eu estava no hospital, eu falava assim para o médico, assim, pelo amor de Deus, o que que eu tenho então? Eu tenho que ter alguma coisa, porque esse barulho não é normal, né? Ele falou assim, ó, eu sinto muito, mas esse barulho não tem cura.
1: O médico falou
2: pra mim, não tem cura. Dois médicos falaram pra mim, né? Não tem barulho de zumbido, esse barulho não tem cura.
1: Tá limpa?
2: Limpíssima.
1: Curadinho?
2: Curadíssima.
1: Vai sair da igreja?
2: Não.
1: Continua firme?
2: Vou continuar.
1: Continua firme, porque Deus tem mais vitória pra senhora.
2: Amém, eu creio.
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2: A Bíblia diz: o meu rei é o rei dos judeus. Ele é o rei de Israel. Ele é o rei da justiça. Ele é o rei da história. Ele é o rei do céu. Ele é o rei da glória. Ele é o rei dos reis. Ele é o Senhor dos senhores. Esse é o meu rei. Me pergunto se você o conhece. Meu rei é um rei soberano. Nenhum tipo de medida pode definir seu amor ilimitado. Ele é continuamente forte, inteiramente sincero, eternamente constante. Ele é imortavelmente gracioso, imperialmente poderoso, imparcialmente misericordioso. Você o conhece? Ele é o maior fenômeno que jamais cruzou o horizonte deste mundo. Ele é o Filho de Deus. Ele é o Salvador do pecador. Ele é a peça central da civilização. Ele é incomparável. Ele é único. Ele é a ideia mais elevada em literatura. Ele é a mais alta personalidade em filosofia. Ele é a fundamental doutrina da verdadeira teologia. Ele é o único qualificado para ser um Salvador totalmente suficiente. Me pergunto se você o conhece hoje. Ele supre força ao fraco. Ele é disponível para o tentado e atribulado. Ele se compadece e ele salva. Ele endireita e sustenta. Ele guarda e ele guia. Ele cura o doente, ele purifica leprosos, ele perdoa pecadores, ele absolve devedores, ele liberta os cativos, ele defende o fraco, ele abençoa crianças, ele serve o infortunado, ele considera o idoso, ele recompensa o diligente, ele embeleza o humilde. Me pergunto se você o conhece. Ele é a chave do conhecimento, ele é a fonte da sabedoria, ele é a entrada do livramento, ele é o caminho da paz, ele é a rodovia da justiça, ele é a estrada da santidade, ele é o portal da glória. Você o conhece bem. Sua vida é inigualável. Sua bondade é ilimitada. Sua misericórdia para sempre. Seu amor nunca muda. Sua palavra basta. Sua graça é suficiente. O seu reino é reto. O seu jugo é suave. E seu fardo é leve. Eu queria poder descrevê-lo a você. Ele é indescritível. Ele é compreensível. Ele é invencível. Ele é irresistível. Bem, você não consegue tirá-lo de sua mente. Você não pode soltá-lo de sua mão. Você não pode viver mais do que ele. Você não pode viver sem ele.
3: Bem, os fariseus não o suportaram, mas descobriram que não poderiam pará-lo. Pilatos não pôde encontrar culpa alguma nele. Herodes não pôde matá-lo. Morte não pôde dominá-lo. E a sepultura não pôde retê-lo. Sim, esse é meu rei. Esse é meu rei.

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0: 8h47.
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1: 9:02.
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Não ajunteis tesouros na terra, onde a traça e a ferrugem tudo consomem, e onde os ladrões minam e roubam. Mas ajuntai tesouros no céu, onde nem a traça nem a ferrugem consomem, e onde os ladrões não minam nem roubam. Porque onde estiver o vosso tesouro, aí estará também o vosso coração. Não julgueis, para que não sejais julgados, porque com o juízo com que julgardes sereis julgados, e com a medida com que tiverdes medido vos hão de medir a vós. E por que reparas tu no argueiro que está no olho do teu irmão, e não vês a trave que está no teu olho? Ou como dirás a teu irmão: deixa-me tirar o argueiro do teu olho, estando uma trave no teu? Hipócrita, tira primeiro a trave do teu olho, e então cuidarás em tirar o argueiro do olho do teu irmão. Pedi, e dar-se-vos-á. Buscai, e encontrareis. Batei, e abrir-se-vos-á. Porque aquele que pede, recebe. E o que busca, encontra. E ao que bate, abrir-se-lhe-á. E qual de entre vós é o homem que, pedindo-lhe pão o seu filho, lhe dará uma pedra? E pedindo-lhe peixe, lhe dará uma serpente? Se vós, pois, sendo maus, sabeis dar boas coisas aos vossos filhos, quanto mais vosso Pai, que está nos céus, dará bens aos que lhe pedirem. Portanto, tudo o que vós quereis que os homens vos façam, fazei-lo também vós, porque esta é a lei e os profetas. Entrai pela porta estreita, porque larga é a porta e espaçoso o caminho que conduz à perdição, e muitos são os que entram por ela. E porque estreita é a porta e apertado o caminho que leva.

nova vida. E poucos há que a encontrem. Acautelai-vos, porém, dos falsos profetas, que vêm até vós vestidos como ovelhas, mas interiormente são lobos devoradores. Por seus frutos os conhecereis. Porventura colhem-se uvas dos espinheiros ou figos dos abrolhos? Não pode a árvore boa dar maus frutos, nem a árvore má dar frutos bons. Toda árvore que não dá bom fruto corta-se e lança-se no fogo. Portanto, pelos seus frutos os conhecereis. Nem todo o que me diz, Senhor, Senhor, entrará no reino dos céus, mas aquele que faz a vontade de meu Pai, que está nos céus. Muitos me dirão naquele dia, Senhor, Senhor, não profetizamos nós em teu nome, e em teu nome não expulsamos demônios, e em teu nome não fizemos muitas maravilhas. Então lhes direi abertamente, nunca vos conheci. Apartai-vos de mim, vós que praticais a iniquidade. Todo aquele, pois, que escuta estas minhas palavras e as pratica, assemelhá-lo-ei ao homem prudente que edificou a sua casa sobre a rocha. E desceu a chuva, e correram rios, e assopraram ventos, e combateram aquela casa, e não caiu, porque estava edificada sobre a rocha. E aquele que ouve estas minhas palavras e não as cumpre,

Graças a Deus, graças a Deus. Muito bom dia, povo de Deus. Bom dia, nação. Bom dia, Brasil. Bom dia pra você que nos acompanha agora, nesse momento. Estamos aqui ao vivo e a cores, assim como o nosso Deus vive. Que esse Deus possa abençoar a sua vida, em nome de Jesus.

Eita, Glória, segredo da vida, quer viver, quer vida longa, produzir frutos, né? A Bíblia diz que a árvore que produz fruto, ela não é cortada, mas é limpada, é limpa, né? É podada para continuar produzindo frutos melhores. Então, você já vai advertir, né? Eu já falei, eu já ministrei algumas vezes aqui, já dei uma reprisezinha, já frisei de pessoas que têm medo de morrer. Nossa, eu tenho medo de morrer, meu Deus do céu, eu tenho medo de não ver os meus netos crescer, ou às vezes terminar de criar os filhos, tenho medo de morrer. Então, seja uma árvore que produza bons frutos, porque a árvore que dá bons frutos, ela não é cortada, mas Deus limpa ela, Deus poda ela, cuida dela, adubando para ela continuar produzindo frutos melhores. Então, se você tem essa preocupação, tá na hora de você começar a fazer muitas coisas boas, viu? É uma forma de você continuar vivendo em uma vida muito abençoada. E para você que nos acompanha nesse momento, você já pode participar, com certeza, em nome do Senhor Jesus, através aí do nosso WhatsApp. Eu vou passar para você, de onde você nos escuta, nos dê um sinal de vida aí. Tô vivo, pastora, tô viva, tô aqui ligado e antenado nesse canal de bênção, que tem sido um refrigério, um refúgio para minha vida. Você vai participar conosco, deixa eu passar o nosso WhatsApp. Anote aí se você ainda não tem. E se você tem, pode participar. Lembrando que no término dessa programação tem oração de fé para abençoar a sua vida. Tanto na programação da pastora Selma, como na programação do nosso bispo. A oração da fé. A Bíblia diz que a oração da fé, ela move o dedo de Deus. Então, se você precisa de um socorro urgente, você já pode participar desde já. Em nome do Senhor Jesus Cristo de Nazaré. Vamos lá, vamos anotar o nosso número. Cadê a caneta? Cadê a agenda? Adicione aí já no teu próprio WhatsApp, que é mais fácil ainda, é mais rápido ainda, é melhor ainda. E partilha a frequência para pelo menos 8 ou 10 pessoas aí para ouvir a programação agora. Manda mensagem para essa pessoa e diz: fulano, liga aí nesta frequência, se aí na tua cidade tem um alcance, né, do rádio, do receptor. Fala pra pessoa, Deus vai falar contigo aí agora, Deus vai te abençoar. Se a rádio não pega lá, manda o aplicativo, compartilha aí o aplicativo. Se você não tem, nos mande um alô também, que a gente envia pra você aí de qualquer lugar. Se você for pro Japão, se você for pro outro lado do planeta Terra e tiver internet, você vai ouvir. Em nome do Senhor Jesus, se abençoado. Anote aí em nome de Jesus, ó, 62 é o nosso WhatsApp, eu disse que oração, né, o SOS espiritual. Anote aí, 62998-583392. 998-583392. Tá aí o nosso contato, o nosso WhatsApp. Pra você também que já está aí preparado, não é nem se preparando, não, né? Já está preparado pra estar juntamente conosco aí nesse grande sabadão, aonde nós vamos estar vivendo a fé dos sete milagres de Jesus. Estivemos ali sábado. Milagres instantâneos aconteceram e Deus marcou você para abençoar também. Você começou o trabalho, pegou o primeiro copo, a garrafinha de água, né, o pão. Você vai vir buscar o segundo e tu vai ver a manifestação de Deus sobre a tua vida, em nome de Jesus.

Tá, glória a Deus. Deixa eu mandar um beijão todo especial pra irmã Vanilda, mandou um alusão aqui. É, já vou decretar sobre a tua vida a bênção de Deus. Tu terás notícias boas, resultados bons. Em nome do Senhor Jesus Cristo de Nazaré. Já estou te amando também, conforme falei. Engraçado, né? Eu até comentei com a irmã Vanilda que a gente atende as pessoas no WhatsApp. E quando a gente vê, é como se a gente já conhecesse a pessoa há muito tempo. É por isso que eu sou apaixonada mesmo pelo amor de Jesus na nossa vida, porque a Bíblia diz, e eu creio, que o Espírito Santo, ele se identifica, né? E ela mandou um áudio aqui pra mim, dizendo que ama me ouvir, e eu amo a vossa pessoa também. Continua caminhando com Cristo, minha filha, minha amada, juntamente conosco, porque grandes serão os testemunhos que nós vamos testemunhar, é, na nossa vida, para a honra e glória do nome de Jesus. Ela brincou, né? Ela disse que gosta de minha voz. Eu acho minha voz assim meio... Vai falar meio... Não, deixa quieto. Falar não. Deixa eu agradecer a Deus pela voz que eu tenho, né? Mas enfim, amém. Estamos aqui lutando, né? Pra com certeza transmitir a você o nosso melhor. Então, que a cada dia o poderoso Deus, o Santo de Israel, aquele que teve, né, e tem poder de vencer a morte, que ele venha imbuir a tua vida a cada dia com uma essência tão grandiosa de milagre, que aonde você chegar, colocar a planta do pé, que tu venha conquistar em nome de Jesus. Se tiver mar vermelho na frente, vai ter que se abrir. Se tiver muralha, vai ter que fluir ou ruir, né, cair por terra em nome de Jesus. Mas que esse Deus venha te fazer vencer aí diante das lutas tenebrosas que nós enfrentamos nessa terra todos os dias. E pode ter certeza que Deus tem vitória pra você, em nome do Senhor Jesus Cristo de Nazaré. 629-98-583392. Esse é o nosso WhatsApp, é o WhatsApp da sua participação. Desde já você pode participar e ficar à vontade aí, em nome do Senhor Jesus, dando um sinal de vida. É mais gostoso fazer a programação, isso eu garanto com vocês, viu? É, até o tempo passa mais rápido. Isso é fato, viu? Não tem pra onde correr.

morrer. Então que Deus possa te abençoar, em nome do Senhor Jesus, a cada dia. É, deixa eu mandar um alô também. A gente também já está amando em Cristo, né? O nosso querido irmão Alceu, tá ligado lá, né? Eu não sei se ele também é desses que já deixa aí o rádiozinho ligado 24 horas por dia, porque nesta rádio, digamos assim, nas frequências que a gente trabalha pela misericórdia de Deus, às vezes a gente, eu já ouvi tanto testemunho, gente, que a gente dava até vontade de rir da pessoa dizer que quando tava com insônia, não conseguia dormir, aí ligava o rádio bem alto e diante do rádio ligado com aquela voz, porque o nosso trabalho é um trabalho de fé, é um trabalho forte, é um trabalho pentecostal. E até brinquei, né? Ou melhor, meu esposo brincou lá no dia do trabalho da reunião, que ele falou que fala alto. Embora, né? Na verdade, ele fala que eu falo alto, né? Aí ele fala, gente, me desculpe, mas é que eu sou boiadeiro, já fui boiadeiro, né? De boi, então a gente fala alto um pouquinho. E aí as pessoas diziam, pastora, tinha perturbação na minha casa, eu tinha insônia, depressão, eu não dormia. E no percurso da minha libertação, quando eu tava mal, quando os espíritos perturbavam, eu pegava o rádio, ligava bem alto. Aí eu dormia, feito um anjo, escutando os testemunhos, a voz do bispo, a voz da senhora. Eu digo, olha aí como é as coisas de Deus, né? Vocês não têm noção, gente? Eu não sei se eu tenho que achar esse testemunho de uma mãe que tinha uma criança que parte o coração quando a gente vê falar de alguém que tem perturbação. E quando é criança, ainda o coração da gente até sangra. Meu Deus do céu, por dentro. E ela falava que esta... Se eu não me engano, essa criança tinha seis anos. E tinha perturbação, ficava vendo vultos, ouvia vozes. E não conseguia dormir às vezes. E aí, sabe como é que essa criança foi libertada? Através do rádio. Ela ligava a programação dentro de casa. No momento que a voz de Deus ecoava através de nossas vidas, as perturbações saíam de dentro de casa. Então, você vê a essência da glória de Deus, não porque somos merecedores, porque quem sou eu, né? Quem somos nós? Eu sempre falo que somos os menorzinhos da casa do Pai. Então, para Deus agir de uma forma tão tremenda na nossa vida, né? E aí eu brinquei com o irmão seu, não sei se esse é daqueles que já deixa aí o rádiozinho ligado 24 horas por dia, mas enfim, que Deus possa abençoar a vida do nosso irmão, continue ligado e conforme eu falei, guerreiro do Senhor Jesus, propague esta frequência, propague o evangelho através dessa emissora, porque através dela nós vamos alcançar almas, e quando você propaga, você está fazendo, né? Ou vivendo, na verdade, o ide de Deus na sua vida, em nome do Senhor Jesus. Vamos dar continuidade na programação? Deixa eu trazer uma canção bonita, linda, e eu quero oferecer para todos vocês. Lembrando que daqui a pouquinho nós temos uma palavra de fé ao teu coração. Fique ligado na bênção. Mais uma vez, quero reprisar aí a tua vida. Sábado nós estaremos ali, por enquanto, no mesmo endereço, né? Em breve já no novo endereço do nosso novo local, né, da própria igreja, e nós vamos estar ali na rua Magnólia de Souza, F de Souza, número 276, Jardim Morumbi, sábado às 15h30 ou às 3h30, vamos falar assim. Então você que nos acompanha, já é uma convocação da parte de Deus à sua vida, em nome do Senhor Jesus, para você estar juntamente conosco. E creia que vai ser tremendo o que Deus vai fazer para te abençoar. Quanto a isso, eu não tenho dúvidas. Que a mesa deu aqui um pitizinho. Era aí, deixa eu dar um batidinho aqui. Que de repente o beijo está bem baixinho. Oh, meu Deus do céu, precisamos trocar essa mesa por uma nova, em nome de Jesus. Mas estamos aqui na essência da fé e com certeza crendo. Se tem uma coisa, gente, eu falo. Posso não ter muita coisa, não, mas fé e convicção nas bênçãos de Deus, olha como eu tenho. E sem

0: 9:59.
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2: Qual o nome do santo?
3: José.
2: Irmão José mora onde?
3: Apucarana.
2: Apucarana, o senhor chegou atrofiado aqui?
3: As duas pernas enfermas, doendo bastante, já fazia um bom tempo já.
2: Uhum. Quantos anos mais ou menos?
3: Eu creio que fazia mais ou menos um ano.
2: Um ano?
3: Um ano.
2: Atrofiado, meu filho.
3: Muitas dores, não conseguia dormir, nem no trabalho. E eu ouvi no programa de rádio, e eu fiz um propósito sábado passado.
2: Uhum.
3: Trabalhei o dia inteiro, e fui trabalhar sábado à noite também, para amanhecer no domingo.
2: Uhum.
3: E eu não estava aguentando de dores nas pernas.
2: Meu Deus.
3: Isso foi por volta do domingo às 3h30.

ligados e antenados na fé que transforma a vida, na fé que liberta, é na fé que prospera. Essa é a nossa fé. E é essa fé, a essência dessa fé, dessa unção que nós queremos partilhar com a sua vida. Em nome do Senhor Jesus Cristo de Nazaré, você, meu irmão, minha irmã, minha amiga, meu amigo, independente do credo religioso, né, e da fé que você professa. Se você quer imbuir o teu coração nessa fé, é certo que você vai vencer. Em nome do Senhor Jesus Cristo de Nazaré, porque conforme a palavra diz, os pensamentos de Deus acerca da nossa vida são esses, né? De nós vencermos e andarmos de vitória em vitória, conforme a palavra diz. Só precisa ver a disposição na nossa vida de fazer o que Deus quer, o que eu não acho difícil, porque tem pessoas que falam, não, é muito difícil, pastor, servir a Deus. É muito difícil ser cristão obediente. Ah, é muito sacrifício. Não, queridos, eu sempre falo, na minha visão, ou na minha concepção de vista, sacrifício é quando a gente desobedece e descumpre os mandamentos, aí somos acometidos por algum mal que nós mesmos, como pessoas humanas, não conseguimos resolver, como uma doença feia, como uma tragédia. Então isso para mim sim é sacrifício, mas obedecer a Deus não, até porque Deus é tão maravilhoso que Ele não força ninguém a obedecer, né? Ele dá o livre arbítrio a cada um de nós para nós decidirmos de fato o que nós queremos para a nossa vida. E o problema é que às vezes a gente quer uma coisa e estamos fazendo outra completamente diferente daquilo.

nós, para nós decidirmos de fato o que nós queremos para a nossa vida. E o problema é que às vezes a gente quer uma coisa e estamos fazendo outra completamente diferente daquilo que vai nos trazer frutos que me honram. Aí ele ainda adverte ainda mais da seguinte forma: os que de madrugada me buscam, os que me buscam me acham. Às vezes a gente quer Deus, mas não buscamos a Ele. E aí fica complicado de Deus Ele conseguir trabalhar na nossa vida. Não que Ele não possa, não que Ele não tenha poder, porque Deus tem poder para agir na nossa vida e fazer qualquer coisa que nós precisamos ou temos como anseio ou desejo na nossa vida de viver com Ele. Agora a dificuldade é a gente fazer o que Deus quer. Aí que eu vejo dificuldade do ser humano. E às vezes eu confesso para você que eu não consigo entender, porque se a gente quer ser abençoado, só se

de fazer o que Deus quer. Se nós entendemos que quando nós obedecemos, não é Deus que vai ser beneficiado, mas sim a nossa própria pessoa. Me diga, quando a pessoa não entende isso e não quer fazer isso, aí é a pessoa que não se ama. E aí realmente, se eu não me amo, eu não vou conseguir amar a Deus, não vou conseguir amar ninguém, porque primeiro eu nessa questão. Então, quando nós decidimos obedecer a Deus e seguir, né, os preceitos da sua palavra, é obedecer os seus mandamentos, os seus estatutos, como ele advertia a Moisés para ensinar a vida do povo, nós estamos falando, né? Na verdade, não falando, admitindo para nós mesmos que nós nos amamos. E a partir do momento que nós nos amamos, nós temos o aval de amar a Deus também sobre todas as coisas. Então, esteja apto para obedecer a direção que Deus passa à sua vida, porque lembra, quem vai ser beneficiado não é o fulano, nem o ciclano e nem Deus, não, é você. Então, se você é uma pessoa que já entendeu isso, tem uma mente maravilhosa, aberta, inteligente, sabe, prepara para você estar juntamente conosco ali em Itumbiara, na rua Magnólia F. de Souza, número 276, Jardim Morumbi, sábado, amanhã, tá chegando, às 15h30. Às 15h30 horas, você vai se preparar para estar juntamente conosco na maior concentração de fé, poder e milagres, aonde nós vamos entregar pela segunda vez o pão e a água, baseado na fé de Deuteronômio 23 e 25, aonde a palavra do Senhor Deus nos adverte acerca da nossa cura física, da nossa cura espiritual. Prepara a sua vida, prepara a sua família. Conforme eu falei, se você tem conhecimento de alguém que está sofrendo, pelo amor de Jesus, leve essa pessoa contigo também para ser abençoado. Seja um portador de bênção, seja um portador de milagre na vida dessa pessoa, e tu vai ver o que Deus vai fazer na sua vida para te abençoar em nome de Jesus. Queridos, eu quero trazer uma palavra de fé à tua vida e ao teu coração. Se você tiver Bíblia aí, abra a palavra de Deus. É, porque eu quero trazer uma meditação rápida à sua vida, em nome do Senhor Jesus Cristo de Nazaré. Tu tem Bíblia aí? Abra nos Salmos de Números 37. Você tem conhecimento dos Salmos, do livro de Salmos de Números 37? Se você tiver, abra a sua Bíblia aí, em nome do Senhor Jesus, com alegria, regozijo no teu coração. E eu quero meditar juntamente com vocês nessa palavra, aonde a Bíblia nos adverte, né, como tema, a justiça de Deus para com justos e ímpios. Engraçado que cada um, né, de nós, independente da fé que professamos, vamos ter a nossa recompensa. É igual a pessoa que ela tem o direito ou tem a liberdade, né, de exercer o bem ou o mal. E aí cabe a nós escolher, né, essa questão. Nós vamos receber de Deus a recompensa diante daquilo que nós praticamos, ou diante daquilo que nós professamos, vamos falar assim. Aí depende do que fazemos para recebermos da parte de Deus a recompensa, quer seja boa ou quer seja ruim. Porque se eu pratico as coisas boas, é óbvio que eu vou receber as coisas boas. Se eu pratico as coisas ruins, é óbvio que eu vou receber também as coisas ruins. Aí vai depender do que eu estou fazendo. E eu sei que você é uma pessoa que quer ser abençoada. Tenho certeza disso. Então, se nós queremos ser abençoados, nós precisamos trilhar nossa vida em caminhos retos, né? Com

Conforme Deus, ele nos instrui todos os dias acerca e através da sua palavra. Veja bem o que a Bíblia diz, ó, no verso 1. Não te indignes por causa dos malfeitores, nem tenhas inveja dos que praticam a iniquidade. Tem pessoas que não é abençoadas e tendem a ter inveja daquele que prospera no caminho dele. Eu acabei esses dias, eu acho que eu ministrei, eu falei para vocês que a coisa mais maravilhosa para minha vida é quando eu vejo alguém ser abençoado, porque isso me dá esperança de que se eu buscar em Deus obedecendo e fazendo a sua vontade, eu também vou ser abençoada. Mas tem pessoas que é o contrário, quando ele vê o irmão vencendo, quando ele vê o vizinho dele prosperando, arrumando a casa, a fachada da casa, trocando de carro, ele fica inquieto, como é que pode essa pessoa prosperar? E às vezes a pessoa é um crente, né? Vamos falar assim, tá na igreja, da igreja, ele fica, como pode? Eu sou crente, eu tô dentro da igreja, eu não venço. E essa pessoa que não serve a Deus tá melhor do que eu. Você já ouviu pessoas falar desse jeito? E a Bíblia está nos advertindo, ó, não te indignes por causa dos malfeitores e nem tenhas inveja dos que praticam iniquidade, porque cedo serão ceifados como a relva e murcharão como a verdura. Tem como a gente invejar uma verdura velha murcha? Se você for no supermercado, talvez já aconteceu com você, você vai comprar verduras ou frutas e você chega lá nas bancadas, você olha, tá aquelas frutas velhas, machucadas, tudo estragada. Aí você olha e diz, eu não vou gastar o meu dinheirinho com alguma coisa que não presta. Essa fruta não presta, você até despreza. E é a normalidade da vida. Então não tem como a gente basear a nossa vida invejando uma coisa desse tipo. E às vezes a gente quer ter inveja de pessoas que para Deus representa isso. Porque ele trocou de carro, eu não troquei. Ele tá arrumando a casa, eu não tenho condição de arrumar. Ele ganha mais dinheiro do que eu e eu não ganho da quantidade dele. Eu não entendo e fica nessa. E aí torcendo para a pessoa ir de forma diferente na vida dela. Mas a Bíblia nos dá a direção que nós precisamos se nós queremos vencer e ser abençoado por Deus sem ter inveja de ninguém, porque a inveja vai secar os teus ossos, viu? Pode ter certeza. Aí veja bem, ó. Porque cedo serão ceifados como a erva e murcharão como a verdura. Aí ele adverte, ó. Tu quer prosperar, meu filho? Tu quer prosperar, minha filha? Homem, mulher, confia no Senhor e faz o bem. No verso 3 está escrito assim, habitarás na terra e verdadeiramente serás alimentado. Fazer o bem é o quê? Fazer o bem. E a Bíblia diz ainda, fazei o bem sem olhar a quem. Ah, eu preciso selecionar as pessoas, pastor, que eu vou fazer o bem. Porque tem pessoas no meu caminho que até precisam da minha ajuda, mas não merece. Nenhum de nós merecemos o bem. Se a gente analisar a nossa vida, nós também não merecemos o bem de Deus, mas ainda assim, né? Ele faz. Então, se chegou e precisa de ajuda, no momento, o seu papel como pessoa é ajudar a estender a mão e sem olhar a quem. A Bíblia fala em Gálatas 6:6, né, que enquanto nós tivermos tempo de fazer o bem, ele nos adverte a fazer, porque se nós fizermos e não desfalecermos, ele fala no tempo certo, vocês ceifarão se não houverem desfalecido. Tem pessoas que pelo percurso da vida, ele quer deixar de exercer o seu papel de um cidadão do céu. Ah, mas como assim, pastora? Por quê? Porque ele fez algo para alguém, mas alguém não agradeceu. Ah, porque ele fez o bem para alguém, mas só recebe o mal em troca. Ah, porque ele fez o bem, mas não tá vendo resultado nenhum na vida dele do bem que ele faz. Queridos, a Bíblia diz, e ela é verídica, que tudo que nós plantamos, nós vamos colher. E quando você fizer o bem, não fique esperando recompensa de homem não, agradecimento de homem não, porque a menção das obras dos homens são pequenas, a guarda de Deus, tu vai colher. No momento certo vai chegar para tua vida tudo que você faz. Não que nós fazemos algo, exercemos o bem esperando nada em troca. Porque a nossa missão e a responsabilidade de nós como filhos de Deus é fazer o bem. E como eu faço o bem? Quando eu ajudo a obra de Deus. Quando eu dizimo para ver a obra de Deus progredir. Quando eu sou um ofertante voluntário para ver a obra de Deus se promover. As contas da obra de Deus ser paga. É quando eu faço bem. Ah, mas eu já fiz isso e não vi nada de diferente na minha vida. Tu está vivo ou não está? Talvez era para você estar morto. O diabo preparou o laço de destruição para sua vida, mas Deus, através da sua atitude ou das suas atitudes, foi zeloso e misericordioso para com você. Porque você fez coisas boas e aquele que faz coisas boas, ele vai ter recompensa daquilo que faz. E ele fala, confia no Senhor e faz o bem. Habitarás na terra e verdadeiramente serás alimentado. Aí quando você faz isso, ele manda você descansar nele.
você tem a possibilidade

de descansar no Senhor. Aí ele fala: deleita-te também no Senhor, descansa-te também no Senhor, e ele te concederá, o Senhor te concederá os desejos do teu coração. Oh, glória a Deus! Quando você entrega o teu caminho ao Senhor, quando você descansa no Senhor, e só tem como descansar em Deus quando nós praticamos a obediência. Porque se nós não obedecemos, ou se nós não praticamos a obediência, nós mesmos vamos duvidar da eficácia do poder de Deus sobre a nossa vida. A gente vai ter dúvida, insegurança. Por isso que vale a pena obedecer a Deus e ser fiel a Deus. Porque nós vamos ter segurança nele e naquilo que nós fazemos. Nós vamos ter certeza que nós vamos ser bem-sucedidos. Em tudo que nós empreendermos para fazer, nós vamos ter segurança de que Deus vai agir na nossa vida e na nossa frente, consertando aquilo que quer dar errado na nossa vida. Por isso que vale a pena confiar em Deus. Aí ele fala, né? E ele concederá o que deseja o teu coração. O que que o teu coração deseja? O que que o teu coração tem desejado? Tem como anseio viver ou receber da parte de Deus? Oh, pastora, eu tenho tanto desejo de ver a minha família salva, meus filhos todos convertidos, porque o meu desejo, meu sonho é, depois que eu sair dessa terra, e morar no céu. E eu quero que a minha família também esteja comigo. Ah, pastora, o meu coração deseja tanto um casamento abençoado. É o meu maior sonho, é o meu maior projeto de vida. E Deus quer isso para você também. Mas ele fala que para ele fazer, é necessário você se deleitar e confiar nele. Fazer a vontade dele, porque de acordo com o que nós fazemos a vontade dele, aí sim ele vai satisfazer os desejos do nosso coração. Aí ele fala: entrega o teu caminho ao Senhor, confia nele e ele tudo fará. Tô falando de tudo, aqui não tem exceção de alguma coisa, ele tá falando de tudo. Quando você entrega, quando há uma entrega verdadeira, você já não vai restringir nada da outra pessoa. É igual o amor. Quando duas pessoas se conhecem, diante da ação, as duas pessoas se entregam de uma forma completa e total. Um vai viver o que o outro vive, protegendo, cuidando, guardando. E assim é Deus para com a nossa vida. Quando há uma entrega total da nossa vida para com Ele, nós vamos viver dessa mesma forma. Aí nós vamos fazer para Deus e Deus vai fazer para nós. E o gostoso é que a menção da multiplicação de Deus é bem maior do que a nossa. É 100 vezes mais. E a Bíblia diz que Salomão chegou a viver isso na vida dele até 700 vezes mais. Então é diferente, porque nós somos pequenos e o nosso Deus é grande. Então, quer uma vida de bênção? Entrega realmente o teu caminho ao Senhor, porque tem pessoas que estão dentro da igreja e nunca entregou a vida de verdade, nunca entregou o coração de verdade, né? O corpo, a alma, o espírito. Aí tá aí o porquê não tem a vida mudada, porque é impossível você se entregar para Deus e Ele não se entregar também da mesma forma para você, porque Deus é diferente do homem, mulher. Deus é diferente da mulher, homem. Tem pessoas que você se entrega, mas Ele fecha o coração. Aí você imbui num relacionamento, você é apaixonado, louco, amando, enquanto o outro, ó, tá nem aí para você e com os teus sentimentos. Final da história. Não dá certo, porque quando um investe, o outro não. Lá na frente vai quebrar. O jugo desigual não prospera, né? Até a própria palavra fala: andarão dois juntos se não tiver em acordo. Aí veja bem, Deus investe tudo. Investiu e continua investindo em você, porque você sabe que Ele deu o seu tudo. Mas você não consegue liberar o seu tudo para Ele. É uma coisa dele, outra não. E em especial as coisas ruins, né? Deus, na minha área sentimental, que não presta pra nada, tu pode entrar e trabalhar. Mas quando partilha pras coisas boas, você diz: opa, aqui é meu, e Deus já não pode entrar. Principalmente quando se refere às finanças. Quando a Bíblia te adverte acerca da fidelidade no dízimo, na oferta, aí Deus já não pode contar. Eu preciso de Deus para abrir portas para mim. Eu preciso de Deus para as vendas no meu comércio. Eu preciso de Deus do aval para fechamento de contrato. Eu preciso de Deus para me guardar. Eu preciso de Deus para abençoar e salvar minha família. Mas quando Deus quer contar comigo, eu digo: opa, papai do céu, é nesse passo aqui, você não pode mexer. Ou você não pode tocar. Então nós restringimos Deus de participar da nossa vida da forma que é necessário, se nós queremos uma vida amplamente abençoada. Então, quer ser abençoado? Quer que Deus realize os desejos do seu coração? Esteja disposto a realizar também os desejos do coração de Deus.

0: Você sabe qual é o maior desejo de Deus para a nossa vida como filhos? Você sabe? Não, então deixa eu te falar. É que nós sejamos ganhadores de almas. E há várias formas de ganhar almas, é igual amar. Você sabia que há várias formas de amar? Assim somos nós, na menção de ganhar almas. Há várias formas de eu e você ganhar almas. Eu já comentei.
1: Deixa eu baixar aqui um pouquinho.
0: Às vezes a gente não tem o dom de pregar ou de cantar, porque às vezes somos tímidos. Mas quando você patrocina alguém, você está fazendo essa obra. Pastor, eu não consigo pregar porque eu tenho vergonha. Eu não consigo orar na frente de ninguém porque eu tenho vergonha. Mas quando você oferta e diz, me patrocina alguém para fazer isso, você está fazendo. Então você pode ser um ganhador de alma. E lembra, essa responsabilidade é sua também. E no grande dia, conforme está escrito em Apocalipse 20 e verso 11, Deus vai cobrar de cada um de nós essa responsabilidade. Porque quando eu me lembro do ser humano, vamos falar em si dos filhos de Deus, na responsabilidade de ganhar almas, eu me lembro lá daquela passagem dos talentos, né? Que foi entregue uma responsabilidade a três servos, a cada um segundo a sua capacidade de desenvolver. A um foi entregue um, a outro foi entregue dois e a outro foi entregue cinco. Conforme a capacidade, Deus designou a responsabilidade e a missão. E entregou e falou, ó, vou viajar, quando eu voltar eu presto conta com vocês. E nós estamos aqui, no percurso da vida, aguardando a prestação de conta com o nosso Deus. Porque todos nós vamos prestar conta daquilo que fazemos e não fazemos, daquilo que falamos e não fazemos, daquilo que exercemos ou deixamos de exercer. Nós vamos prestar conta? Como assim? Deixamos de exercer e vamos prestar conta disso? A Bíblia diz que quando eu sei, você também sabe que tem que fazer o bem e não faz. Você e eu estamos pecando. Você vê a obra de Deus padecer. Você vê a obra de Deus na batalha e lutando, né, para te conquistar e contar contigo. E você finge que Deus não está falando com você. Você sabe que você tem que fazer o bem, mas você vira as costas e não faz. E a Bíblia diz que quando eu procedo dessa forma, eu estou pecando, eu estou no pecado. E não adianta eu estar dentro da igreja se eu estou vivendo a contradição daquilo que a palavra me adverte a ser e viver. Então, se eu sei que eu tenho que fazer o bem mais uma vez e não faço, eu estou pecando. Então, se você sabe que precisa exercer o bem para Deus realizar na sua vida o que o seu coração deseja, faça o que a palavra te diz, faça o que a palavra te manda. Agrada-te do Senhor e Ele satisfará os desejos do vosso coração. Tem alguém casado me ouvindo aí? Marido, esposa, esposo, esposa. Quando seu esposo, mulher, te agrada, qual é o teu papel para com a vida do seu esposo? Fazer o mesmo. E assim vice-versa. Porque quando você faz isso, você está alimentando aquela pessoa para continuar fazendo as obras boas sobre a tua vida. E assim é Deus, a vida toda. Deus faz o bem para nós, mas qual é o bem que nós estamos fazendo para Deus, para com a obra dele? Nenhum, porque nós só queremos ver a nós o vosso reino. Mas na hora de seja feita a sua vontade, nós pulamos fora. Não queremos fazer. Aí fica difícil Deus agir. Lembra, não andarão, ou melhor, andarão dois juntos. Amós 3:3. Se não estiverem em acordo, não tem prosperidade. Casa. E um cônjuge faz uma coisa e o outro faz outra. Sempre em desacordo para ver se esse casamento prospera. Não vai prosperar. Prospera quando andamos em acordo. E diante dos acordos da sociedade, né, da vivência que vivemos, o casamento vai andando. E às vezes, quando a gente pensa que não vai longe, ele vai prosseguindo. De um ano para dois, de dois para cinco, de cinco para dez, de dez para quinze, de quinze para vinte, de vinte para vinte e cinco, de vinte e cinco para trinta, e aí vai. Assim é a nossa vida. Então, queres ser abençoado? Queres ser protegido? Calma aí, Gabriel. Se tiver alguém ouvindo o Gabrielzinho aqui, dá uma atenção, por gentileza. Queres ser abençoado por Deus? Quer ser protegido por Deus? Faça a vontade de Deus. Embu o teu coração, sendo fiel. Se você tem dificuldade para isso, peça a Ele, Pai, me dá mais amor. Eu preciso ter mais amor por aquilo que é teu, pelo teu reino, pela tua obra. Porque eu quero prosperar na terra dos viventes. Eu quero crescer. Eu quero que o meu nome seja conhecido e reconhecido onde eu trabalho, onde eu moro. E para isso eu sei que o Senhor precisa soprar, meu Deus. Então, seja fiel a Deus. Não tape os teus ouvidos quando Deus falar com você, como o povo de Israel fizeram na terra de Meribá, não. Endurecendo a cerviz do coração, porque

Quando nós endurecemos a cerviz do coração, diante daquilo que Deus nos exorta a fazer, olha o que a palavra diz, ó, isso aqui é pra mim e pra você, porque eu prego pra mim também, viu? Zacarias, você conhece o livro de Zacarias? Tem pessoas que nem sabem onde esse livro fica na Bíblia dela, né? Zacarias 7, se você tiver, abre aí que eu já vou encerrar, eu já vou orar por vocês. 7 e 11. Isso aqui é quando Deus nos adverte algo e nós fechamos o coração e não obedecemos, ó. Eles, porém, não quiseram escutar e deram o ombro rebelde e ensurdeceram os seus ouvidos para que não ouvissem. Diante daqueles que Deus exorta e vira as costas, não obedece, não tá nem aí, ó. Aí ele fala no verso 12, ó. Sim, fizeram os seus coração como pedra ou diamante. Veja bem, para que não ouvissem a lei e nem as palavras que o Senhor dos Exércitos enviara pelo seu Espírito, por intermédio dos primeiros profetas, daí veio a grande ira do Senhor dos Exércitos. Aí, para fechar com chave de ouro, ele fala, ó, e aconteceu que assim como ele clamou e eles não ouviram, também eles clamarão e eu não ouvi ou não ouvirei, diz o Senhor dos Exércitos. Você gostaria de clamar por socorro e ninguém te ouvir? A gente viaja muito nas estradas aí do nosso país e a gente vê tanto acidente, gente. Tanto acidente feio. E já aconteceu da gente passar em percurso de pessoas toda quebrada, dentro das ferragens de um carro, pedindo pelo amor de Deus, cadê o socorro? O socorro precisa chegar, eu tenho filhos pequenos para criar ainda, eu não posso morrer, mas o socorro chega tarde. E aí eu me coloco no lugar dessas pessoas, será que eu gostaria de clamar e Deus não me ouvir? Será que tu gostaria de, no momento de aperto na sua vida, você clamar e Deus não ouvir? Eu acredito que não.

Então nós não gostaríamos de clamar e saber que Deus não vai nos ouvir. E sabe por que isso acontece na vida de algumas pessoas? Porque talvez no percurso da vida alguém precisou, Deus chamou, Deus exortou, mas a pessoa não ouviu. E lembra, aquilo que nós semeamos, está lá em Gálatas 6:6, tudo aquilo que o homem semear, isso também ele vai ceifar. Você gostaria, no momento de aperto, você precisar do socorro de alguém, saber que a pessoa pode fazer por você e a pessoa virar as costas para você? Gente, é terrível a dor do desprezo, a dor do abandono. Você sabia que a maior dor de Jesus, quando ele foi levado ao Getsêmani, a cruz do Calvário, não foi os cravos, a coroa, a lança, mas foi o desprezo das pessoas que ele ajudou e virou as costas para ele? É muito doloroso isso. E às vezes Deus está exortando a você, ó, quando nós estamos aqui falando de fidelidade, buscando de você um socorro para você nos ajudar a continuar pregando o evangelho do Deus vivo, é na menção de alcançar mais pessoas que estão sofrendo. E às vezes Deus quer alcançar essas pessoas e vai ser através de você, do teu combustível, mas você vira as costas. Então não faça com ninguém aquilo que você não gostaria que alguém fizesse com você. Seja um diferencial, seja um divisor de água na vida de alguém, seja um patrocinador de milagre, um portador de bênção, porque quando você é um portador de bênção na vida de alguém, antes da bênção chegar na vida daquela pessoa, vai ter que passar por você. Então nos ajude a continuar pregando o evangelho, seja um dizimista fiel a Deus através dessa obra, um ofertante, né? Sábado, você que vai estar juntamente conosco, prepara uma oferta especial. Nós precisamos organizar o valor, né, do primeiro aluguel do nosso salão, do salão da igreja. E Deus conta comigo e conta com você. Pastor, eu posso preparar uma oferta de R$200, de 300, de 500 ou de 1.000? Pode. Porque o aluguel é mais de 1.000, viu? É mais de 2.

É mais de 3. Então você pode preparar sim. Você não vai levar dinheiro pra mim, nem pra pastor e nem pra ninguém. Você vai levar pra ajudar a pagar o aluguel da casa de Deus. E quando você cuida da casa de Deus, Deus vai cuidar da tua casa também. Da mesma forma que tu abre o coração pra pagar as contas da casa de Deus, Deus vai abrir as comportas do céu pra pagar as contas da sua casa e ainda sobrar dinheiro pra você viver. Igual a viuvinha lá de Eliseu. Amanhã, se Deus me permitir, eu vou ministrar essa palavra. Partilha com Deus os teus bens. Tá lá em Provérbios, né? Muito linda a palavra de Provérbios 3. Depois a gente prega também. É tanta coisa que o Espírito Santo lembra aqui na mente da gente. Então, seja fiel a Deus. Como eu posso fazer para dizimar, pastora? Você pode nos chamar no WhatsApp. A gente vai partilhar para você o Pix, CNPJ, enfim, que é o 13-123-290-1000, o contrário, 02. 13-123-290-1000, o contrário, 02, tá aí. Só precisa você abrir o coração e fazer o que Deus te manda fazer, amém? Eu vou ficando por aqui, queria pregar mais, mas eu preciso sair que o nosso profeta vai chegar. Então, deixa eu abençoar você, meu Deus. É na autoridade do teu nome que mais uma vez eu me achego à tua presença, te dando graça pela vida de cada ovelhinha, Pai, porque ovelha de verdade, ela ouve a voz do sumo pastor e está disposta a obedecer. E eu te louvo pela vida de cada pessoa linda e especial e maravilhosa que ora comigo nesse momento também, Pai. Te dando graça já, né, nem pedindo, pela vitória e pela bênção e pelo milagre que essa pessoa vai viver. Pelo poder da tua infinita misericórdia, te dou graça, Pai, pela cura, pela porta aberta, pela libertação na vida dessa pessoa e dos seus entes queridos. Consagra, Deus, o copo com água e a peça de roupa, que quando essa pessoa beber, as perturbações, as tranqueiras, as pestilências, as pragas, as doenças venham a sair da vida dela, em nome de Jesus. Consagra a vida dessa pessoa e protege ela dos laços, astutos e ciladas do diabo, pois assim, meu Deus, eu te agradeço, em nome do Pai e do Filho e do Espírito Santo. Graças a Deus. Beba da água, seja curado, seja abençoado em nome de Jesus. Está chegando o nosso profeta da fé. É esse homem de Deus que tem sido usado de uma forma tremenda para abençoar a vida de milhares e milhares de pessoas. Eu vou ficando por aqui. Que Deus abençoe a vida de todos, em nome de Jesus. Um beijo no seu coração.

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maravilha, maravilha, graças a Deus, que Deus abençoe a sua vida em nome do Senhor Jesus Cristo. Estamos entrando ao vivo, estamos ao vivo. Gente, eu estou ao vivo mesmo ou tô falando só pra mim mesmo aqui? Vamos ver aí que o povo tá ouvindo mesmo. A gente mexeu aqui na rádio, deu uma mexida aqui nos estúdios aqui de Goiânia, e a gente tá fazendo o programa daqui de Goiânia, e eu queria ver com todo o povo de Deus, ouvir o povo de Deus, tá me ouvindo bem aí? Estúdio 4, estamos no estúdio 4 agora, em nome do Senhor Jesus em Goiânia. Um beijo para o povo do estúdio de Aparecida também, que tá lá também. Pastor Pedro, que Deus abençoe o Senhor, amo o Senhor, tá? Meu beijo, te amo, servo de Deus, homem lavado, remido no sangue do Cordeiro. Um beijo para o estúdio do Paraná, povo de Deus, tá? Pastor Fabrício, um beijo, pastor, Deus te abençoe, servo de Deus, parabéns pela compra dessa benção aí, tá? Que Deus te abençoe, meu filho, que Deus te guarde, te amo, tu sabe que eu te amo muito, servo de Deus, há 10 anos que está conosco, né, pastor Fabrício? Que Deus abençoe a tua vida em nome do Senhor Jesus Cristo. Estúdio de Cascavel, beijo ali a nossa querida Rose, que mexe ali nos botões também, trabalha para Cristo, trabalha para o Senhor Jesus Cristo de Nazaré. Um beijo para você, filha, que Deus te proteja. 8 anos, parabéns para tua vida, para tua família, que Deus te abençoe, né? Rose tem um testemunho bonito, né? Rose, quando chegou na igreja, chegou doente, chegou mal, sequinha, né, Rose? Chegou bem sequinha, né? É, chegou, ela, quando ela chegou lá, ela tinha 25 anos, tem 7 anos, né? Então tem 32 anos de idade. Deus abençoe a tua vida, tá abençoada, bem casada, abençoada, família, filhos, né? É isso que Deus, ele tem feito nesse ministério, né? Pessoas têm chegado aqui doentes, moribundas, e tem, Deus tem feito uma obra, né? Deus tem feito uma obra muito grande, famílias, que a base do meu ministério é família, né? É, a base do meu ministério é família. É, família, ou seja, marido e mulher, mulher e marido. E criar os filhos, né? Com amor, com carinho, ensinar os mandamentos, ensinar a palavra de Deus. E depois o filho cresce, né? Depois o filho cresce e ele tem um livre-arbítrio, né? Pra escolher o que quer, né? Mas a família é a base da sociedade, tá? Deus abençoe o nosso querido irmão Joaquim também, beijo lá de Londrina, que Deus te abençoe, da 89.5, que Deus abençoe, rádio poderosa, né? Nossa rádio ali, ela vai em São Paulo, vai em 114 cidades, essa rádio é a rádio mais forte que a Rede Nação tem. Que a Rede Nação tem uma rádio muito forte, Deus abençoe, tem granjeado centenas e centenas de almazinhas para o Senhor Deus, e nós temos tido, sabe, muitos testemunhos através dessa frequência 89.5 FM. Deus abençoe a todos, um abraço. Deixa eu mandar um abraço para os católicos, para os espíritas, para os evangélicos, para os budistas, para os livres pensadores, para os espiritualistas, quase não sai aqui agora, né? É, para os que têm e os que não têm religião, meu abraço todo especial, meu respeito para todos, um beijo para os prefeitos, para os vereadores, para os padres, para todos. Aqui nós estamos para orar por todo mundo, gente, para abençoar quem quiser a bênção de Deus, olha, bem-vindo. Então aqui nós amamos a todos, respeitamos a todos, que Deus abençoe os pastores da cidade de Itumbiara, Deus abençoe os pastores do Paraná em geral.

Deus abençoe. Quando eu falo os pastores, não é só da minha igreja não, tá? É, não é só da minha igreja não, é todos. Todos os pastores que pregam a palavra de Deus, que prega a verdade, que prega a verdade. Lá no céu não tem várias kitnets para você morar. E lá no céu você não entra com birra com ninguém, com raiva com ninguém. Não. Ali não vai entrar pastor que tem raiva de outro pastor, não vai. Não vai, porque quem ama não guarda mágoa, né? Não tem raiva, não tem inveja. A Bíblia diz que o invejoso seca os ossos, né? Lá em Provérbios. Então lá no céu não vai ter placa de igreja. Que bom, né? Isso prova que Jesus, Deus não tem religião, né? Deus não tem religião, Deus não tem Assembleia de Deus Mundial, Nação Universal, Católica. Deus não tem Espiritismo, Deus não tem nada disso. Deus não tem placa de igreja no céu. Lá no céu vai entrar quem ama, quem respeita os mandamentos de Deus. Quem ama a Deus sobre todas as coisas e quem ama seu irmão como a si mesmo. Mas tem pessoas que não amam nem a ele mesmo, né? Bom dia também para os caminhoneiros. Um beijo, um abraço todo especial. Esse amigo que vos fala, Bispo Silva Costa. Deus abençoe aos taxistas, aos aplicativos. Deus abençoe as pessoas que estão no sítio agora na chácara. Irmão José também. Deus abençoe, irmão José, aí perto da cidade de Tubiara, que eu esqueci que eu sou péssimo para decorar nome. Meu Deus! Jesus, ilumina a mente, né? Mas eu não sou muito legal para decorar nomes. Eu decoro textos rapidinho, mas nome eu sou péssimo. Péssimo. Tá? Bom dia todo especial para os lojistas. Que Deus abençoe as lojas. Que Deus abençoe os empresários, né? É no meio dessa crise que você vai se destacar, viu? Não tenha medo da crise, não. Não tenha medo da crise. Deus, ele age na crise. Deus é especialista de agir no deserto, vice. Meu Deus, né? Falei agora igual os pernambucanos, né, vice? Um beijo todo especial para as pessoas que estão nas guaritas, os frentistas, né? Que são muitos, os frentistas, né? Quando eu cheguei no Paraná, gente, o povo tinha raiva do meu linguajar, né? O povo não gostava, que o povo não gosta muito de nordestino, né? E eu sou nordestino roxo. Só que o nordestino inteligente, cheio da unção, né? Então eles não gostavam ali. Eu cheguei ali, muitos dizem que eu não ia crescer no Paraná, né? E eu peguei uma hora de rádio. Muitos não gostavam do meu linguajar, do jeito, né? Rapaz, mas com pouco tempo a igreja abarrotou de gente, né? Nós tivemos que mudar. De um salão que cabia 250 pessoas, tivemos que mudar para um salão que cabia 600, ali na frente da rodoviária, né? Aí na avenida, esqueci até o nome da avenida, agora aqui, né? Que nós não estamos mais lá, mudamos já tem 4 anos também, porque lotou de gente, nós tivemos que mudar para outro salão. Tivemos que, Deus nos abençoou, adquirimos um prédio muito grande, 2.800 metros, um prédio muito grande, e tivemos que mudar. E Deus tem feito uma obra muito grande ali na Avenida Morangueira, né? Na Avenida Morangueira. Hoje vai estar ali na Avenida Morangueira. Então Deus tem abençoado grandiosamente. Ele tem chegado médicos, advogados. E olha que eu sou pequeno, né? Eu sou pequititinho, eu sou roceiro, caipira, né? Comedor de galinha caipira, comedor de maxixe, quiabo, abóbora, comedor de mandioca frita, comedor de toucinho, de porco, né? Que é uma delícia, né? Comedor de mel. Queijo. Deus do céu, né? Meu Deus. Então ali tem chegado gente de tudo quanto é jeito, né? Ali tem chegado gente, tem escutado nossas programações e tem visto que não é eu mesmo, né? As pessoas têm visto porque eu sou insignificante demais, muito pequeno. Mas as pessoas têm visto porque quem é espiritual entende as coisas do Espírito. Eu de mim mesmo não tenho nada para oferecer, de eu mesmo, do homem chamado Bispo Silva, né? O Silva Costa, eu não tenho nada de mim, mas eu me aprofundei, né? No Senhor, não foi nem conhecimento de letra não, porque a letra mata, né? A letra mata o homem que só busca letra, ele fica muito, como é que se fala? Minha esposa que sabe falar, né? Ele fica muito, como é que se fala, meu Deus do céu?

Ele fica muito duro, né? Uma pessoa seca, né? Mas eu entrei na presença de Deus. Eu dei a minha vida para ele. Eu fiz um pacto. Fiz um pacto com ele. Mas eu fiz um pacto no momento que eu estava em cima de uma cadeira de roda, né? Eu fiz um pacto com meu Deus no momento que eu estava em cima de uma cadeira de roda, quando eu já não tinha mais solução, quando eu estava pousando, magrinho, pesando 28 quilos, já não tinha mais jeito na pré-medicina. E ali eu fiz um pacto com Deus, fiz um pacto com Jeová Rafá, Jesus Cristo de Nazaré. E ali é quando eu abri a Bíblia, né? João 7, está decorado dentro de mim isso. João 15, versículo 7. Se vós estiveres em mim, escute bem, ó. Se vós estiveres em mim, e se a minha palavra estiveres em vós, pode pedir tudo o que quiser, que eu vos a farei. Tá vendo? Mas se vós estiveres em mim, tem pessoas que não estão em Cristo. Tem pessoas que não estão em Cristo. Tem pessoas que vestem uma capa. É, tem muitas pessoas que estão na igreja que é cheia de capa. Tem pessoas falsas que estão dentro da igreja. Levanta falso testemunho. Fala mal dos outros sem ver, sem. Nem que você vir, você pode falar. Você não pode falar mal de uma prostituta. Você não pode pensar pensamentos mal de ninguém. Porque se você tem a mente de Cristo, veja que a pessoa que Cristo, ele tivesse atendido ali os discípulos para apedrejar aquela mulher que tinha pegado em adultério, né? Jesus já tinha matado ela, mas Jesus, ele não faz isso. Você tem que ter a mente de Cristo. É? Jesus escreveu o nome dela na areia, veio o vento e apagou. Significava que o pecado dela tinha apagado ali. Jesus olhou para os discípulos, viu tudo imundo de pecado. Estava tudo cheio de pecado as pessoas. A maioria das pessoas que julga são religiosas. É pastores religiosos, bispos religiosos. Quando eu falo é genericamente ovelha religiosa. Julga os outros, fala mal dos outros, são mal, não presta para servir. Não presta para servir ninguém. Um dia você vai precisar que alguém te sirva. Um dia você vai precisar que alguém te sirva, viu? Cuidado. Porque o mundo dá volta, né? E Jesus olhou para eles e um imundo de pecado. E aqueles homens com certeza tinham ficado com aquela mulher. Aqueles mesmos discípulos que seguiam Jesus. Eu vou falar, Jesus, calma. Aqui fala a verdade. Aqueles mesmos discípulos sem vergonhas, safados, picaretas, né? Talvez tinha. Eu não vou falar porque o horário é nobre, né? Você sabe, né? Você sabe. Talvez eles tinham ficado com aquela mulher já. Agora andava com Jesus. Agora achava que tinha o direito de matar os outros, de apedrejar os pecadores. Jesus não apedreja pecador, não. Jesus, ele diz para os pecadores virem até ele, que ele purifica. De maneira nenhuma ele vai lançar uma prostituta fora. Ele vai lançar um macumbeiro fora. Ele vai lançar ninguém fora. É só você se humilhar e pedir perdão a ele, que ele vai te perdoar e vai te limpar. É. Ele vai te purificar e vai te vestir roupas brancas, sem salpicação. Ele vai escrever o seu nome no livro da vida. É verdade. E você será salvo. E tem pessoas que estão dentro da igreja ou fora da igreja que fica julgando os outros. Fica julgando o pastor, julgando aquele, maldando. Será que isso é verdade? Será que esse testemunho é verdade?

Santo? Você está blasfemando contra o Espírito Santo? Aquilo que você não conhece, não toque. Aquilo que você não vê, melhor não tocar. Está entendendo? Não toque nas coisas santas. Não julgue ninguém para não ser julgado. Está escrito na Bíblia. Lá em Lucas capítulo 6 e versículo 37. Não julgueis para não ser julgados. Está vendo? Não julgues ninguém. Você nasceu para servir. Você nasceu para amar. Você nasceu para salvar, estender a mão. Independente da ótica humana, do pecado, que seja quem for, você tem que servir, você tem que ajudar. Porque esse é o ensinamento de Deus. É abençoar e ajudar, estender a mão. Não ficou para julgar ninguém. Você não ficou para julgar o macumbeiro, que o macumbeiro vai para o inferno. Talvez o macumbeiro se arrepende e você vai para o inferno, que tem 30 anos de igreja, 60 anos de igreja. Você fica julgando todo mundo, acha que você lê a Bíblia, acha que você tem conhecimento. Tá entendendo? Cuidado com conhecimento, tá? Um conhecimento demais, conhecimento que você acha que pode mais do que Deus, acha que pode julgar todo mundo, porque você tem um conhecimento da Bíblia, conhecimento disso e daquilo. Cuidado, você tem um conhecimento para salvar, não é para destruir. É? Não é para destruir, não é para julgar ninguém, é para salvar. É para tirar as pessoas da cova, é para tirar as pessoas do inferno. Não é para julgar ninguém. Aí Jesus olhou para aquele discípulo e viu tudo imundo de pecado. Ele disse, quem não tem pecado, atira a primeira pedra. Porque Jesus viu que aqueles discípulos que andava com ele, aquele mesmo discípulo que tinha ficado com aquela mulher, aquele povo todinho que estava com aquela pedra, inclusive os homens, aqueles homens tinham ficado com aquela mulher e ele estava tudo imundo de pecado. Quem não tem pecado, atira a primeira pedra. Deus está dizendo, eu sou o teu salvador, sou eu que te purifico, sou eu que te salvo, sou eu que te perdoo. Vinde a mim todos vós que estáis cansados, sobrecarregados, que eu vos aliviarei. Tomarei o vosso fardo que é pesado e darei o meu que é leve, e aprendei de mim que sou manso e humilde de coração. Glória, hein? Você tem que aprender com Deus. Você não pode aceitar ser julgado por ninguém, por mais que o seu grau de pecado. Você tem que pedir perdão a Deus, abandonar o pecado. É, abandonar, se limpar, se lavar. E Ele vai te lavar todo com o seu sangue. É, o seu sangue vai valer para você. É verdade. É? Então, eu quero agradecer aos céus pelos dizimistas dessa obra, pelos ofertantes desta obra. É? Quero agradecer a Deus por cada ovelhinha do Senhor Jesus, por cada ovelha cordeiro do Senhor Jesus Cristo de Nazaré. Deus abençoe, abençoe a tua vida, viu, servo de Deus. Deus abençoe que você possa chegar longe, você possa alcançar a glória de Deus. E aí o que que aconteceu? Jogaram a pedra no chão porque viram que estava tudo cheio de pecado. E era o discípulo, viu? Era o discípulo. Estava tudo com roupona, andando com Jesus, roupona, andando com Jesus. O único que não tinha pecado ali era Jesus, mas o discípulo estava tudo cheio de pecado. Nem convertido estava ainda. Tem pessoas que nem convertido está ainda, ele acha que é um pregadorzão, acha que tem que jogar, acha que tem que maldiçoar todo mundo, condenar todo mundo. Cuidado, tem pessoas que nem saiu das fraldas. Eu tenho 36 anos que prego o evangelho. 36 anos. Parece que eu estou aprendendo hoje, porque cada dia eu aprendo coisas novas. Eu aprendo coisas novas até com meus filhinhos. Davi Lucas, que tem 6 anos, né? Gabriel, que tem 3, e a Jade, que tem 3, são gêmeos. Eu aprendo com os meus filhos. Eu aprendo com os meus obreiros. Eu aprendi um dia um versículo que eu nunca tinha visto. Não é que eu tinha, já li a Bíblia muitas vezes. E a missionária, né? É do Paraná, ela leu lá no, na escola, né? Na escola de profeta. Ela leu um versículo lá em Isaías, que aquilo ali me estremeceu, rapaz. Me estremeceu aquele versículo, né? Você vê que a palavra de Deus, a pessoa que presta atenção vai aprender até com os outros. Eu aprendo até com os meus obreiros, né? Aprendo com as missionárias da igreja, os missionários, né? Os pastores. Tem vezes que eu sento para ouvir. Eu sinto para ouvir, porque ele vai ler ali, é uma coisa que eu nunca nem vi. Deus usa cada um diferente, né? E a gente tem que aprender coisas novas. Tá? Que Deus abençoe. Um abraço, gente. Nós estamos começando o programa Restaurando Vidas, oferecimento os dizimistas, ofertantes dessa igreja. Que Deus te abençoe, Deus te guarde. E lembrando que esse sábado

Esse sábado a chaleira vai, vai pular pra, pra, pra cima. Pipoca vai pular na panela, né? Vai ter um são de Deus, vai estralar. Vai, vai ser muito forte. E segunda-feira eu tava bem cansadão, né, irmão? Tava cansado, rapaz. Tava cansado, nós chegamos do Paraná, né? Cansado. E essa semana eu tô mais, né? Tô mais, um pouco mais, né? Renovado as forças. E pode ter certeza que vai ter poder de Deus. O que Deus me mostrar, vou falar. O que Deus me revelar, eu vou falar. Pode ter certeza. O que Deus me mandar, eu vou fazer. É, eu não sou bobo, fazer o que eu quero. Eu sou guiado pelo Espírito. É, por isso que dá certo as coisas aqui, né? Por isso que dá certo as coisas aqui. Tá bom? Então, nesse sábado, às 15h30 da tarde, eu tô chamando, convocando, né? Não tô convidando, não. Convidar é pra ir na casa de um amigo, né? Eu tô convocando pra você estar na casa do Pai. Tá? Você que foi segunda, volte agora pra fazer os tratamentos espiritual, as limpezas espiritual. E assim, as coisas funcionam devagarinho. Tenha paciência no Senhor. Salmista Davi, no Salmos 40, ele diz: esperei com paciência no Senhor. Mas esperar com paciência é estar na presença de Deus. É esperar na presença de Deus. Lembra aquela mulher encurcunvada que eu li ontem? Ela tinha 18 anos com um demônio nas costas. E ela estava indo na igreja, né? Mesmo doente, estava indo. Mas uma hora, um dia chegou o dia dela. Um dia chegou o dia dela. E Jesus expeliu aquele demônio que tinha dado aquela enfermidade para ela. Tá? Então, nesse sábado, às 15 da tarde, eu vou estar pessoalmente, eu, minha esposa, meus filhos, vamos estar especialmente todas as ovelhinhas, Deus está levantando obreiros ali em Tubiara. O Espírito de Deus me revelou que Deus está levantando homens idôneos para trabalhar na obra. Homens idôneos, mulheres, para me ajudar a fazer a obra de Deus ali na cidade de Tubiara. Tá? E vai ser muito forte. Ali vai ser o meu lugar, em Tubiara. Eu gosto daquele lugar. Eu tanto passar em cima daquela ponte, o Espírito Santo mandou entrar naquela cidade, né? De tanto passar em cima daquela ponte, o Espírito Santo mandava. E eu desobedecia e ia embora. Um dia o Espírito Santo, rapaz, trancou o motor do carro ali e disse: agora tu vai. Tu não tem pra onde ir? Aí eu fui, entrei na cidade, né? E ali eu vi ali o Espírito Santo falando comigo: aqui eu vou honrar muita gente, eu vou prosperar aqui muita gente, eu vou libertar os cativos oprimidos, eu vou desatar os nós. Quem chegar na minha igreja, quem chegar na minha igreja, meu filho, aonde tu está, eu vou desatar os nós, eu vou prosperar financeiramente. Eu vou abençoar na área da cura. Que manara basore, bebê, sai. Eu vou levantar, meu servo. Eu vou erguer, meu servo, essas pessoas que chegar ao teu ministério. Eu vou enviar pessoas de longe. Eu não tinha nem rádio ainda lá. Não tinha nem rádio ainda, gente. Eu nunca pensava de ter a rádio aí e a igreja aí em Tubiara. Não jamais pensava. Mas quando o Espírito Santo revela, o que não mente, o Espírito Santo que não mente, o que revela todas as coisas, o que conhece o profundo e escondido, e que prepara o melhor para nós, é Ele que é o autor. E Ele disse: eu vou abençoar todos, eu vou enviar gente de todos os lados, eu vou enviar gente de idades, e tu nessa cidade, tu vais prosperar nessa cidade. E ali eu já fui atrás de uma rádio ali. Foi uma luta. Porque a obra de Deus também não é fácil. Quando você vê as coisas que você está fazendo para Deus é tudo fácil, pode correr, porque o diabo é que faz facilidade para você cair. E foi tudo difícil para arrumar a rádio, tudo difícil. Como foi tudo difícil também para arrumar o salão. É tudo difícil. As coisas de Deus são difíceis. Que baralho, Brunora, babaia. Mas Deus, quando promete, Ele cumpre. A promessa de Deus vai ser.

se cumprir. Deus me revela aqui que a promessa, homem, ei mulher, é você que está me ouvindo agora, é você que está no automóvel agora, é você que está nesse caminhão, no sítio. Deus me manda te dizer, a promessa que eu lancei sobre a tua vida vai se cumprir. A promessa que eu lancei sobre a tua vida, sobre a tua casa, sobre a tua família, sobre a tua prosperidade, é de se cumprir esse tempo. Aleluia! E Deus nos levou, né? E hoje nós estamos já ali com a igreja ali, temporariamente em uma casa, mas já temos salão em vista. Já temos ali salão em vista. Importante que a igreja nasceu. Que a igreja de Cristo não abre, ela nasce, é um bebezinho, né? Um bebezinho, tem nem um, não tem nem um mês que nasceu, né? Na verdade a rádio tem 8 meses, tem 9 meses a rádio, vai para 9 meses, que desde o ano passado que a rádio tá no ar, né? Apesar que tem que sair do ar demais agora, mas não vai sair mais não, se sair volta rapidinho. Deus tá mandando pessoas, Deus tá enviando. Ei, homem, tu és um enviado de Deus para este tempo, viu? Ei, mulher, tu és um enviado de Deus para esse tempo, nesta obra. E eu vou fazer uma obra grande, manda dizer o Senhor na tua vida. Eu vou levantar, eu vou te dar aquilo que tu nunca teve. Ei, Deus está dizendo, ei, tu és o patrocinador da minha obra, eu vou ser o patrocinador das tuas finanças. Eu vou ser o patrocinador da tua saúde. Ei, Marabra, Sorocaia. Eu vou te levantar, eu vou abrir uma porta tão grande financeira na tua vida. Manda dizer o Senhor, eita, que a unção está dominando. A unção hoje está forte. Deus está dizendo, eu vou abrir uma porta. Eu vou abrir uma porta financeira tão grande, que tu vais prosperar, que tu vai mudar de casa. Ei, tu vai mudar de bairro. Eu estou dizendo, ei, eu vou te entregar um sítio em tua mão, homem. Assim manda dizer o Senhor, ei, eu vou preencher os desejos do teu coração, porque tu tens chegado a mim, tu tens se achegado a mim, que sou o dono do ouro e da prata, sou o dono dos homens, eu faço e desfaço, eu salvo, eu limpo, eu purifico. Manda dizer o Senhor para ti, que o Senhor há de te levantar. Essa obra, tu não conheceu essa obra por acaso. Essa obra apareceu na tua vida para mudar a tua história. Eu vou limpar os teus olhos. Ei, Deus está dizendo, eu vou limpar. Calma, calma, continua andando. Continua perseverando. Continua, porque eu vou limpar. Eu vou fazer uma obra grande. Cantarabás, serei eu. Aleluia, eu vou prosperar a tua vida, meu filho. Eu vou mudar a tua história. Tu vais ver, em nome de Jesus. Aleluia, então, querido, não julguei ninguém não, viu? Não julgue não, para que você não seja julgado amanhã. É? Não queira não, se o diabo falar na tua mente para julgar alguém, fala assim, sai de mim, Satanás, sai da minha mente. Tu não vai falar não, porque o diabo falou com Jesus lá em Mateus capítulo 4, ou não foi? É? Jesus se aproximou da missão, Jesus se batizou, e ali a Bíblia diz que o Espírito Santo levou Jesus ao deserto. É, para jejuar 40 dias e 40 noites, e o diabo apareceu para ele. É o sujo, velho. É o sem vergonha. É a pata suja. É aquele que causa intriga, fofoca, desavença, perturbação, desamor. É ele, rebelde, mentiroso, pai da mentira, que é o diabo. Se aproximou de Jesus em Mateus capítulo 4 e viu que a barriga de Jesus já estava assim, ó, roncando de fome. Eita, e ele disse o quê? Oxe, tu não é filho de Deus? Se tu é filho de Deus, transforma essas pedras em pães e come, meu filho. Tu não é filho de Deus? Jesus olhou para ele, nem só de pão viverá o homem, rapaz, infeliz, mas de toda a palavra que sai da boca de Deus. Tá vendo? Tá vendo? Olha aí. O diabo, ele usou a Bíblia para Jesus quebrar a aliança. Cuidado com pessoas desviadas que quer usar a Bíblia para você sair da presença.

de Deus quer usar a Bíblia para dizer assim: o que é que tu vai fazer naquela igreja? Aquela igreja é longe, não tem tanta igreja aqui, não é o mesmo Deus? Cuidado, é o diabo, porque Deus já te chamou para um local diferente. Se fosse para você estar aí, você estava ouvindo um programa de outra rádio. Hã? Entendeu o mistério? Entendeu o negócio? Então o diabo vai levantar falsos profetas, até mesmo dentro da tua casa, famílias, filhos, marido, esposa, amigos. Ah, tu é doido, pra que tu vai fazer isso? Deus não precisa disso não, ó. Ei, porque o diabo sabe, se tu fazer, Deus é justo pra fazer você colher o que fez. Deus é justo, mas se você não faz, você não tem por que colher. Então o diabo, ele vai usar pessoas, até, ó, entre aspas, pessoas que conhecem a Bíblia. O diabo vai usar pessoas que conhecem a Bíblia pra desviar você do foco, para tirar você do caminho, para tirar você dos mandamentos. E se você for fraco, você vai na deles, e aí você vai perder o galardão, porque se você não faz, você não está preparado para receber o que você precisa. E o diabo conhece tudo, o diabo conhece a Deus muito mais do que eu e você juntos, porque o diabo estava perto de Deus. O diabo, que era Lúcifer, era o anjo de luz, a estrela da manhã, diz a Bíblia. É? Ele estava perto de Deus, até tanto quando Deus veio aqui, aonde não tinha terra, não tinha luz, o mundo era um buraco, era escuro, e Deus veio para fazer, e Deus deixou ele no cargo lá, Deus deixou ele no trono, e ele começou a enturmar, fofocar no meio dos anjos, começou a falar mal da liderança dele. Hã? Começou a falar mal da liderança dele, o diabo, para os anjos, colocando os anjos contra Deus, porque ele queria tomar o trono de Deus, o sem vergonha. Olha que maluco, olha que malandrão, olha que estúpido. Ele achou que Deus já não sabia o plano dele, que Deus sabe de tudo. Hã? Mas quem pode tomar aquilo de Deus, que Deus é quem está acima de tudo? E o diabo ali, o diabo cochichou no ouvido das lideranças dos anjos. E a Bíblia diz que ele corrompeu a terça parte dos anjos. Cuidado com pessoas que têm a Bíblia, mas tudo diz pra você. Deus não precisa disso, não. Deus não precisa de dízimo, Deus não precisa de oferta. Oxe, claro que Deus não precisa de nada. Deus não precisa nem de mim, nem de você. Agora, a obra dele precisa. Se você não faz, por que que Deus vai abrir uma porta? Por que que Deus vai continuar dando saúde, que vendo você que é ingrato? Vendo você ingrato. Você é ingrato, a pessoa é ingrata. Deus fez tudo e a pessoa não faz nada por alma aqui na terra. É? Por que que Deus vai continuar te abençoando? Por que que Deus vai te dar saúde, mais saúde? Por que que Deus está vendo que você não salva ninguém, que você não abençoa a casa dele, que você não vai para a igreja, você não leva ninguém? Deus está vendo que você só pensa em você, e Deus odeia pessoas egoístas. Deus não a tolera, pessoas egoístas. O egoísta cai. Lúcifer caiu porque foi egoísta, só pensou nele. Tem gente que anda corrompendo os outros pra tirar da igreja, aquela fofoquinha no WhatsApp, né? Tchê, caralho, ore, câmara, braceia. Eu vou falar, Jesus, calma. Tu está hoje, hein, Jesus? Que é isso? É devagar, Jesus, tu sabe que eu sou um pouco pesado, né? Calma, Jesus. Pessoas que usam o WhatsApp pra fofocar, pra tirar a pessoa da igreja, falar mal do pastor. Acho que Deus não tá vendo não isso, não? Quem é que vai cair? Tu acha que vai cair? Hã? Lúcifer caiu. Hã? Você sabe que Miriam atacou-se de lepra porque se levantou contra Moisés. Hã? Não vai prosperar, tu não vai crescer desse jeito não. Arrependa-te e para de ser um perseguidor e seja um ajudador do reino de Deus. Ajude a obra, ajude o pastor a fazer a obra. Tu vê como Deus vai ajudar tu a prosperar nesse comércio, como Deus vai te ajudar a ter saúde. Porque quanto mais tu ajudar o teu pastor a fazer a obra, mais Deus vai te dar saúde, mais Deus vai investir em você, porque Deus está vendo que você tem um prazer de investir no reino de Deus. É? Faça isso. Deus, ele vai colocar os inimigos debaixo dos teus pés. Não se levante contra o reino, não se levante contra o teu pastor, não se levante contra a tua pastora, contra a tua missionária, não se levante contra o reino de Deus, porque só se levanta para cair. Eu nunca vi um soberbo, Deus não abater ele, mas eu já vi humilde Deus levantar.
Deus dá graça aos humildes.

humildes, mas detesto os soberbos, tá? Então, seja fiel a Deus, ajude essa rádio. Ajude essa rádio. Nós temos ali, nós temos já um salão em vista, nós temos que pagar segunda-feira. Segunda-feira temos que pagar. E eu tô convocando as pessoas, católicos, evangélicos, espíritas, todos, para me ajudar a pagar o aluguel ali. Segunda-feira, nós vamos fazer o contrato e pagar o aluguel. São dois salários mínimos. Dois salários mínimos. Não é um salão muito grande, não, mas a idade é de umas 100 pessoas, 150 pessoas ali, 150 cadeiras. Dá, com certeza dá. Em nome de Jesus. Nós vamos ter um local físico, né? Para receber as pessoas ali, né? Receber as pessoas de longe, de perto, que a rádio busca a gente longe, né? É. E ali nós vamos pagar a rádio e depois nós vamos subir a potência ali, pedir aumento de potência, aí sim. Aí nós vamos longe, tá? Nós estamos trabalhando para isso, tá? Que se Deus quiser, não é por acaso, né? Não é por acaso que eu conheci os donos das rádios. Não é por acaso, não. Nada é por acaso, não, viu? Nada é por acaso, não. Hã? É, nada é por acaso, não. Há um propósito de Deus, viu? Quem? Há um propósito de Deus. Há um propósito de Jeová. Então, eu tô pedindo para levantar aí 33 pessoas com 100 reais. 33 pessoas, a idade de Cristo, a idade que Cristo morreu e a idade que Cristo levantou. Ô bispo, eu vou ajudar com 100 reaisinho, que eu vou abençoar, eu vou mandar para ajudar. Eu moro longe, não dá de eu ir aí, não. Mas eu moro bem longe, aqui uns 1.000 quilômetros. Eu tô pedindo para as pessoas da cidade de Tubiara e região, Minas, para me ajudar a abrir a igreja, para receber. Ali abriu o hospital, né? O hospital, que a nossa igreja é um hospital. A nossa igreja é um hospital. Nossa igreja não prega religião. Nós não pregamos religião nem costumes. Nós pregamos ali o amor de Deus. Sarão as vidas, né? Então me ajude. Você vai ligar para cá e vai dizer: ô bispo, eu vou ajudar, eu vou abençoar, eu vou ofertar essa ofertinha de 100 reaisinho. Eu vou ajudar em nome do Senhor Jesus Cristo, porque eu quero ver essa obra crescendo, eu quero ver ali a igreja aberta. É a igreja é sua. A igreja não é de ninguém, é de Deus, é a igreja de todo mundo, a igreja dos católicos, dos evangélicos, dos espíritas, é de todos aqueles que buscam o Senhor. Anote aí o meu WhatsApp, filhinhos. Anote aí o meu WhatsApp, vai lá. Anote aí, ó. É 62, tá? DDD 62. DDD 62. 98 58 33 92. Vou repetir, filhos. Ô, filhos amados. Eu vou repetir para vocês, filhos. Anote aí direitinho aí para você mandar um oi para mim, dizer: o bispo, filho, manda para mim a chave Pix ou a conta da igreja, que eu vou ajudar você a pagar o aluguel da casa de Deus. Você tem visto testemunho aqui, Deus curando as pessoas quando chega aqui? Essa casa é um hospital. É para receber todos os povos, todas as línguas. É para receber todo mundo. Onde o dinheiro não cura o câncer, você vai lá e, se Deus quiser, ele cura você. Ou não é? Hã? Dinheiro às vezes não cura o câncer, né? Dinheiro não cura doenças feias. Mas você pode me patrocinar para nós alugar o salão. Você pode. E você pode precisar dessa igreja amanhã. Lembra disso. Meu pai sempre me ensinou. Meu filho, nunca diga: desse pão eu não como, dessa água eu não bebo. Nunca diga. Nunca diga: ai, eu vou morrer católico, eu não preciso de evangélico. Ai, eu sou evangélico e não preciso dos católicos. Cuidado, não fale isso, não. Cuidado, que o mundo dá volta. E Deus, às vezes, faz a gente comer aquilo que a gente disse que não ia comer. Por isso, fica calado, ajude, só abençoe. Tá? Tem gente que tem raiva de outra igreja, né? Você não pode ter raiva de outra igreja, não. Quando você vê um pastor falando mal da outra igreja no altar, não vá mais naquela igreja, não, que aquele pastor ali não tem conserto com Deus, não. Ele não tem conserto com Deus, falando mal da outra igreja, falando todo mal, mentindo. Isso aí é Judas, tá? Cuidado. Tá? Você vai ali pra ouvir a palavra de Deus. É ouvir a palavra, não pra ouvir falar mal de pastor nenhum, não. E nem de padre. E nem de ninguém. Tá? Unidos seremos mais fortes. Lembra disso. Tá? Um abraço aí pro padre, para o padre Flávio, que Deus abençoe o padre Flávio aí do Paraná, tá? Que Deus abençoe, um beijo pro senhor, tá escutando a rádio.

0: né? Deus abençoe, padre, e a sua vida, meu filho. E deixa eu ver aqui, ó. DDD62, vou repetir, filho, anota aí, vai. DDD62 98583392, tá? DDD62 98583392. Esse é o número para você mandar sua mensagem, tá? Mandar sua mensagem e nós vamos te ouvir. É, você vai pedir o Pix, você vai pedir a conta da igreja para você me ajudar. O sábado você vai levar essa oferta, tá? Se você quiser trazer a mais, aposta, eu vou levar mais. Eu vou ajudar a obra, eu quero pagar o aluguel todo. Amém, filho. A Bíblia diz: quanto mais se dá, recebe, mais planta, colhe. Aquele que não planta nada não vai colher nada. E não adianta nem orar a Deus. Porque como é que você quer que a terra dê para você o que você não tá dando? Aí você tá jogando água pra quê? Pra nascer mato? O que você tá dando? O que você tá plantando? Hã? A Bíblia diz: não aparecei com as mãos vazias diante de Deus. Em Deuteronômio, né? Fala: não apareçais diante de Deus de mãos vazias. Hã? Apareça com algo na sua mão, ajude. No sábado ali você vai levar sua oferta de amor, para nos ajudar a pagar o aluguel na segunda-feira. Segunda-feira nós vamos fechar o contrato e já pagar o primeiro mês, tá bom? Deus abriu uma porta ali para nós. Deus é bom, né? Deus abençoe a sua vida em nome do Senhor Jesus. Vamos chamar testemunho? Um testemunhozinho? Vamos, filhinhos. Vamos chamar um testemunho? Deixa eu ver aqui, meu Jesusinho. Deixa eu ver aqui. Aqui é vinheta, né? Deixa eu ver aqui. Testemunho aqui.
1: Marcelo,
0: programamos
1: o horário de entrar e quando
0: termina
1: ela volta
0: sozinha. Assim. Deixa eu ver aqui. Eu botei aqui. Vamos ver um testemunho aqui. Um testemunho aqui. Dois testemunhos, tá? Aí a gente volta já, em nome de Jesus.
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3: Querido, qual o nome do santo?
4: Edson.
3: Irmão Edson, o que aconteceu, meu filho?
4: Cigarro.
3: Você se libertou do cigarro?
4: Graças a Deus.
3: Fumava quanto tempo?
4: 13 anos.
3: Você tá brincando?
4: 13 anos.
3: 13 anos chupando?
4: O senhor tava aí na frente aí, daí eu falei assim: não vai dar tempo de eu chegar lá, ele vai acabar o culto. Eu fui indo pelas beiradas lá e o senhor fez aí pra mim uma oração pra mim. Quando eu saí daqui de dentro, aqui, quando eu cheguei aqui fora assim, já deu vontade de vomitar aqui fora aqui, ó. Eu tava aqui dentro da igreja, que quando eu não tava vendo a hora do culto acabar, pra passar aqui nas penas comprar um cigarro pra me fumar. Graças a Deus, tá em 21 dias. 21 dias hoje, é 20
3: não
4: dias.
3: Não dá mais.
4: Não, graças
3: vontade,
4: a Deus.
3: Meu filho. Não. Jeová tirou os repilindra.
4: Graças a Deus.
3: Meu Deus. A paz, irmão.
5: A paz.
3: Qual o nome do santo?
5: É Reinaldo.
3: Pode falar, irmão Reinaldo.
5: Eu queria contar uma benção, bispo. Que eu vim duas quarta-feira e duas sexta. Nesse templo. E cheguei aqui, o senhor estava pregando e o senhor falou que quem viesse aqui não ia voltar de mão vazia.
3: Isso.
5: E no outro dia seguinte, eu devia 12 mil no Banco
3: Bradesco.
5: Glória a
3: Deus. Meu Deus.
5: De cartões.
3: Glória a Deus.
5: E daí
3: Glória a Deus.
5: Eu recebi um telefonema lá de São Paulo, querendo fazer um acordo. Aí eu falei: poxa, que tipo de acordo vocês querem fazer? Ele falou assim: olha, 5 mil você paga tudo. Eu falei: não aguento. Aí ele falou: então vou ver aqui, mais tarde eu ligo para vocês.
3: Deus trabalha.
5: Eu falei: Senhor, que existe um Deus na vida do bispo. Aquela profecia que ele falou, e a palavra dele tem peso. O Senhor toca aonde tiver este homem e diminui aí com as condições que eu possa pagar e posso se livrar disso aí. Aí quando chegou 3:30, o diretor lá do financeiro ligou para mim e falou: olha, a tua dívida, que é 12 mil e uns quebrados, eu te passo por 531.
3: Eita glória! Eita Deus! 501!
5: É.
3: Meu pai!
5: Aí eu quitei a dívida E ele falou: olha, vou te devolver os cartões, vou te devolver o
3: tablet. Ele falou que vai devolver.

0: Vou ver talão de...
1: É, e depois...
0: Gente, é pra abrir essa boca de ferro! Meu Deus!
2: Glória a Deus.
3: Mandou pra mim, bicho.
1: Glória a Deus.
3: É, eu recebi um baita num cartão desse tamanho. Seja bem-vindo ao Banco Bradesco.
0: Quer dizer, pagou 501 e mandou a carta dizendo seja bem-vindo ao Banco do Bradesco?
3: Seja bem-vindo ao Banco do Bradesco, que ia devolver os cartões, talão de cheque, tudo. Aí eu falei, poxa, isso é o Deus do bicho.
0: É Deus.
3: Eu agradeço. Eu agradeço ao Senhor pela profecia, a tua palavra tem peso. E outra, o Senhor é ligado mesmo com Deus. E eu creio que tudo que o Senhor fala nesse altar aí, não volta para trás.

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2: O milagre é que eu primeiro dia que eu vim aqui, eu ficava as agulhas em mim assim.
3: Você tinha agulha no corpo?
2: Sei lá se era agulha, não fincava.
3: Furava.
2: Furava, tira tudo. E acabou.
3: Acabou as agulhas, não fura mais.
2: Não.
3: Aplauda! Ele é poderoso!
4: Você acredita em milagres?
5: Glória a Deus, eu creio.
3: Sumiu a dor.
5: Sumiu a dor.
3: Desapareceu a dor.
5: Desapareceu.
4: Então você acredita em Deus?
6: Meu filho tinha um tumor na cabeça. Hoje o menino está completamente curado, liberto.
3: Glória a Deus!
6: Sem nenhuma sequela.
5: O senhor começou a orar, eu falei, eu creio que o senhor vai visitar minha família, minha filha também que está aqui comigo, que eu creio que Deus vai fazer uma obra muito grande na vida dela, que ela necessita. Eu comecei a me pôr diante do Senhor e falei, Senhor, o senhor disse que tem muitas bênçãos para mim, as de fundar 2015, ainda não se findou, Senhor, tem oito, mais uma semana, eu creio que até terminar, o Senhor vai determinar essa bênção na minha vida. E o senhor usou o pastor para confirmar mais uma vez que ele é na minha vida.
3: Glória a Deus, aplauda o nome de Jesus.
6: Faz 3 anos e meio que eu tenho uma marca nas minhas costas e um caroço. Passei por 3 biópsias, médico nenhum descobriu. Olha o caroço, procura o caroço.
3: Subiu!
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3: A senhora pegou o carnezinho?
7: Peguei o carnê.
3: Da riqueza de Deus.
7: Da riqueza de Deus. Meu marido estava desempregado. Nós pagando R$600 de aluguel. Conta para pagar e não tinha dinheiro. Agora, graças a Deus,
3: Deus
7: está. Ah, graças a Deus.
3: Pegou o carnezinho das grandes riquezas.
7: Depois que eu peguei e trouxe o voto também no domingo, Deus está prosperando. 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
8: 11:31.
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3: A paz, filha.
10: A paz,
3: pastor. Qual o nome da irmã?
10: É Odete.
3: Irmã Odete, a senhora mora onde, filha?
10: Mora em Marialva.
3: Marialva, Deus abençoe o povo de Marialva.
10: Amém.
3: É, o que que aconteceu, filha?
10: Apóstolo, eu já vai fazer 4 meses que eu tô aqui.
3: É.
10: Eu vim com muita dor nessa perna aqui. Fui no médico e o médico pediu um raio-x. Eu fiz o raio-x, deu artrose e nervo ciático.
3: Ah.
10: Aí ele falou que o artrose empurrava o nervo ciático e me dava muita dor aqui, insuportável. Tá muito, muito me doendo. Aí que comecei a fazer a campanha da Arca, Deus me libertou.
3: A senhora fez a campanha da Arca de Obed-Edom? A senhora fez o voto, foi?
10: Aham.
3: Levou a arca.
10: Levei.
3: E Deus curou a senhora.
10: Curou, não tô sentindo mais nada. 2 semanas, não tem nada aqui.
3: Gente,
10: mais.
3: Gente, quanto tempo a senhora sentia aquela doença?
10: Pra falar a verdade, desde quando eu comecei, que eu entrei aqui foi em setembro.
3: A senhora já tinha aquela dor?
10: Já tava com aquela dor.
3: É.
10: Terrível.

0: inteiro numa paz, assim, uma felicidade muito grande. Aí ele foi para mim, ainda bem, porque você vivia estressada.
1: A senhora ia a outra igreja, a senhora ia?
0: Eu ia.
1: É? 20,
0: é, eu frequentei 22 anos.
1: Escuta aí, ó, eu vou só futucar. 22 anos em uma igreja. A senhora tinha paz? Não que a senhora chegou cheia de dor aqui?
0: Do jeito que eu saía de casa, eu chegava. Agora eu tenho paz. Meu marido fala que eu não sou mais estressada. Às vezes eu brigava, às vezes não, mas ele
1: aí,
0: não...
1: E o seu marido notou que a senhora estava em paz?
0: É, agora ele notou que eu estava em paz. Eu falei, pera, não beijo, eu chego amanhã para ir para a igreja. Porque eu já saio daqui, aposto. Eu já fico pensando no domingo para mim estar aqui.
1: Eita, Espírito de Deus está encroado nela.
0: Eu amo aqui.
1: Tá na medula dela, diga, Glória. Tá no osso dela, no tutano dela. Tá nela. Porque quando você fica desse jeito, é o Espírito de Deus na tua carne, no teu sangue. Filhinha, quer dizer que a senhora hoje tem paz, né?
0: Tem
1: tinha 22
0: paz.
1: Anos em uma igreja, é?
0: 22 anos.
1: 22 anos,
0: 22
1: é?
0: 22 anos.
1: E não acontecia nada.
0: Fez em agosto passado, agora.
1: Aí não acontecia nada. Só desgraça.
0: Chegar em casa, a mesma coisa. O dia que eu saí, eu chegava.
1: E como é que a senhora conheceu esse ministério, meu amor?
0: Pelo rádio. Eu fui curada de depressão, porque eu já contei um testemunho aqui.
1: A senhora tinha depressão. A senhora foi curada de depressão aqui na Igreja das Nações?
0: Pelo rádio.
1: Pelo rádio?
0: Pelo rádio.
1: Ah,
0: é, pelo
1: Jesus Cristo. A senhora foi operada pelo rádio lá, foi tirada a depressão.
0: Foi tirada, graças a Deus. Ouvindo, né, ouvindo o rádio, a programação, eu tomava remédio, acabei esquecendo de tomar e parei de tomar depois.
1: Eita.
0: Quando eu lembrei, falei, ah, já tô bem, tô dormindo, tô tranquila. Aposto, eu não perco um programa, eu durmo a noite inteirinha com fone de ouvido, ouvindo programação, eu durmo, eu acordo, a pregação é indo e eu tô ouvindo, a noite inteira.
1: Ah, não. Aí pronto, já era. Não... O Espírito está encarnado nela.
0: Eu não perco.
1: Rapaz,
0: não.
1: Quem santifica a vida numa capeta, numa demônio que possa vencer em nome de Jesus. Aplauda Jesus, tá bem, tá bom. Eita, Deus lindo, diga glória a Deus. O que é que a senhora estava sentindo antes de tocar no manto e depois que a senhora tocou no manto, o que que aconteceu?
2: Muita dor nas pernas, que nunca mais eu tive uma noite de sono inteira. Essa noite depois do batismo eu dormi a noite inteirinha.
1: Dá para dar glória a Deus aí?
2: Ontem eu tomei dipirona, tomei morfina. Hoje, depois que eu toquei no manto, minhas pernas pararam de doer.
1: Jesus, aplauda o nome do Senhor Jesus.
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4: 11:36.

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2: Levante as suas mãos e diga a Deus. Quando ele entra, diga até o diabo, coopera. Diga quando Deus está, milagres acontece. Quem está de moleta, solta a moleta. Quem está de bastão, solte o bastão e anda. Vai o homem andando.

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em um quarto, ou dirigindo, ou na sua casa, no sofá da sua casa. Oh, Senhor, há quanto sofrimento que o teu povo tem vivido, há quantas dores, angústias, coração quebrado, despedaçado. Oh, Senhor, entra agora nesse coração e muda a sorte dessa pessoa. Sara as feridas, meu Deus. Faz uma obra poderosa na vida dessa pessoa agora, eu te peço. Em nome do Senhor Jesus Cristo, és o Deus grande, Deus poderoso, Deus zeloso. Afasta todo mal, toda praga, todo empecilho, toda enfermidade, todo medo, pânico, desespero, a falta de ânimo, tira. Coloca trepidez, coloca ânimo. Essa pessoa vencer para estar conosco nesse sábado, às 15h30.

4h30 da tarde, a hora nona, a hora que o paralítico levantou. Senhor, em nome de Jesus Cristo, esse dia será grande, será poderoso. Essa pessoa sairá com a chave nas mãos. Essa pessoa tomará posse da maior bênção na vida dela. Pai Santo, Pai Amado, derrame a tua glória, o teu poder. Afaste dessa pessoa todo mal, toda praga, toda ignorância, todo tipo de briga e perturbação. Vá afastando, tira, Senhor, para longe. Em nome do Senhor Jesus Cristo, eu profetizo sobre esta água, que essa água deixe de ser uma água e seja um remédio, um santo remédio. Toda essa pessoa beber, seja abençoada em nome do Pai, do Filho e do Espírito Santo.

Graças a Deus, beba da água que eu vou beber da minha agora. Receba a bênção, o milagre de Deus, o poder de Deus, e lembre, não deixe a palavra de Deus entrar pelo um ouvido e sair pelo outro. Esteja conosco nesse sábado. É, só vai os vencedores, né? Só tá ali só quem quer vencer. Quem não quer vencer, não vai. Mas quem quer, dá um jeito, tá? Seja forte e corajoso e a morte para Deus que você quer vencer. E Deus vai te dar poder e autoridade para pisar em cima dos demônios, pisar em cima de todo o mal. Até sábado, às 15h30, pessoalmente, eu com você, você comigo. E nós todos unidos com Deus, seremos mais fortes. Um beijo no seu coração.

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2: 11:50.
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4: Meio-dia e 25.
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6: Apóstolo era que testemunhar grandes vitórias que já conseguia alcançar, graças a Deus, através do rádio. Eu estou fazendo a campanha do carnezinho da viúva de Serepta, na segunda parcela já. Mas graças a Deus, irmão, eu estou aposentada pela glória de Deus. Já comecei a reformar a minha casa. Meu filho arrumou emprego, graças a Deus. Então eu estou aqui mandando esse áudio para agradecer as orações do irmão. E o que eu tenho a falar é que essa igreja é uma benção mesmo. Todos os dias eu ligo o meu rádio. E pela honra e a glória do Senhor. Sempre eu mando mensagem para pedir oração. Mas hoje eu estou agradecendo pela vida do irmão, pela vida da bispa, pela vida da tua família e pela vida de cada um dos obreiros dessa igreja. Então, graças a Deus, irmão. Eu fiz o propósito do Senhor, já paguei também. E eu estou feliz com Deus e feliz com a graça que eu tenho recebido nesse ministério. Para quem andava mendigando pão, devendo para todo mundo na cidade, de cabeça baixa, conta de muitos anos, desde 2011, 10 anos de IPTU sem pagar, e pela honra e a glória do Senhor, paguei praticamente todas as minhas dívidas, paguei meus 10 anos de IPTU, já comprei material para dar uma reformada na minha casa. E cada lugar que eu paguei, as pessoas não tinham esperança mais de receber, porque era conta muito antiga, de 2011, conta que os filhos fez no meu nome, também não pagaram. E eu nunca perdi a fé, mas achava que eu não ia vencer, irmão. Faz 18 anos que eu moro nessa casa, eu só consegui pagar 8 do ano de IPTU e 10 anos tinha ficado para trás. Eu ia lá, parcelava, pagava uma, não dava certo. Eu tinha que escolher entre o IPTU, a água e a luz e a comida. Eu preferia a comida e a água e a luz. E graças a Deus, irmão, hoje a minha conta está tudo paga. Eu estou muito feliz com Deus. E pela vida do irmão, da bispa, pela sinceridade, pela clareza da palavra, porque prega sem rodeio, prega a verdade. Igual a palavra do Senhor fala, conhecereis a verdade vos libertará. E eu conheci a verdade através desse programa da rádio. É por isso que todo mês eu ajudo a igreja ali. Porque é através dessa rádio que a verdade entrou dentro de mim. Então, eu estou chorando de felicidade. Porque a gente, no momento de dor, de desespero, foram longos anos de provações, né? Já faz 26 anos que eu sou evangélica, mas eu nunca recebi tanta benção assim não, né? Eu aprendi muito, eu aprendo muito com o irmão. Barreiras foram caídas na minha vida através desse ministério. Aquilo que eu pensava que era certo,

0: certo, não era certo, irmã. Porque eu tinha virado uma religiosa. Eu acreditava na placa da igreja, eu acreditava na saia comprida, no cabelo comprido, nos coques das irmãs. E eu esqueci, o religioso ele não tem Deus, né? E já faz uns 2 anos que eu venho ouvindo rádio e foi até engraçado, o programa teu chegou na minha casa no momento assim, porque eu não sou de ouvir muito assim outras rádios, e eu fui procurar rádio evangélica, né? E deparei com a tua pregação e fui ficando. E era bem engraçado. Durante o período que eu estava ouvindo rádio, meses, as coisas começavam a funcionar. Eu parava de ouvir o programa, as coisas parece que não funcionavam direito. Aí eu comecei a dizimar de pouquinho, de 30, 60, aquilo que Deus colocava na minha mão, que é aquilo que eu tinha, porque eu não tinha nada mesmo, né? E pela honra e a glória, eu investi pesado nesse ministério, há uns 3 meses atrás. Mas também Deus investiu pesado em mim. É tudo que eu fiz pela obra, Deus triplicou na minha vida. Eu quero agradecer a você, porque eu andava com a cabeça baixa, em Congonha, de vergonha, cortando volta, não porque eu era caloteiro, irmão, é porque eu não tinha mais argumento. Porque é muito feio para um crente dever. Eu tinha tanto medo de morrer devendo sem pagar minhas contas. E eu já tinha feito de tudo, de tudo, de tudo na terra, irmão. Eu só via conta, dívida. E estava tudo em conta ativa. E minha casa estava indo já praticamente perdendo minha casa para a prefeitura. E graças a Deus, a você, apóstolo. As tuas orações, as tuas pregações. Eu tirei a religião dentro de mim, coloquei o Pai, o Filho e o Espírito Santo, e Deus começou uma obra muito grande na minha vida. Então, em nome de Jesus, obrigada. Muito obrigada pela tua sinceridade. Eu choro porque eu cortava a volta antigamente das dívidas, as contas me faziam dar curvado de cara no chão. Hoje, os bancos me ligam oferecendo dinheiro para mim. Eu tenho que até desligar o telefone, porque toda hora é banco ligando para me oferecer empréstimo alto, coisas que eu nunca imaginei na minha vida. De devedora passar a ser procurada para oferecer dinheiro para mim. Então, isso, meu filho, é um milagre muito grande. Muito obrigada. Então, eu estou aqui agradecendo, em nome de Jesus, pela tua vida, meu filho, meu irmão em Cristo, meu apóstolo. Muito obrigado. Que Deus te
1: Ah,
0: abençoe.
1: eu gastei muito com remédio.
2: Ah.
1: Eu tava indo no médico a semana inteira, doente.
2: Sentindo o quê?
1: Ai, dor no corpo, tudo. Só queria ficar deitada, nem comer, não tá comendo mais.
2: Meu Deus do céu. É a primeira vez que a senhora vem aqui? É? E a senhora agora foi curada.
1: Graças a Deus.
2: Saiu a dor. Ela veio com você, filha? Que ela é sua?
3: É minha mãe.
2: A sua mãe?
3: Ela estava muito doente esses dias todos já. Ela
2: Ah.
3: deu um monte de problema. Eu falei, mãe, vamos na igreja. Eu já fui curada lá. E hoje, para honra e glória do nome do Senhor, eu falei, mãe, é só Jesus que pode fazer na sua vida. Então vamos, que a senhora vai ser curada. E ela está até com os remédios dela aqui, fora o que ficou em casa.
2: Um
3: Muito
2: monte de remédio.
3: remédio. Muito remédio.
2: Tá
3: Muito
2: curada
3: remédio.
2: agora, irmã. A dor saiu do corpo da senhora. A dor saiu.
1: Graças a Deus, estava com uma dor aqui, ó, que eu não estava aguentando.
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4: Meio-dia e 33. 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
3: Meio-dia e 45.
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0: uma hora.
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2: O que, que aconteceu?
3: O apóstolo, sexta-feira, quando eu peguei a lâmpada ali na tenda, quando eu saí, quis dar uma tontura, né? Ah. Aí, quando eu cheguei em casa, que eu abri a porta, aí, novamente, eu fui para frente e para trás, quase caí.
2: Certo.
3: Aí, eu entrei, mandei meu filho colocar a luz, mas de repente deu uma dor de barriga tão grande.
2: O mal estava escondido, hein, minha filha? O mal estava escondido,
3: comigo,
2: hein?
3: Comigo e com meu filho. Daí foi uns 10 minutos, daí passou tudo, graças a Deus.
2: O mal saiu.
3: Saiu, em nome de Jesus.
2: Está curada, filhinha.
3: Está tudo tranquilo.
2: Deus é fiel, aplauda o nome do Senhor Jesus Cristo de Nazaré.
4: Tem milagre aqui, apóstolo.
2: O que aconteceu, minha filha?
4: Apóstolo, a folha que o senhor deu pra gente.
2: A folha de sexta-feira?
4: Na sexta-feira eu vim calada, dei a folha na mão do senhor pro senhor ungir. Ali tinha o nome de um pastor e do meu primo. O pastor é meu tio. Eles pegaram coronavírus.
2: Tava doentes. E foi aí?
4: Na quinta-feira.
2: Na quinta-feira
4: minha tia me ligou, pedindo oração, né? Que a gente é uma família assim, meio de doido, mas é unido, né? Na fé.
2: Sim.
4: Aí na sexta-feira eu vim calada, dei a folha na mão do senhor, o senhor ungiu, eu fui embora. Aí eu tive notícia, liguei para ela e falei assim, aí tia, como que tá as coisas? Ela falou assim, olha, teu tio tá bem melhor e o teu primo tá lá no meio da rua brincando.
2: Os dois estavam de coronavírus.
4: Os dois.
2: Deus curou os dois. Amém? Filhinha, foi curado os homens. Estão curados.
4: Estão curados.
2: Então aplaudo graças o nome do Senhor Deus. Jesus Cristo de Nazaré. É?
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5: 1 e 2.
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2: 1:07.
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4: Se você está ouvindo isso agora, é porque chegou no ponto em que não dá mais pra fingir. Deus, sou eu. E eu não sei mais o que fazer. Eu tentei entender, tentei ser forte. Tentei continuar como se estivesse tudo bem. Mas não está. Tem coisa dentro de mim que ninguém vê. Tem pergunta que eu fiz pro Senhor e até agora não teve resposta.

Você que está aí, fala a verdade. Quantas vezes você já pediu uma resposta? Quantas vezes você perguntou, Deus, me mostra o que fazer? E nada mudou? Pai, olha para mim agora. Porque eu cheguei no limite

fala comigo, Deus. Mesmo que seja em silêncio. Mesmo que seja em paz. Mas fala. Porque eu sei que o Senhor está me ouvindo. Mesmo quando tudo parece parado. O Senhor não parou. E é nesse ponto onde eu não tenho mais resposta nenhuma, que algo dentro de mim começou a quebrar. É aqui. Quando você não sabe mais o que fazer, que o peso aumenta. Porque você tenta pensar, mas só piora. Tenta encontrar saída, mas só vê mais dúvida. Tenta se acalmar, mas a mente não para.

ninguém percebe. Porque você continua funcionando. Continua aparecendo, continua resolvendo, continua sendo forte. Por fora. Mas por dentro.

0: mas está desmoronando por dentro. Porque ela precisa de direção, Deus. Não é só paz.
1: Não é só consolo.
0: Ela precisa saber para onde ir. Mostra o caminho, Pai.

0: clareio a mente dela. Organizo o que está confuso. Porque nem toda resposta vem em palavra. Algumas vêm clareza, outras vêm paz, outras vêm em direção. E talvez o que você está esperando ouvir, Deus já começou a mostrar. Só que você ainda está tentando entender do seu jeito. Respira. Você não precisa resolver tudo hoje. Porque é exatamente aqui. Agora. Presta atenção em você. Você ainda não tem todas as respostas. Mas já não está igual. A mente desacelerou um pouco. O peso diminuiu um pouco. A confusão já não está tão forte. Isso é Deus. A resposta nem sempre vem como um sim ou não. Às vezes, ela começa como paz. Às vezes,
1: como clareza.
0: Às vezes, como força para dar o próximo passo. Pai, continua agora. Continua organizando essa mente. Continua acalmando esse coração. Continua mostrando o caminho. Porque essa pessoa não precisa ver tudo. Ela só precisa do próximo passo.

0: me guia, mesmo quando eu não entender. Você não está perdido. Você só estava tentando carregar tudo sozinho. E a resposta já começou. Não do jeito que você queria, mas do jeito que você precisava. Amém.
1: Uma e 32.
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3: A paz, Senhor. A gente, meu marido, desde o ano passado, nós estávamos com um projeto de começar a fazer pequenos fretes. E a gente queria comprar um caminhãozinho. Eu vim aqui, o apóstolo diz, vai na porta da sua casa, amém? Glória a Deus. Porque quando ele fala para nós que vai na porta, vai mesmo. A gente pode crer e tomar posse. E aí meu marido começou procurar assim, devagarzinho. Mas aí ele viu um lá em Apucarana e foi na sexta, quinta. Eu vim aqui, né, Bispa Selma? E eu mostrei e falei assim, ora. Aí a Bispa colocou a mão, profetizou e falou, tome posse da vitória. Aí ele falou assim, ai bem, vou lá ver o carro na segunda-feira. Eu falei, não, você não vai ver o carro. Você vai tomar posse dele. Aí ele ficou olhando assim pra mim. Verdade, eu falei, verdade, se você vai tomar posse dela. Aí ontem o cara veio, porque estava no meu nome, para transferir e eu pegar o carro dele. Pagamos lá uma diferença. Não estamos devendo nada. E nós vamos começar o projeto da maior firma de Maringá, que vai puxar frete. Porque eu creio.
4: Glória! Glória a Deus! Eu creio.
5: Paz, filha.
6: Rapaz.
5: O que aconteceu na tua vida, filha?
6: Eu estava sentindo uma dor na minha cabeça. E a dor era do lado esquerdo, e era assim, do tamanho de uma bola de gude. Fazia uma semana que eu estava sentindo essa dor. E eu pedi pro apóstolo orar na minha cabeça. Quando o apóstolo botou a mão assim, eu senti que aquilo anestesiou. Aquele anestesiado eu sinto até agora. A cura que Deus me deu.
5: E o caroço?
6: Eu não senti, não sinto mais nada.
5: Não sente mais nada?
6: Mais nada, para a honra e glória do Senhor Jesus.
5: Jesus do céu é muito forte. O poder de Deus é muito forte nessa obra. Diga glória a Deus. Filha, a dor fugiu na hora, foi embora.

0: hora.
1: Na hora, apóstolo,
0: na hora
1: mesmo
0: que eu coloquei a mão.
1: Foi a. Sabe por quê, apóstolo? A unção que o senhor tem é tão grande. O senhor e a bispa têm uma unção tão assim de Deus. Que aonde a gente está ouvindo a rádio, onde for, que a gente ouve a oração de vocês, a gente sente a presença de Deus toma conta da gente. E
0: para
1: a gente ser curado, após a gente tem que estar na mesma ligação, na mesma fé.
0: É verdade.
1: Sabe? Porque vocês são muito usados por Deus. Faz 5 meses que eu estou aqui nessa igreja, mas eu vim para ficar mesmo. Eu vim para ficar. Já recebi muita bênção.
0: 5 meses já recebeu
1: cinco,
0: muita bênção.
1: Olha, 5 meses. Com 3 meses que eu estava, que eu estou aqui, o senhor me deu um. O senhor falou na campanha do manto. Aqui tem esposas que Deus vai usar do teu esposo antes de terminar o ano. Deus vai te abençoar com um carro zero. E Deus me deu um carro zero.
0: Ah! Dá glória a Deus aí, meu filho. Amém? Deus deu condição para o marido comprar um carro 0 quilômetro para ela.
1: Sim.
0: Esse é o Deus que nós servimos.
1: E eu saí da concessionária com o rádio já ligado, ouvindo a rádio, e estou com todos os documentos. O carro saiu no meu nome.
0: Cheirando tá novo.
1: Cheirando novo.
0: Aplauda o nome de Jesus, é forte. 5 meses e Deus está mudando a vida dela por completo. Imagine quando daqui 7 anos, se você aguentar 7 anos. Você será a pessoa mais bem-sucedida dentro da sua casa.
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2: Qual o seu nome?
3: João da Costa.
2: Seu João.
3: Perdi os meus rins.
2: Você já perdeu os rins? É. Não aguenta nem abaixar.
3: Não.
2: Só que este homem manda dizer ao Senhor, será curado hoje. Quando cair esta água no teu corpo, será como a mão de Deus. Vai dando glória aí, vai. Agora olha o que Deus faz, ó. Seu João, faça o que o Senhor não podia fazer. Pode fazer. O Senhor podia subir a escada? Sobe a escada. Sobe. Desce, desce. Pode pular, pode dar glória, pode aplaudir o nome de Deus. Dá glória a Deus aí, igreja. Olha, puta. Ah. O que, que o senhor está sentindo?
3: Nada.
2: Hã?
3: Nada.
2: Você estava sentindo o que na barriga?
3: Dói muito isso aqui.
2: Você, né? Doía isso aqui?
3: Dói tudo isso aqui.
2: Tá bem, tá bonzinho. Sim,
3: sim. Achei um lugar maravilhoso. E domingo eu volto de novo.
2: Você está curado em nome de Jesus.
3: Amém.
2: Diga glória a Deus. Glória a Deus.
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2: 1:46.
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3: Posso ter milagre aqui? Eu estou com a irmã Tomazina, ela tem um milagre para contar da irmã. Aconteceu um milagre na vida dessa irmã, que ela subiu no altar, ela estava toda inchada, ela veio até com o marido dela porque não conseguia andar. E ela tem um milagre para contar que a mulher está andando, desinchou, está super bem, até correndo ela está, apóstola.
4: Eu lembro dessa mulher. Ela estava com a barrigona assim?
1: Nossa, estava enorme.
4: Quem lembra do testemunho dessa mulher no rádio? Quem lembra? E ela estava, o marido trouxe, foi um trabalho, deu um trabalho danado para o marido trazer a bichinha. Filhinha, a paz, filha.
1: A paz.
4: O que aconteceu com ela? Fala pra mim.
1: Um grande milagre Deus fez na vida dela, apóstolo. Ontem eu vi ela. Aham. Então eu vi ela assim, falei, será, meu Deus, eu tô tendo uma visão, né?
4: A barrigona por acolá?
1: É, não, ela tá magrinha, igual, mais magrinha do que eu.
4: Oh, gente, abaixou aquele barrigão?
1: Vixe, desinchou tudo.
4: Eita, desinchou Jesus tudo. Lindo, diga glória a Deus.
1: E eu só tô contando o que eu vi, que eu tô muito feliz por ela.

0: né? Então, e ela falou, irmã Tomazina, não tem nem palavra. E eu até chorei com ela, sabe?
1: É bom,
0: de ver,
1: né?
0: tanta felicidade dela, sabe? Ali, eu senti que Deus está aqui mesmo, sabe? Deus está aqui nessa obra e o povo tem que ajudar essa obra, meu Deus. Não deixar ela fechar. Lutar com a gente, vestir a camisa, fazer qualquer coisa.

0: ouve, cura, ser curado por essa rádio. E vocês não têm noção. O apóstolo, o homem de Deus, bispa, o pastor Júnior, toda essa equipe tem que ajudar, porque aqui Deus está.
1: Aleluia.
0: Sabe, aqui Deus está. Eu não sei falar bonito, mas...
1: Amém. Deus entende o que você está falando, filha. Não é palavras bonitas que vai convencer a Deus. Não é a sua oração bonita, a sua reza bonita. É uma atitude de verdade que sai lá dentro da alma. Às vezes você não sabe orar, mas a sua atitude é o que vale para Deus.
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4: 2 e 4.
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4: O meu felicíssimo testemunho é da pasta.
2: Ah, da justiça de Deus?
4: Sim.
2: Você pegou a pasta?
4: Pegamos a pasta.
2: Que dia?
4: Domingo.
2: Domingo agora?
4: Sim.
2: E aí?
4: E eu tava 11 meses desempregada e as coisas em casa já não estavam muito boas. E eu desesperada, meu Deus, eu já tava com duas portas assim em vista, orando e pedindo a Deus.
2: E tudo fechada?
4: Tudo fechada. É. E eu sempre pedindo, Deus, abre uma porta grande e oportuna pra mim, porque eu não quero mais ficar só cozinhando arroz, feijão e molho. Eu quero aprender mais.
2: A senhora estava clamando por justiça.
4: Por justiça.
2: Mas e a senhora fez justiça honrando a Deus com a pasta?
4: Honrando a Deus com a pasta.
2: Ah.
4: Aí, na hora que o senhor falou da pasta, Deus tocou como se fosse um tapa, assim.
2: É, Deus.
4: Que é agora que eu abro a porta pra você.
2: Ah.
4: Aí eu levantei, já falei pra ele aqui, vamos lá pegar a pasta. Já viemos, pegamos a pasta e tá, no outro dia, eu... sentada no sofá, levantei, deixei o celular, assim, que eu não sou viciada em celular, zap, zap, essas coisas. Aí, mas Deus falava assim pra mim, eu achando que era a voz do capeta. Pega o celular e olha, pega o celular e olha. E eu não vou pegar, não vou pegar. Aí, mas tava me incomodando, eu abria na pasta do desemprego lá e falava assim a mensagem nitidamente. A porta que você pediu está aqui.
2: Glória a Deus!
4: Aí eu li a oferta de emprego. Eu já tinha feito a entrevista um tempo atrás nessa porta, só que o diabo me tirou, me afastou, me colocou em outro lugar que não era de Deus. Aí liguei lá de imediato na empresa. Ela falou, eu tô te esperando. Amanhã 9:30 você esteja aqui para fazer a entrevista.
2: Pai do céu, aplauda o nome de Jesus. A justiça de Deus. Quem faz justiça, olha para cá, levanta a mão. Diga, quem faz justiça, recebe justiça. Diga, quem faz injustiça, recebe justiça. Ela fez a justiça de Deus. Ela pegou a pasta para que o justiceiro, que é Deus, faça justiça na vida dela. Diga glória a Deus. Porque primeiramente ela pensou em honrar a casa de quem? De Deus. Amém, gente? Então... ela disse, eu vou honrar a Deus, Deus vai fazer justiça. Quer dizer que a senhora ligou lá?
4: Liguei, ela já falou, a tua entrevista está marcada para amanhã 9:30, que foi na quarta-feira. Daí eu cheguei lá, foi 1 hora e 30 e poucos minutos de entrevista. Nunca respondi tanta pergunta em uma entrevista assim.
2: Deus provando mesmo.
4: Deus provando, e ela é evangélica. A família do buffet, todos evangélicos.
2: Deus mandou a senhora para uma família evangélica.
4: Para uma família evangélica.
2: É, Deus
4: fiel. E ela, sem saber que eu era evangélica, ela falou assim, aqui você vai ser provada de todos os jeitos. Mas e se eu falar para você agora que você já está contratada?
2: Ah! Aleluia! Aplauda o nome de Jesus! Eita Deus! Justiça de Deus! Justiça de Deus!
4: Aquela timidez que eu tava tremendo, assim, de responder tanta pergunta, e o medo de dar soltar uma gafe ali. Na hora eu tava sentada, eu fiz glória a Deus, bem alto. Você é evangélica? Sou. Aí ela perguntou, qual igreja você é? Aí eu falei que o nome daqui.
2: Igreja das Nações.
4: Das Mãos de Deus. Eu sei onde que é essa.

0: igreja. Aí ela falou assim: eu tenho mais duas pessoas para entrevistar, mas nem vou entrevistar, já cancelei a vaga lá na...
1: Meu Deus.
0: Glória a Deus. Ela falou: você vai fazer isso, isso, isso, o teu salário é esse daqui, mas a partir do mês que vem já muda e o teu setor muda também, porque você preenche todos os requisitos que a gente exige da empresa.
1: Jesus, o emprego é teu. O marido quer falar, o esposo quer falar, minha filha. Paz, filho.
2: Paz. Fala, o uniforme dela tá aí pro senhor, por favor, ungir pra segunda-feira ela começa a trabalhar.
1: Já tá aqui o uniforme?
2: Tá. Rapaz. O senhor ungir pra segunda-feira ela já começa a trabalhar.
1: Vai mudar tudo a partir de hoje, hein?
3: Glória a Deus.

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1: 2:17.
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3: A paz, filho.
4: A paz.
3: O que aconteceu na vida do meu irmão?
4: Aconteceu que uns 2 dias atrás eu consultei 2 cartões de crédito. Aí eu tinha R$60 num e R$80 no outro. Aí falei pra minha esposa, ó, que nós tem aí. Aí tinha mais um chequinho lá de R$137. Aí ontem ela fez uma listinha pra eu comprar umas coisas no mercado. Aí chegando lá eu comprei aquelas coisas, levei pro caixa. E quando cheguei no caixa, que eu passei o primeiro cartão, aí eu vi o que eu não queria ver. É saldo insuficiente.
3: Não tinha saldo nenhum.
4: É. O outro eu passei, mesma coisa. Aí eu peguei, tinha um cheque 137, né? A continha era R$105, a comprinha. Aí eu peguei, fui ver se eles aceitavam pegar o cheque que eu recebi da firma. Aí falou, não, cheque de terceiro aqui nós não pega. Falei, o que vai fazer agora? Anular a compra. Aí anulou a compra, aí eu peguei, fui pro carro, cheguei no carro, parei um pouco, respirei, aí fui pro lado do mercado, do atacadista. Aí quando eu chegando em frente, parece que, ó, alguma coisa me falava pra mim, vai no caixa eletrônico e tira o extrato da conta corrente. Aí eu cheguei na conta corrente, puxei o extrato, tinha R$3.750.
3: Meu Deus! Ah, Jesus da prosperidade!
4: Pra mim, Deus chegou na hora certa, no momento certo, que eu tava precisando.
3: Filho, você tinha acabado de passar por uma vergonha, né?
4: Uma vergonha.
3: Eu já passei por isso. E ele aqui tava assim, tinha acabado de passar por uma vergonha, entrou num carro, cabeça baixa. E o Deus desta obra tocou lá na vida dele. Vai lá, meu filho, no caixa.
4: Então, eu senti assim no carro, aí eu comecei a falar, pô, eu tô devolvendo o dízimo, Senhor. Estou passando por isso.
3: Você falou isso, eu tô devolvendo.
4: Falei, eu tô devolvendo o dízimo, será que eu vou passar por isso? Aí no caso, aconteceu isso aí. No caso, vamos supor, era a margem do que eu sou aposentado, né? Mas era uma margem, que eu nem sabia que ia sair, graças a Deus, saiu, veio na hora certa.

0: Graças a Deus. E a primeira coisa que eu fiz foi separar R$ 400 do dízimo.
1: Eita, Jesus. Deus vai mandar mais bênção para ele. É grato. Grato ao Deus que deu para ele.
2: Filho, quando você puxou o extrato, ficou feliz.
0: Fiquei feliz na hora. Falei, graças a Deus, Deus é fiel.
2: O senhor aumentou a compra com certeza, né? Não foi mais R$ 105. Agora você aumentou a compra, com certeza.
0: Graças a Deus, a compra aumentou. Jesus. Aí dobrou.
2: Jesus é fiel, aplauda bem forte o nome de Jesus.
3: Qual o nome do irmão?
4: Telson.
3: Irmão?
4: Telson.
3: Telso. Irmão Telso, o que aconteceu, meu filho?
4: Faz 3 anos e meio que eu tenho uma marca nas minhas costas e um caroço. E passei por 3 biópsias, frequentei uma igreja evangélica durante 3 anos, fazendo ungindo, nada. Médico nenhum descobriu. Olha o caroço, procura o caroço aqui.
3: Sumiu! Sumiu! Sumiu! Desapareceu! O senhor veio na terça-feira passada.
4: Terça-feira passada, você ligou? Eu não dormi a noite, começou a ferroar do pé das costas, na ponta do dedo, coçando. Parecia uma formiga dentro na minha pele. Eu passei a noite quase em branco. Tanto coceira, até na ponta do pé. E hoje, não tenho...
3: Desapareceu!
4: Ontem eu estava na casa da minha namorada, ela olhou nas minhas costas e falou assim, amor, cadê o caroço das suas costas? Aí eu passei a mão e não vi.
3: Só ele é digno de glória! 3 anos em uma igreja, 3 anos sendo ungido.
4: 3 anos sendo ungido.
3: Não acontecia nada.
4: 3 biópsias, aqui na Esperança, um em Maringá, doutor particular. O médico falava assim, não acha nada.
3: Isso aqui é forte. Gente, eu coloquei a minha mão, tava um caroção. Eu coloquei a minha mão, ele disse, no final, coloca a tua mão aqui. Porque eu estou sofrendo, queima, sente, coça bastante. E eu coloquei a minha mão e determinei um milagre em nome do Senhor Jesus Cristo. E Deus assim o abençoou. Diga glória a Deus. Irmão, Deus é contigo, varão. É o que Deus ele faz. Vai em paz, varão de guerra. Eita, Jeová.
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8: 2:23.
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6: 2:35.
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1: Tentaram me parar.
2: Ixi.
1: Mas prossegui.
2: Glória, glória, glória, glória.
1: Tentaram bater pra me ver no chão.
2: Olha o que, é que ele tá fazendo aí.
1: Mas Deus com suas mãos me segurou.
2: Em nome do Senhor Jesus.
1: Coragem me renovou.
2: Eu te disse que esse Deus é fiel.
1: Mas querido que nunca hoje estou.
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13: 2h48.
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exalta o santo nome, Deus. Aleluia. Oh, glórias ao teu nome. Aplauda o nome do Senhor. Aplauda.

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7: 3 e 5.
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0: 3:15.
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2: Senti muitas pontadas em volta do meu umbigo, da minha coluna e dos meus rins.
3: Certo.
2: Eu chorei de dor. Quando eu sentei, eu não aguentei levantar mais.
3: E aí, minha filha?
2: Cheguei aqui dentro da igreja hoje e agora, graças a Deus, já passou
3: tudo. Sumiu, desapareceu tudo.
2: Apareceu. Eu cheguei chorando, mas agora já tô sorrindo.
3: Gente, nós estamos na Avenida Centenário 697 aqui, na Igreja das Nações da Poderosa Mão de Deus.
4: Eu fui receber meu pagamento primeiro. Recebi num dia e no outro. Recebi o pagamento meu, aí tirei o dízimo, guardei. No outro dia eu fui receber de novo, aí tirei o dízimo na porta do banco, guardei, passei na farmácia. Pelo segundo mês, eu chego na farmácia e falo, não tem nada para pagar.
3: E tinha conta?
4: Tinha conta.
3: Quanto de conta?
4: Tinha 300 e poucos, os dois meses, 300 e pouco cada mês. Mas cheguei lá, não tinha nada mais, Deus tinha pagado minha conta.
3: Tá vendo aí, ó? Aleluia!
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0: 3:17.
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4: Domingo, pô, eu tava chamando ela em cima do altar, aí eu fiquei pensando que eu não tinha dinheiro nenhum na minha mão. E eu falei assim, meu Deus, vou pegar pela fé. Aí eu todo mês eu recebo meu pagamento, R$ 650. Aí eu peguei e falei, eu tenho uma conta para pagar, que R$ 650 vai ser a quantidade. Aí quando eu fui lá receber, eu fui pensando como é que eu fazia. Quando eu cheguei lá, eu recebi 895.
5: 895.
4: É, para quem tinha 650 para receber.
5: Deus aumentou.
4: Deus aumentou. Esse mês Deus aumentou duas vezes para mim. Da pasta, aí eu fui lá receber, para me receber 600. Cheguei lá e recebi 835. Aí eu peguei e pus na pasta. Aí quando eu peguei domingo de novo o voto de R$ 200, fui lá, recebi, deu para mim pôr, para me pagar o R$ 200 e paguei minha conta ainda.
5: Deus aumentou 200 e poucos reais.
4: É, 200
5: mais 300
4: e
5: reais.
4: É, esse mês eu recebi um dia, recebi 835, como foi agora a semana que eu fui, eu recebi 890.
5: Aumentou. Deus é bom, fala do nome do Senhor Jesus Cristo. Sem falar que essa mulher, quando chegou aqui, essa senhorinha simples e humilde, mas Deus gosta disso, diga glória a Deus. Deus gosta das pessoas humildes, irmão, simples, que tem um temor dele. Os simplesinhos estão crescendo, então é humilde, fielzinho a Deus. Deus é justo. Essa mulher chegou aqui, você vê que depois que ela chegou aqui construiu uma casa, foi, filha? Foi uma casa? Uma casa. Deus abriu porta tudo para ela, irmão. Mas todo propósito que aparece aqui ela faz, irmão. E Deus faz aparecer as bênçãos. Hã?
4: Ainda para ajudar ainda, ainda foi uma, foi quatro pessoas lá em casa que eu vou trabalhar. E eu estou trabalhando.
5: Ainda está trabalhando?
4: Estou trabalhando porque Deus curou tudo que eu senti. Eu não estou sentindo nada. Eu tenho a saúde no tempo que eu tinha uns 12 anos.
5: Mas escuta. Agora, como é que a senhora chegou aqui?
4: Quando eu cheguei aqui, eu ia numa igreja lá que eu nem falo o nome dela. Aí eu vim aqui fazer uma visita.
5: Você veio fazer uma visita?
4: É, que a Maria de Lourdes me trouxe para fazer uma visita. Quando eu cheguei aqui, eu falei, é aqui que é meu lugar. Aqui eu fiquei, minhas bênçãos, saiu tudo daqui.
5: Ou seja, a sua vida mudou aqui, né?
4: Ixi, minha vida mudou tudo. Deus. As coisas lá em casa, mudou tudo. Foi uma bênção.
5: Saúde?
4: Que, saúde. A saúde, quando eu deu, eu tava com aquela caroça aqui de lá.
5: Aquela hérnia que a senhora
4: tinha. É, tão fundo aqui, ó. Sumiu a hérnia, eu tinha dor nas pernas, acabou tudo, a dor das pernas, dor no braço, acabou tudo. E eu estou trabalhando, não estou sentindo nada. Todo mundo admira, mas eu trabalho fora, chego em casa, faço tudo meu serviço e não sinto nada. A mesma coisa que eu não trabalhei.
5: Rapaz do céu. Eita, Deus bom. Então a senhora chegou aqui um depósito de doença.
4: Ixi, eu estou com dor no braço.
5: 8 anos numa igreja, 8 anos numa religião, porque não se engana com religião, amém, gente? Tem nome de placa de igreja, só tem nome de igreja, não sei de quê. Mas com você não só é religião, não tem Deus. Você está vendo aqui pessoas contando testemunho, sim ou não? Então depois que a senhora chegou aqui, Jesus curou.
4: Ixi,
5: tudo.
4: Curou tudo e mudou tudo as coisas lá em casa. E eu só trabalho lá, ninguém me ajuda não. E o que eu já fiz lá em casa, todo mundo vai lá de
5: então,
4: mim.
5: Então a senhora tem quanto tempo aqui?
4: Eu tenho fazer 3 anos que eu estou aqui.
5: 3 anos.
4: É.
5: A senhora ficou 8 anos numa igreja.
4: Ih, eu fiquei, foi 8. Eu saía de casa boa, saía de lá toda torta, mancando de dor, do outro lugar.

0: E a ver, eu não aguentar nem chegar em casa. Cheguei aqui, ó. Deus me limpou. Agora, eu sou tão feliz da minha vida. Não dormia direito.
1: Não dormia?
0: Dormia de dia, de noite, não dormia. Dormia de, com cheio de dor. E eu tinha pedido de ver que dia que eu tava. Agora, Deus abriu a porta. Casa nova. Meu carro.
1: Oh, ficou chique, hein?
0: E agora eu tenho paz. Agora não tenho mais nada. Só tenho alegria. Tenho tudo.

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5: 3h34.

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1: A paz, querido.
2: A paz do Senhor, graças a Deus.
1: Eu sou membro de outra igreja, mas faz 5 anos que eu sofro um bronquite, asma crônica, bronquite, me tratando e não tenho condições. Daí me travou, o dia 20 de dezembro, me travou mesmo lá. Aí eu passei a noite inteira em pânico lá. Aí não tinha como ir médico mais. Daí eu peguei a oração através do rádio e dobrei meu joelho lá. Fui são na hora, eu deixei as bombas, uma bomba dessa com oxigênio ou caline. Olha, tava, deixei tudo de banda, sarei. Em nome de Jesus.
2: Deus curou, meu filho. E quantos anos o senhor estava em outra igreja? Quantos anos?
1: 5 anos. Nunca recebi uma bênção, mas recebi outra, tá vendo? Graças a Deus. Tô sãozinho, deixei tudo o remédio lá. E olha, em nome de Jesus, não tô sentindo nada, nada, nada. Tô dormindo bem, graças a Deus. Tô tomando água gelada, fria. É pra provocar a benção mesmo. Graças a Deus. Em nome de Jesus. E vocês me existem de hoje em diante, patrocinador dessa igreja.
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2: 3:48.

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1: Nesse momento, nós queremos convidar você a clamar a justiça de Deus conosco. Esse hino que nós vamos cantar foi um presente de Deus para nós. E quando Deus nos deu, foi com o propósito de levar aos corações injustiçados o desejo de clamar, de buscar a sua justiça. Faz justiça por nós, Senhor.

Levante as suas mãos. Nós estamos diante do altar do Senhor. Vamos clamar a justiça dele. Cante, diga com seu coração.

0: confiamos em tua justiça, Senhor. Aleluia, Senhor. Glória a Deus.
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6: 4 e 3.
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2: Quer dizer, filhinho, que o senhor chegou aqui com câncer?
3: Com câncer, é. No fígado e no intestino. E hoje não tem mais nada. Tá seco hoje.
2: Secou?
3: Secou.
2: É a irmã dele. Hã?
4: Eu falei que eu falei pra ele, vir que aqui tinha um homem de Deus. É. Que o senhor orava e o senhor curava as pessoas. Ele tava fazendo químio, fez, esperou uns dias, veio, que ele não aguentava muito, né? Mas ele veio, falei, vem aqui, meu irmão, que o pastor vai te curar. A gente vê no senhor, como, entendeu como é que é? Aí eu falei pra ele, vem aqui, é longe, 400 e poucos quilômetros, mas você vem. Ele veio de ônibus e voltou de ônibus.
2: Eu falei, doente, mal.
3: Eu falei, galera, eu vou lá dar testemunha, né? Agora, fazer, eu vou lá voltar, velho. Sou lá de Curitiba, mas eu vim aqui com todo prazer, irmão. Não tem preço.
4: Nossa, ele liga pra gente todo dia e... Não, eu tenho que ir aí, eu tenho que ir dar meu testemunho. E ele anda ofertando lá também, vai no banco, deposita. Ele não faltou.
3: Aí eu fui depositar o dinheiro pra igreja, cheguei na porta da loteria e me deu uma dor assim, parece que foi pra não nem entrar dentro, né? Falei assim, mas eu vou arrastando assim mesmo. Não... Falei assim, eu vou arrastando, vou depositar o dinheiro, vou embora pra casa. Aí saí pra. Depositei o dinheiro, no nome da igreja, vim, saí pra fora, acabou a dor.
2: Um tumor maligno. No fígado?
3: No fígado.
2: Você lembra que eu te dei um abraço com tanta fé?
3: Deus já falei pra meu irmão, mas tá queimando por dentro, eu não aguento não.
2: Depois te dei aquele abraço.
3: É.
2: Queimou!
3: Queimou.
2: Eu dei um abraço tão grande nele, com tanta fé. Secou.
3: Secou. Tá aí. Tá o antes e o depois.
2: Gente, olha aqui, ó. Gente, esse aqui, ó. O homem foi curado de câncer aqui na Igreja das Nações da Poderosa Mão de Deus. Secou dentro dele o câncer. Secou. Secou! Secou! Isso é forte! Isso é forte! Secou! É o meu Deus que ele é fiel. Ele está nesta igreja, o meu Deus. Diga glória a Deus.
3: Glória a Deus.
2: Esse lugar é cheio de unção, gente. Ela ouviu a rádio, você veio pela rádio.
4: Eu falei pra ele assim, vem, ele tava muito desanimado lá em Curitiba. Aí o senhor orava no rádio, eu falava pra ele assim, é pra pedir pra Deus, conforta ele lá, anima ele. Não desanima ele, não. E aí eu falei pra ele, vem aqui. Aqui tem uma igreja, aqui tem um pastor, que ele cura as pessoas. Vem aqui, meu irmão. E aí ele fez a quimio dele lá, esperou uns dias e ele veio. Nós trouxemos ele aqui. Aí eu falei para ele, tenha fé. Tem que ter fé e acreditar. Aí ele veio. Ele falou assim, mas como é que eu vou com esse negócio? Eu não posso ficar no meio do povo. Essa aqui falou assim, lá é um hospital.
2: Ela, você falou que aqui era um hospital. É a irmã dela. É o seu nome?
5: Tal, Alzira.
4: Eu falei pra ele, meu irmão, tenha paciência. Faz a tua química, o médico quer. Aí depois você vai fazer os exames. No exame que você vai ver. Faz tudo o tratamento. E crê, acredita. Sem que você deitar na cama, você vai lá fazer a tua química. Sentou na cadeira e fala, Senhor, cuida de mim. Que não me dê reação nenhuma, né? Nem ânsia de vômito ele teve. Nada. Era a mesma coisa de nada. Só tinha aquele gosto ruim na boca. O resto...
3: Só o paladar, isso aí é normal.
4: Só o paladar, né? Mas o resto... Nada.
2: A unção é forte.

0: morte, né?
1: É.
0: Dinheiro do mundo ia curar ele.
2: Não.
0: Dinheiro do mundo ia curá-lo.
1: Não cura. Dinheiro não cura ninguém.
0: Não cura,
1: filho. Não.
0: E tantas pessoas que ainda xingam a gente quando a gente pede dinheiro aqui pra pagar as rádios, né? Pra curar as pessoas que o dinheiro não cura.
2: E agora ele tem que tirar, porque não pode ficar assim, né? O médico falou, vamos tirar, e você já está praticamente curado. Você vai fazer mais 6 químicos, que é para não voltar, né? Mas médico é assim, né? O senhor sabe. Mas nós sabemos que Deus está com ele.
0: É perigoso Deus fazer sair por baixo. Tudo.
1: É, né? Eu creio.
0: Deus é fiel. Tudo! Tá entendendo? É, Deus é fiel. Hoje tá outro homem.
1: Eu sou outro homem, hoje tem. Hoje eu tô vivendo.
0: Você não vivia.
1: Não vivia.
2: Ele não podia nem fazer as necessidades dele, era só com remédio. Ele não conseguia. Ele veio aqui no outro dia, ficou tudo normal.
0: Ele veio aqui no outro dia que eu dei um abraço nele, no outro dia já ficou normal.
2: Tudo normal. E ele, não, ele ia comer, era um pedacinho de pão, era aquele macarrãozinho lavado, que não podia pôr nada. E, cara, ele comia no outro dia 2 pão francês, 2 chicões de leite, com um café. Fruta à vontade, falei, come, meu irmão, não tenha medo, que Deus está com você. Lixo, agora ele come de tudo.
3: 4:17.
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5: Milagre aqui, apóstolo, ó. Ela chegou com dores no braço, nas pernas, após comer o pão, sumiu.
0: É a paz, filha.
6: A paz.
0: O que está acontecendo antes de comer o pão dos milagres?
6: É que eu fui carpir hoje uma data. E eu vim com o braço tudo doendo, a perna, e parece que eu tava tudo quebrada. Daí eu cheguei aqui com o meu pãozinho, acabou.
0: A dor sumiu.
6: A dor sumiu, tava me esquentando tudo, meu braço, minhas pernas.
0: O pão dos milagres foi consagrado lá no cume do monte às madrugadas, diga glória a Deus.
7: Graças a Deus, irmão. Depois que eu depositei R$200 para ajudar na rádio, que eu vi e vejo a necessidade da rádio, depositei R$200, irmão, e não esqueci da obra de Deus, eu esqueci do meu problema aqui em casa, elétrico, tudo tava dando problema, sabe, eu gastando, mandando arrumar minhas máquinas, né, de lavar, porque eu trabalho, então tem que ter minhas máquinas para me lavar a roupa, né. Irmão, graças a Deus, irmão, eu tava pensando em mandar arrumar minha máquina que faz tudo, aí ela só torcia. E para virar, para ela poder rodar, para fazer a segunda torcida, eu tinha que virar ela. E aí eu falei assim, eu vou ter que mandar arrumar essa máquina. Mas eu não estou podendo gastar agora, Senhor, me ajuda. E hoje eu cheguei, irmão, do serviço, eu falei, eu vou lavar umas peças de roupa para não juntar muito, porque eu trabalho direto, né? E cheguei e bati a roupa no tanquinho e enxaguei tudo certinho e paguei na máquina para torcer, irmão. Sempre eu tinha que girar, né? Aí eu, por surpresa, irmão, a minha máquina girou sozinha, sem precisar de eu girar com a minha mão. Nossa, eu fiquei maravilhada. Falei, ai, Jesus, graças a Deus, que cada vez que eu gasto, irmão, com essa máquina é 300 e pouco, quase R$400. O conserto dessa máquina. Falei, Senhor, eu não estou podendo gastar agora. Esse dinheiro que eu estou gastando, eu vou ajudar na obra. Eu não posso gastar em nada elétrico mais. E por minha surpresa, irmão, a máquina girou sozinha, sem precisar de eu fazer nada. Graças a Deus, ó, pode escutar o barulho dela, ó. Tá rodando, ó, torcendo sozinha, sem precisar de eu mexer. Graças a Deus, e sempre eu gasto com essa máquina. Louvado seja Deus. Graças a Deus, eu tenho muitas bênçãos que eu tenho recebido dessa obra do Senhor. Tá, irmão? Eu não vou fechar minha mão para essa obra, não vou. Sempre que eu puder, eu vou ajudar, se Deus quiser. A paz do Senhor, meu irmão, fica com Deus. Deus abençoe o irmão e toda a família.
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2: O que, que aconteceu, meu filho?
3: Eu vou começar um pouquinho lá de trás, rapidinho.
2: Fale.
3: Quando eu aceitei Jesus, através da tua palavra, que Deus te usou. Ali já foi o grande milagre da minha vida, que eu tive muitas mudanças e fiz o que o sempre falou. Se não plantar a semente, como que quer as coisas de Deus?
2: É verdade.
3: Eu toda a vida, eu fui fiel de dízimo desde quando eu comecei. Votos e mais votos.
2: Aqui na Igreja das Nações.
3: Aqui na Igreja das Nações, eu era católico.
2: Ah, olha aí, ó.
3: Aí a casa material, tudo novo, piso, cozinha dessas melhores, televisão, tudo que pensar de melhor.
2: Mas antes de chegar o senhor aqui, como é que estava o financeiro? Como é que estava o teu financeiro antes de chegar aqui?
3: Nada. Porque,
2: primeiro, o mais importante foi a vida espiritual.
3: Sim.
2: Isso aí é o mais importante. Diga glória a Deus. Aceitou a Jesus, nasceu de novo e batizou, fez um voto de verdade, um homem de Deus de verdade. Aí depois, o senhor chegou com a vida aqui, posso falar? Não sei o que falo. Lascado. É, desculpa, vai, essa é a verdade. Chegou aqui lascado. A vida espiritual e a vida financeira.
3: Financeira
2: aí,
3: também.
2: Aí a vida financeira começou o quê?
3: Nossa, depois de obedecer as palavras, para ajudar a primeira obra, plantar para Deus, separar tudo que é de Deus. Eu pedi um carro, aí na semana que o senhor pediu 200 contas, eu até passei meu cartão ali, ó. Aí eu tava no canto ali. O senhor falou assim: não, tem gente que vai trocar o carro por esses dias. Mas, por honra e glória do Senhor, eu não precisei trocar, porque eu tô com outro. Aí eu vou vender e vou tirar a parte que é de Deus.

0: Tá vendo? Deus é fiel. Ele não precisou vender outro carro, ele comprou um carro sem vender o outro. Tem dois. Isso é o dom de prosperar. É dom. O dom de prosperar é ofertar, dizimar. Filho, você falou que a casa você reformou tudo, colocou, pôs tudo novo lá dentro.
1: Tudo, tudo novo. E pra mim, pelo que a gente ganha, é muito. Até muito a geladeira pouquinho. Hoje nem põe a mão pra mexer em nada, né? Quem tem essa geladeira aqui não precisa mais mexer, né?
0: É.
1: Você só deixa lá. Mas então, zero. Então, é que nem eu falo, pra quem estiver ouvindo.
0: Tá ouvindo?
1: Eu ouço todo dia a rádio. Mas primeiro faça pra Deus. Não vai esperar Deus fazer que você não tem coragem de fazer pra Ele.
0: Olha aí.
1: Eu não acreditava. Um dia eu vi o falando e eu achei assim. Falei, nossa, esse é doido. Mandou jogar os trem velho de dentro de casa, aí onde eu vou pôr o trem de novo? Mas por honra e glória do Senhor.
0: Tirou ó. Tudo velho, meu filho.
1: E um carro que jamais.
0: Traz aqui, meu filho, a chave.
1: Olha a marca aí.
0: Corolla.
1: Ó, no meu. Nunca imaginava na minha vida, não, chegar até aí, não. Jamais. Jamais na minha vida. Eu falo a verdade, eu não tenho como.
0: Ah! Um golzinho, você tinha um golzinho.
1: Não, e tenho, né?
0: Tem um golzinho.
1: Vou vender para tirar o dízimo da obra de Deus.
0: Ele é
1: primeiramente
0: fiel.
1: De Deus. Pelo que eu ganho, jamais imaginava. E não devo nem um centavo, tá pago à vista.
0: À vista?
1: À vista, não devo um centavo.
0: Eu te disse que Deus vai levantar os simplesinho. Quem é fiel a Deus, Deus vai te dar o que tu nunca pediu. Tá feliz, filho?
1: Meu Deus, eu não sei nem falar.
0: O que é essa obra pro senhor? O que é que essa obra vale pro senhor hoje?
1: Que é a minha vida, né? Mudou a vida da família toda.
0: Ai, tá, terra aplaudindo o nome do Senhor Jesus.
2: 4:32. 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
3: 2 meses atrás, eu não tinha outra escolha. Eu tinha que fazer o empréstimo. Aí fui no banco, fiz o empréstimo. E depois que eu fiz, eu pensei, meu Deus, por que que eu fiz isso? Que eu vou fazer com R$400 agora que eu tô recebendo?
0: Receber quanto?
3: Eu recebia um salário. E eu tinha que fazer o empréstimo.
0: Certo.
3: E desse empréstimo meu, tava vindo descontado R$480.
0: Meu Deus.
3: E tem 2 meses que eu venho falando, Senhor, me ajuda. Multiplica, Deus, tudo que foi de bom na minha vida, porque eu não tenho pra onde correr. Eu tinha água cortada, a minha luz ia cortar, compra de casa não tinha.
0: Oh, meu Deus.
3: Eu falava, Senhor, me ajuda, Pai, não me abandona agora, não.
0: Oh, Jesus, ajuda sim.
3: Esse mês agora, terça-feira, eu chorei tanto aqui na frente.
0: Terça-feira.
3: E o Senhor falou assim, tem uma irmã aqui que ela tá preocupada demais.
0: Oh,
3: e Deus manda te falar. Acalma o seu coração, Senhor, que eu sou contigo, mulher. Eu não vou te abandonar. E amanhã bem cedo eu vou te fazer um milagre muito grande na sua vida.
0: Oh, Deus, é pra dar glória a Deus.
3: Eu deitei, orei 3 dias seguidos. Deus me acordou 3 horas da manhã pra me orar. Aí eu falava, Senhor, não deixa eu passar vergonha com as minhas contas, Pai.
0: Oh, Jesus.
3: Esses R$400, Senhor, eu vou dividir um pouquinho pra cada um, que nem o Senhor fez, tá fazendo a campanha do pão, Pai. Eu vou dar um pouquinho pra cada um, não vou passar vergonha. Levantei tão desanimada na quarta-feira. Meu marido falou assim, nega, você não vai receber? Eu falei, eu só vou receber porque eu tenho que tirar o dízimo, senão eu não ia.
0: Jesus.
3: Eu só vou por isso. Falei pra ele. Aí ele chegou, era meio-dia. 10 horas, ele queria me levar no banco. Eu falei, eu não vou, não. Aí meio-dia ele chegou pro almoço, falou, vamos, nega, eu vou te levar lá. Aí cheguei no banco, na lotérica. Falei, moça, eu vim tirar meu benefício. Aí ela falou assim pra mim, mas você vai tirar quanto?
0: Ah, manalama, sou me canta.
3: Fefi, eu vou tirar tudo, falei pra ela. Eu vou tirar tudo. Ela falou assim, mas eu não tenho, senhora, tudo pra te dar.
0: Eita, Deus, escuta aí.
3: Eu pensei assim, meu Deus, ela não tem R$400 pra me dar? Falei, moça, é R$400. Ela falou assim, não, olha aqui. Eu falei, meu Deus, abaixou mais, eu pensei, porque eu achei que era 300, né?
0: Meu Deus,
3: abaixou mais. Aí devolvi pra ela, falou assim pra mim.
0: Meu Deus.
3: O que você vai fazer com esse dinheiro? Falei, moça. Ela falou assim, olha, você tem 4.000... R$131,03.
0: 4.131 e 3 centavos. Oxe, tu quer o quê? Dá um glória a Deus aí.

0: Eu vim só pra tirar o dízimo. Eu só vim porque eu tinha que tirar o dízimo mesmo. Não, nem ia vir. Aí meu filho falou: mãe, vamos separar logo o que é o de Deus. Aí ele somou tudinho lá. Falou: mãe, dá 415 o dízimo daqui. Como a senhora vai dar mais oferta, mais 50 reais pra Deus?
1: Tem que ofertar. Tá feliz, minha filha?
0: Meu Deus.
1: Um aplauso no nome de Jesus bem forte. Ele é fiel. Ele é santo.
2: Paz do Senhor Jesus.
3: Eu passei bem rápida, resumindo bem rápido. Deus me trouxe eu na quarta-feira aqui, com meio pacotinho de arroz. Oh, eu sentada Jesus. À noite, acendendo a lareira, fazendo arroz, e escutando o testemunho da irmã, né? Nem óleo não tinha, só a água e o arroz, sal. Só e nem sal, não tinha.
2: Meu Deus.
3: Fazer para os meus filhos comer. Eu não sabia nem o que ia fazer. Meu menino falou: mãe, vamos pedir, vamos retardar. Falei: Senhor, mas eu sou tua serva. Como que eu vou ficar pedindo? As bênçãos têm que correr atrás da gente, não a verdade, gente correr atrás filha. Das bênçãos. Eu cheguei aqui bem assim, sabe? Meio pacotinho de arroz. E saí daqui, pinguei o coleiro nos olhos, né? E daí eu peguei e levantei, fiquei ali falando com Jesus, né? Sem direção nenhuma. Meu marido foi lavar o rosto lá na torneira, né? E daí uma voz falou assim: abre o portão e sai pra fora. Eu só escutei um barulho de carro, vi um carro branco pelas brechinhas, né? Abre o portão que tem um carro lá fora, né? E fazia hora que esse senhor tava, meu vizinho tava ali, né? Aí eu peguei e abri, e ele saiu com o carro. Falei: Senhor, se for de Deus, ele vai voltar pra trás, porque já tava indo embora, né? Aí ele voltou, falou assim: ó, faz tempo que eu tô aqui, e meu parente sofreu um acidente, eu tô com uma cesta básica, e orei e pedi pra Deus, que Deus mostrasse, Deus mostrou eu pra ele.
2: Oh,
3: então
2: Deus.
3: Eu falei: Senhor, tu pode enviar um carro na porta da minha casa com alimento, né? E Deus fez isso, Deus mandou na porta da minha casa. Mas para mim receber esse milagre, eu tive que vir aqui, porque eu participo pelo rádio.
2: Eita,
3: já
2: glória.
3: Sabe? Quando aquela mulher fala assim, que ela não, o sal mais barato eu não tinha na minha casa, o óleo mais barato eu não tinha. Escuta o testemunho dela, é impactante, eu choro. Porque eu não tinha, o sal mais barato eu não tinha.
2: Meu Deus, e Deus usou alguém para ir na tua porta, filha.
3: E eu tomei posse do testemunho dela. E naquele dia ele chegou e falou assim: ó, a cesta é sua, né? Deus mostrou eu pra ele.
2: E
3: ele falou assim: na porta da minha casa.
2: Oh, glória!
3: E eu louvo a Deus por
2: aplauda
3: isso.
2: Aplauda Jesus! Olha a unção desse altar, a unção desse ministério. É por isso que eu falo pra você que se Deus te mandou pra cá, fica firme, porque essa unção é tua, em nome de Jesus. Oh, glória a Deus!
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1: Eis que nós tudo deixamos e te seguimos.
2: Na verdade vos digo que ninguém há que tenha deixado casa ou pais ou irmãos ou mulher ou filhos por causa de mim e do Evangelho. E não haja de receber muito mais neste tempo e no mundo vindouro a vida eterna. Porém, muitos primeiros serão últimos, e muitos últimos serão primeiros. Porque o reino dos céus é semelhante a um homem, pai de família, que saiu de madrugada para contratar trabalhadores para sua vinha. E ajustando com os trabalhadores a um denário por dia, mandou-os para sua vinha. E saindo perto da hora terceira, viu outros que estavam ociosos na praça e disse-lhes: ide vós também para a vinha, e dar-vos-ei o que for justo. E eles foram. Saindo outra vez perto da hora sexta e nona, fez o mesmo. E saindo perto da hora undécima, encontrou outros que estavam ociosos e disse-lhes: por que estáis ociosos o dia todo? Disseram-lhe eles: porque ninguém nos contratou. Disse-lhes ele: ide vós também para a vinha, e recebereis o que for justo. E aproximando-se à noite, disse o senhor da vinha ao seu mordomo: chama os trabalhadores e paga-lhes o salário, começando pelos últimos até os primeiros. E chegando os que tinham ido perto da hora undécima, receberam um denário cada um. Chegando, porém, os primeiros, cuidaram que haviam de receber mais, e também receberam um denário cada um. E recebendo, murmuravam contra o pai de família, dizendo: estes últimos trabalharam só uma hora, e tu os igualaste conosco, que suportamos a fadiga e o calor do dia. Ele, porém, respondendo, disse a um deles: amigo, não te faço agravo. Não ajustaste tu comigo por um denário? Toma o que é teu e retira-te. Eu quero dar a este último tanto quanto a ti. Ou não me é lícito fazer o que quiser do que é meu?

0: Ouçam maus os teus olhos, porque eu sou bom. Assim os últimos serão os primeiros, e os primeiros os últimos. Porque muitos são chamados, mas poucos escolhidos.
1: Quatro e 46.
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3: Eu tinha bastante cisto no ovário. Aí foi no ano passado, quando você pediu pra ir na frente quem tinha a pedra. Aí eu tinha muito cisto no ovário. Aí você tava com o manto de Israel. Aí eu toquei no manto, quando você começou a orar, eu senti minha barriga murchando. Só que eu tinha um exame pra fazer, que era a ultrassom, né? Só que caiu nesse ano. Aí foi nessa segunda-feira que eu fiz a ultrassom. Aí não deu nada.
4: Tudo sumiu, minha filha!
3: Sumiu tudo. Eu fui curada.
4: Vai curada! Filha, tocou no manto?
3: Toquei no manto. Aí quando você começou a orar, eu senti minha barriga murchando.
4: Foi abaixando. As pedras foram tiradas pela mão do próprio Deus. É a poderosa mão de Deus. Diga glória a Deus. Deus a opera sem cortar. Diga glória a Deus. Filha, tá curada.
3: Tô curada. Aí ele pediu pra ver se tinha pedra no rim. Aí eu fiz também, não deu nada.
4: Ou seja, o médico achava também que tinha pedra.
3: É, aí não deu nada também.
4: Nesse toque desapareceu tudo.
3: Desapareceu tudo.
4: Deus curou.
3: Aí Deus curou.
4: Aplauda o nome do Senhor Jesus bem forte. A paz, filha.
5: Paz, apóstolo.
4: O que que aconteceu na vida de minha irmã?
5: Apóstolo, é uma bênção que eu pedi pro senhor orar para Deus preparar um comprador para um terreno que eu ia vender. Uhum. Lembra, apóstolo?
4: Uhum.
5: Mandei um áudio para o senhor me ajudar em oração, uhum, preparar um comprador para comprar um terreno que nós queríamos vender, né?
4: Certo.
5: E graças a Deus, apóstolo, saiu essa venda para a honra e glória do Senhor Jesus.
4: Vendeu, filha?
5: Vendeu, graças a Deus.
4: Deus é bom, hein?
5: É, Deus é maravilhoso.
4: Era impossível, né? O negócio estava feio.
5: Ia acabar perdendo esse terreno, meu pai.
4: Certo.
5: Mas graças a Deus confiei e falei para meus irmãos, vão confiar, vão tomar posse da vitória, que o apóstolo falou que vai dar tudo certo. E graças a Deus deu tudo certo.
4: Deus pra abençoou.
5: Honra e glória do Senhor.
4: Deus abençoou, né, filha?
5: Abençoou, aposta. Aí essa pandemia aí atrasou, né?
4: A pandemia.
5: Pandemia.
4: Uhum.
5: Mas graças a Deus, e eu trouxe o meu dízimo para a honra e glória do Senhor Jesus.
4: Amém, filho.
5: Porque Deus é maravilhoso, né? Nas nossas vidas. Nós, tudo que nós pegarmos, nós temos que entregar ao Senhor.
4: Essa é a certeza que nós somos de Deus. É a fidelidade. Diga glória a Deus. Deus abriu a porta, minha filha.
5: Deus abriu a porta, aposta.
4: Tá todo mundo feliz, hein?
5: Tá todo feliz. Cada um pegou sua parte.
4: Olha aí.
5: Eu,
4: né,
5: peguei a minha e vim trazer meu dízimo hoje.
4: Deus é fiel.
5: Para honra e glória ao Senhor.
4: Aplauda o nome do
5: graças
4: Senhor Jesus Cristo de Nazaré.
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1: 4h49.
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0: 5 e 4.
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2: Vale a pena congregar nesse ministério?
3: Vale, vale, porque eu trouxe meu dízimo de R$1.000 hoje.
2: Dízimo de R$1.000. É pra aplaudir, dar um tapa na cara do diabo. É pra dar um tapa na cara do cão.
3: E eu não tinha condições, que eu era vendedora e agora eu sou professora.
2: Você não tinha condição?
3: Esse valor, não tinha como.
2: E agora você trouxe um dízimo de R$1.000.
3: Eu gosto daquela toalhinha.
2: Você fez um propósito da toalhinha.
3: Aí se eu fosse chamada pra dar aula, aí...
2: É verdade, todo propósito ela participa.
3: Todos, nenhum.
2: Eu hoje trouxe um dízimo de R$1.000.
3: E eu trazia minha mãe na igreja e ia embora.
2: Tu ganhava quanto antes de ser professora, de ser formada?
3: R$900, R$800.
2: Tá vendo? Aqui Deus exalta os pequenininhos, meu irmão. Deus tem prazer de levantar os pequenininhos. E hoje trouxe um dízimo de R$1.000, tá aqui, ó. R$1.000, ó. Deus é fiel, não é?
4: É fiel.
2: Ele é santo. A paz, filha.
4: Paz.
2: O que aconteceu na sua vida?
4: O que aconteceu foi um grande milagre mesmo, um livramento que o Senhor concedeu para minha neta, sexta-feira retrasada. Foi um propósito que o meu esposo fez no Salmo 91, que o Senhor pediu ali na frente. E ele sentiu de Deus de fazer o propósito. E sexta-feira retrasada eu estava ouvindo o programa. Aí no momento da oração, antes do irmão fazer a oração, o irmão disse naquela hora que o senhor estava dando um grande livramento para uma pessoa de dentro da família. E naquela hora, era bem, eu olhei no relógio, era em meio-dia. Eu terminei a oração juntamente com o apóstolo. Aí o telefone tocou. Neste momento que tocou, fui atender a minha filha, dizendo que o portão tinha caído sobre a minha neta. Um portão muito grande. Ela foi abrir e ela não aguentou segurar o portão. E o portão veio de uma vez sobre ela.
2: Meu Jesus.
4: Ela tem 13 anos. Aí a gente ficou num desespero, correndo com ela lá para o hospital. E fez todos os exames. Quando ela me ligou, o médico falando que não deu nada nos exames, nos raios-x,

0: tomografia. Não deu nenhuma quebradura para a glória de Deus. Está lá minha neta.
1: Deus.
0: Feliz. Eu agradeço
1: a Deus. A proteção do Salmo 91, voto. Era para a morte.
0: Aleluia, Jesus.
1: E Deus deu livramento, filha.
0: Deu.
1: Meu Deus.
0: Estou muito feliz.
1: Através da tua vida, você deu livramento à tua neta.
0: Graças a
1: Deus. Ele é fiel. Diga glória a Deus.
0: Amém.
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0: 5 e 16.
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2: O que que aconteceu quando você pegou a lâmpada, minha filha?
3: Então, eu levei duas lâmpadas, uma minha e do meu esposo. Aí assim que a gente põe em casa, uma no nosso quarto e uma no quarto do nosso filho, aí o nosso filho não começou a dormir direito.
2: Ele não dormia direito, o seu filho?
3: Não.
2: É?
3: Assim que nós ponhou a lâmpada, ele já começou a bater nas paredes dormindo, chutava tudo, chorava.
2: Os espíritos.
3: Uhum.
2: Os Exu tava lá dentro, hein?
3: Sim, e a casa fazia barulho.
2: A casa fazia barulho?
3: Fazia. Quando chegava meia-noite, uma hora da manhã, começava os barulhos dentro de casa.
2: E aí agora, como é que tá lá, minha filha?
3: Aí foi na segunda-feira

0: Ele começou a dar surto dentro de casa de novo, chorando, batendo nas paredes. Nós acendeu a lâmpada, tudo. Chegou de madrugada, a lâmpada simplesmente apagou. Ela estourou.
1: Estourou!
0: Estourou!
1: Aplauda o nome de Jesus! O mal foi estourado! Escute aí, ó. E aí, filha?
0: Aí nós tirou a lâmpada e
1: estourou,
0: viu.
1: Estourou no bocal a lâmpada.
0: Estourou, eu trouxe a lâmpada que ela tava quase, já tava derretendo a lâmpada.
1: Meu pai do céu.
0: E dentro tá preta.
1: Ficou preta.
0: Ficou preta por dentro e queria derreter já.
1: Os demônios, os espíritos que estavam lá dentro, filha.
0: Aí nós pegou a lâmpada do nosso quarto e ponhou no quarto dele, deixou, daí tá deixando acesa a noite inteira. E agora, com a glória do Senhor, ele tá dormindo, que é uma benção.
1: Tá tendo paz, diga a glória a Deus.
2: Tava com muita dor de cabeça, vim passando mal pra desmaiar. E eu tava com muita dor nas costas. E foi eu passar lá, minha dor de
3: sumiu.
2: Cabeça
3: sumiu. Sumiu? Ou seja, a senhora entrou aqui cheia de problema, cheia de dor. Mas quando o nosso apóstolo tocou em você com lodo, o que aconteceu? As dores. Sumiu?
2: Sumiu tudo.
3: Não tá sentindo mais nada?
2: Não.
3: Eita, glória a Deus!
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1: Entrou lá, ó, tá vendo? Tá vendo lá, ó, entrou lá, saiu aqui, ó. Saiu aqui, ó, saiu, pode levantar ela. Saiu, entrou lá, ó. Entrou lá, ó. Os infiéis é assim, ó, sai de um, entra no outro, porque é infiel. Você vai honrar a Deus, diga glória a Deus. Você vai honrar a Deus. Qual o seu nome?
2: Eu sou Caveira. Eu vim matar ela.
1: Tá vendo? Você tá vendo o que eles fazem? O que é que tu recebeu pra entrar nela? Quanto pra entrar nela?
2: Mais de 300 mil.
1: Mais de 300 mil, ó. E tu quando pega mil, o resto não vem da igreja, né? Por isso que eles vão atrás de ti. Os demônios que vão sair daqui vão atrás dos infiéis. Escuta o que eu vou te falar. Tu entrou nela porque tinha uma brecha?
2: Porque que não obedece?
1: Ó, porque não obedece, tá vendo? Exu Caveira, ouve a minha voz. Essa mulher é dizimista?
2: Ela não é.
1: Tá vendo aí?
2: Não pode.
1: Ela tem vontade, mas não pode. É aquelas pessoas que dizem, eu tenho vontade, após, de ser fiel, mas os meus remédios, as minhas contas são demais, não dá de eu ser fiel.
2: E eu não gosto disso.
1: Tá vendo?
2: Eu só quero que dá pra mim.
1: Exu maldito! Em nome de Jesus. Toda maldição hereditária, espíritos que receberam a demanda e receberam dinheiro para acabar a vida dela.
2: Não gosto de você.
1: Por que você não gosta de mim?
2: Por quê?
1: Por que você não gosta de mim? Por quê?
2: Porque você tá mandando eu sair de lá. Mandando eu embora.
1: O quê?
2: Mandando eu embora.
1: Eu tô mandando ele embora, por isso você não gosta de mim, é?
2: É?
1: É. É, eu sei que você não gosta de mim. Tá vendo aí?
2: Ele tá muito honesto.
1: Ele, claro que ele não gosta de mim, que eu vim pra desmanchar as obras dele. Quando você vê alguém falando mal do apóstolo, que pede dinheiro, eu peço mesmo pra sustentar a obra de Deus. Vou continuar pedindo, porque dinheiro não livra você do tranca-rua, ó. Tá aqui, ó. E quando você dá, Deus garante vitória, porque você está abrindo o seu coração para ajudar a obra de Deus. E é o dono do ouro e da prata, é ele. Exu maldito! 1, 2, 3, agora! Em nome de Jesus!
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6: 5h31.
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1: A paz, irmão.
2: A paz. Eu queria contar uma benção que eu vim nesse templo. E cheguei aqui, o senhor estava pregando e o senhor falou que quem viesse aqui não ia voltar de mão vazia.
1: Isso.
2: E no outro dia seguinte, eu devia 12 mil no banco.
1: Meu Deus.
2: De cartões. E daí eu recebi um telefonema lá de São Paulo querendo fazer um acordo. Aí eu falei, poxa, que tipo de acordo vocês querem fazer? Ele falou assim, olha, 5 mil você paga tudo. Eu falei, não aguento.
1: Ah.
2: Aí ele falou, então vou ver aqui, mais tarde eu ligo para vocês.
1: Deus trabalha.
2: Eu falei, Senhor, que existe um Deus, aquela profecia que ele falou.
3: Oh,
2: e a palavra dele tem peso. Toca aonde tiver este homem. E diminui aí com as condições que eu possa pagar e posso se livrar disso aí.
1: Ah.
2: Aí, quando chegou 3:30, o diretor lá do financeiro ligou para mim e falou, olha, a tua dívida que é 12 mil e uns quebrados, eu te faço por 531.
1: É. Meu pai!
2: Aí eu quitei a dívida. E ele falou, olha, vou te devolver os cartões.
1: Meu Deus!
2: E mandou pra mim. Eu recebi um baita num cartão desse tamanho, seja bem-vindo. Daí eu falei, poxa, isso é o Deus do...
1: Eu agradeço
2: ao Senhor pela profecia, a tua palavra tem peso. E outra, o Senhor é ligado mesmo com Deus. E eu creio que tudo que o Senhor fala nesse altar aí, não volta para trás.

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0: 5:47.
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2: Eu fiz o projeto e aí o senhor profetizou que até o final do ano pessoas iam receber a chave de casa. E foi o que aconteceu mesmo. Deus deu a vitória.
3: Casona nova.
2: Casa nova.
3: Casa nova.
2: Casa nova. É só a gente agir a fé e acreditar no que o passo para a igreja e acreditar que Deus ele faz mesmo. Deus realmente está aqui.
3: Amém. Diga
2: Deus,
3: glória a Deus.
2: Deus tem mostrado muito em várias situações da nossa vida. Depois que nós começamos a frequentar aqui, estar aqui, nós batizamos, agora Deus está agindo em nossas vidas. Eu creio que Ele vai agir muito mais.
3: Ele é fiel, diga glória a Deus.
4: O filho tinha tolerância à lactose, gastava R$200 por semana. O senhor orou, o filho foi completamente curado.
3: Ah! Rapaz, filho. Quantos anos tem o seu filho?
5: Um ano. Ano e pouquinho, 1 ano e 2 meses.
3: Tinha uma doença, a lactose.
5: É, nós gastava a média de R$200 com leite especial com ele. Aí eu pôr um dia aqui pra ele, numa quarta-feira. Depois nós deu leite normal, iogurte e tudo, não dá mais nada.
3: Deus curou, meu filho.
5: Glória
3: depois
5: a Deus.
3: Que Deus tocou na vida dele, foi curado, meu filho.
5: Foi curado, foi feito exame e tudo, e deu tolerância à lactose e hoje não tem mais nada.
3: Por ano o senhor gastava de quantos mil por ano? R$200 por mês?
5: Gastava a média de 250 por semana com leite. Só com leite.
3: 250 por semana, mais ou menos.
5: Mais ou menos.
3: Então, por mês ia dar o quê? 2 mil? Mil reais. Então, por ano?
6: 12 mil.
5: E sem contar o problema que ele não podia tomar iogurte, nada, né?
3: E hoje
5: agora
3: pode
5: ele
3: comer.
5: Pode.
3: Hoje pode comer.
5: Agora ele tomou um atrás do outro.
3: É aí, ó! É o Deus que eu te amostro! É o Deus que está nesse ministério! Diga glória a Deus!
5: Glória.
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0: 5:49.
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1: 6 horas.
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0: Eu vos envio para reunir minhas ovelhas. E indo, pregai, dizendo: é chegado o reino dos céus. Eu sou o bom pastor, e conheço as minhas ovelhas, e das minhas sou conhecido. Assim como o Pai me conhece a mim, também eu conheço o Pai, e dou a minha vida pelas ovelhas. E haverá um rebanho,
1: Rabi,
0: e um pastor.
1: Minha filha está moribunda.
0: Quem dizem os homens ser o filho do homem?
2: Uns João ou Batista, outros Elias e outros Jeremias, ou um dos profetas.
0: E vós, quem dizeis que eu sou?
3: Tu és o Cristo, o Filho do Deus vivo.
0: Filho, perdoados estão os teus pecados.
4: Por que dizeste assim blasfêmias? Quem pode perdoar pecados senão Deus?
0: Eu sou o pão vivo que desceu do céu. Se alguém comer deste pão, viverá para sempre. E o pão que eu der é a minha carne, que eu darei pela vida do mundo.
5: Como nos pode dar este a sua carne a comer?
0: Na verdade vos digo que se não comerdes a carne do Filho do Homem e não beberdes o seu sangue, não tereis vida em vós mesmos. Não cuideis que vim destruir a lei ou os profetas. Não vim abrogar, mas cumprir. Quem come a minha carne e bebe o meu sangue tem a vida eterna. E eu o ressuscitarei no último dia. Porque a minha carne verdadeiramente é comida. E o meu sangue verdadeiramente é bebida. Quem come a minha carne e bebe o meu sangue permanece em mim. E eu nele.
6: Faça de mim este cálice.
0: Todavia, não se faça a minha vontade, mas a tua. É necessário que o Filho do Homem padeça muitas coisas e seja rejeitado dos anciãos e dos escribas, e seja morto.
4: Conjuro-te, pelo Deus vivo,

0: que nos diga se tu és o Cristo, o Filho de Deus.
1: Digo-vos, porém, que vereis em breve o Filho do Homem, assentado à direita do poder e vindo sobre as nuvens do céu.
0: Para que precisamos ainda de testemunhas?
2: Não, nenhuma, não precisamos.
0: Que vos parece?
3: É réu de morte.
2: É morte.
1: Acautelai-vos, porém, dos falsos profetas, que vêm até vós vestidos como ovelhas, mas interiormente são lobos devoradores. Por seus frutos os conhecereis.
4: Tu és o rei dos judeus?
1: Tu dizes isto de ti mesmo? Ou disseram-te outros de mim?
4: Vós tendes por costume, nesta época do ano, que eu vos solte um prisioneiro.
0: Barrabás? Liberta Barrabás?

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3: 6:19.
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2: O meu filho estava internado já há 6 dias, né? Lá em Rolândia. Daí eu tive aqui pela primeira vez na sexta-feira. E daí você me deu aquele copinho d'água para me levar.
3: Sim.
2: E colocasse um pouco na cabeça dele e desse para ele tomar. Aí eu cheguei na minha casa, era uma meia-noite. Daí no sábado, meu marido foi e fez o que você pediu, né?
3: Obedeceu.
2: Isso. Daí, antes de sábado, na sexta, eu estive com meu filho o dia inteiro. O médico falou que ele ia ficar internado até quarta-feira que vem. E depois já tinha pedido um leito de psiquiatra para ele, porque ele estava inconsciente, não conhecia mais ninguém, nem eu que sou mãe dele, ele conhecia. Aí o médico já tinha pedido um leito.
3: Quer dizer que ele nem conhecia mais a senhora, não conhecia o seu filho?
2: Não, ele não conhecia ninguém, ele não sabia se que ele estava internado, ele não sabia o hospital, ele não sabia que eu era mãe dele, nem o pai dele, nem ninguém. Aí o médico falou, esse daí é caso de psiquiatria, né? Vou pedir um leito para ele se internar, porque ele está com problema na cabeça. Eu estive aqui na sexta, você me deu um copinho.
3: Esse?
2: Isso, esse mesmo. Uhum. E pediu que a gente fizesse isso, levasse, ponhasse na cabeça e desse o resto para ele tomar. Aí meu marido fez no sábado. Aí meu marido teve no hospital 7 horas da manhã, já fez o que você mandou. Aí ele já estava conhecendo o pai dele e estava já sabendo que ele estava no hospital. Como o médico tinha falado que ele ia ficar vários dias internado para esperar um leito, para ir para uma clínica psiquiatra, dali 2 horas o médico entrou e já deu alta para ele. Ele está na minha casa.
3: Eita Deus! Esse é o poder de Deus que lasca tudo, meu velho. Filhinha, quer dizer que na hora,
2: o médico falou que ele ia ficar internado por tempo indeterminado, não tinha a previsão, até surgir esse leito para levar ele para uma clínica psiquiatra. Aí a gente estava lá com ele estava 6 dias inconsciente, usando fraldão, não conhecia mais ninguém, estava todo amarrado, todo machucado. Aí agora hoje eu estou aqui e ele está na minha casa.
3: Ah, está em casa!
2: Tá em
3: gente
2: casa,
3: do céu, tá em casa!
4: Mostro, o pai está emocionado aqui, ó.
3: Vem cá, o pai e a mãe, vem cá. A gente fica de pé da glória a Deus em nome de Jesus, que isso é forte demais. Gente do céu, aplauda Jesus, dê glória a Deus, gente. É para ele, gente. Gente, se você obedecer o que sai desta boca, você vai ver o resultado na sua vida. Amém, amados? Olha o pai chorando, o pai está emocionado. Eu lembro deles aqui. Eu lembro. Hã?
4: Tá, eles vieram sexta-feira.
3: É? Olha como a Deus é fiel, é verdade? O diabo se lasca mesmo. Viu? A morte tem que ser repreendida quando você obedece. Pai, por que tu tá chorando?
5: É emoção demais, pelo meu filho. Eu tô muito feliz.
3: Tá?
5: Tô.
3: O senhor veio pela primeira vez aqui?
5: É, o senhor revelou ele, negócio de pinga lá, Zé Pelintra, e nós estamos lutando por ele, senão ele vai morrer, né? Igual você falou aquele dia pra mim, tem que lutar por ele.
3: Tem que lutar por ele.
5: Eu tô lutando.
3: Tá em cima de uma cama?
5: É.
3: Pra os médicos não tinha mais jeito.
5: Não tinha mais jeito.
3: E o senhor chegou aqui, eu lembro que eu te dei essa água, não foi?
5: Foi.
3: E eu disse para o senhor fazer o trabalho por ele.
5: Foi, eu fiz.
3: Hã?
5: Fiz, de manhã. Foi. Levei.
3: O senhor obedeceu?
5: Fiz, ó. Com a glória de Deus, fiz, meu filho, eu fiz. Fiz e faço. Eu ouço a sua rádio direto, eu sou caminhoneiro, eu ouço a bispo, eu ouço você. Eu ouço direto. Eu creio nesse Deus vivo aqui. Glória a Deus, aleluia.
2: Ele estava alucinando, tendo convulsão, desmaiando, se batia todo amarrado. Os pulsos dele cortou tudo como se fosse uma faca, sangrando por cima daquela faixa amarrado. As pernas, os corpos dele, tudo amarrado, e ele sendo tudo picado de agulha. E o médico falou que ele estava internado e não tinha previsão de alta. Só tinha pedido um leito de psiquiatria.

0: no sábado, quando meu marido fez isso, dali duas horas o médico deu alta para ele e ele está em casa. Ele está na minha casa agora, eu deixei ele lá.
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0: Oh, Deus!
1: Vida eterna regalaste.
2: Essa família chegou aqui a primeira vez, sexta-feira, atribulada, irmãos. Desculpa pela emoção, mas eu sou ser humano e eu me alegro com a alegria dos outros. Isso me traz emoção, isso me traz felicidade, porque quando eu vejo eles felizes, eu fico feliz também.
3: Amém.
2: Jesus disse: chorai com os que choram e se alegrai. Aleluia. Com os que se alegram.
3: Aleluia.
2: Pai, então o Senhor foi lá, levou um copo com água e deu para ele um pouquinho.
3: Dei para ele.
2: Derramou sobre a cabeça dele.
3: Derramei sobre a cabeça dele e ele tomando, falou: Senhor Deus, está com o Senhor. Jesus te ama, Jesus te ama. Eu repetia para ele.
2: E ele acordou.
3: Ele acordou, pai, está acontecendo? Nada não.
2: Olha o que Deus fez na vida do filho desse casal, diga glória a Deus.
4: Glória a Deus.

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2: 6:35.

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0: olha para cá, esses aqui eram drogados, você usava droga?
1: Sim.
0: Libertou aqui na Igreja das Nações?
1: Aqui na igreja.
0: É? O senhor também?
2: Já usei bastante, já.
0: Libertou aqui também?
2: Também.
0: É? E você?
3: Também.
0: E você?
3: Sim.
0: Ela também?
1: Também.
0: Amém? Então essas almas aqui foram libertas das drogas e outros tantos que não estão aqui. Tantos. E essas pessoas foram libertas através de quê? Do seu dízimo, da sua? Então com a sua justiça, você trouxe eles para cá. A sua justiça. É por isso que Deus vai te dar mais paz, mais saúde e vai te dar muito dinheiro. Porque sem dinheiro nós não vamos ganhar alma. Nós saímos do ar, nós fechamos, porque a igreja paga aluguel, não é? É verdade ou não é? A igreja paga aluguel, se nós não paga, ela fecha. Então a sua justiça vai manter a gente no ar. Então quando você não entrega o dízimo, você é injusto. Então a obra de Deus padece, mas também você padece também. Lembra disso.

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0: 7 e 2.
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2: Apóstolo, dia 6 de outubro, eu mandei uma mensagem para o senhor, que tinha um processo de trabalhista e bloqueio.

0: Eu a casa. E o oficial deu até dia 10 de novembro para ir para leilão. E o advogado falou que não ia pegar a causa. Aí o senhor falou bem assim: filha, fica firme que Deus é contigo. Ele falou: não, pode procurar outro advogado. Quando foi no outro dia, ele falou: eu vou pegar a sua causa, que eu fiquei com dó de
1: O
0: você.
1: mesmo
0: O
1: advogado.
0: mesmo
1: Não foi dó,
0: advogado.
1: não. Não foi que ele teve dó de você. Foi o Espírito que foi lá.

0: Que eu tinha feito acordo, eu não tinha dinheiro para pagar, era 17 mil. Aí ele brigou lá, chegou em 10 mil. Aí no final ficou em 9,5 e Deus preparou todo o dinheiro para mim pagar. Suspendeu o leilão da casa.
1: Suspendeu o leilão da casa. Que a senhora ia ficar na rua.
0: É.
1: E a senhora arrumou o dinheiro todinho.
0: Arrumou, Deus preparou tudinho. Eu paguei. Eu tenho que agradecer a Deus, eu não tinha de onde eu tirar.
2: Meu Deus.
1: Filhinha, quer dizer, a senhora, depois que entrou nessa igreja, Deus tem te abençoado, hein?
0: Abençoado.
1: Essas lágrimas de quê?
0: De alegria, pô.
1: É?
0: Eu não tinha dinheiro para pagar. Deus preparou tudo. E é só bênção na minha vida. A luta a gente passa, mas... Já vai fazer 2 anos agora em janeiro que eu estou aqui, que eu ouvi através da rádio. Depois que eu vim para essa igreja, só benção.
2: Deus abençoe. Aplaudo o nome do Senhor.
1: O que, que aconteceu depois que você pegou o projeto de vida?
3: É, eu estava fazendo um cartão pelo aplicativo também. Ah. Aí eu não tinha terminado de fazer. Aí eu vim no domingo retrasado com a minha mãe. E eu não tinha como pagar esse projeto. Eu fiquei assim, sentido, né? Porque eu queria pegar, queria fazer. Alguma coisa falava pra mim, pega esse projeto.
1: O Espírito de Deus.
3: É, eu demorei ainda pra pegar. Todo mundo passando assim, eu me segurando ali. Eu... Vem, peguei, tá. Aí eu indo embora, né? Que a gente vem com o ônibus de Arapongas. Falei, mãe, Deus tá me falando que ele vai me dar uma forma de eu pagar. Eu não sei como. Eu não tenho serviço, eu não tenho condição de pagar. Aí eu terminei de fazer o cartão. E o combinado do cartão era ter R$500 de limite. Fui olhar ontem o cartão, tem R$7 mil de limite.
4: Dá glória a Deus, incrédulo! Pega esse projeto, incrédulo! Honra ele pra você ver! Honra esse projeto de vida!
3: Posso? Pra você ver como Deus é tão bom. Antes de eu cumprir, ele já me deu a forma de eu pagar. E eu tô muito contente, porque agora eu tenho como pagar, porque eu não tinha de onde tirar.
2: R$7 mil.
3: Eu fiz o cartão mais simples e hoje eu fui ver R$7 mil no cartão.
2: Deus, muito lindo, diga a glória a Deus. Ah, Jesus! Hã?
1: Primeiro crédito, aprovar esse valor. Hã?
3: Meu primeiro cartão, esse é o meu primeiro cartão, não tinha como.
1: Meu pai.
3: Era R$500 e só isso. E eu gastei os R$500, eu falei, nossa, acabou, não vou ter como pagar. Eu olhei lá,
1: você gastou os 500,
3: aí
1: você
3: foi. Aí eu entrei no aplicativo pra ver como que tava o saldo, R$7 mil. Eu fiquei. Dá um saiu. Dá um saiu.
1: É o Jeová, minha filha. Quando você honra ele, ele também te honra, diga a glória a Deus. Se você não tem disponibilidade para honrar o que honra, então ele não vai te honrar. Mas se você honrar, ele te honra em nome do Senhor Jesus Cristo. Diga glória a Deus.
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0: Rabi, quando chegaste aqui?
1: Na verdade, vos digo que me buscais não pelos sinais que vistes, mas porque comestes do pão e vos saciastes. Trabalhai não pela comida que perece, mas pela comida que permanece para a vida eterna, a qual o Filho do Homem vos dará. Porque a este o Pai Deus o selou.
2: Que faremos para executarmos as obras de Deus?
1: A obra de Deus é esta, que creiais naquele que ele enviou.
3: Que sinal, pois, fazes tu para que o vejamos e creamos em ti? Que operas tu? Nossos pais comeram maná no deserto, como está escrito, deu-lhes a comer o pão do céu.
1: Na verdade vos digo, Moisés não vos deu o pão do céu. Mas meu Pai vos dá o verdadeiro pão do céu. Porque o pão de Deus é aquele que desce do céu e dá vida ao mundo.
4: Senhor, dá-nos sempre desse pão.
1: Eu sou o pão da vida. Aquele que vem a mim não terá fome. E quem crê em mim nunca terá sede. Mas já vos disse que também vós me vistes e contudo não credes. Todo o que o Pai me dá virá a mim. E o que vem a mim de maneira nenhuma o lançarei fora. Porque eu desci do céu não para fazer a minha vontade, mas a vontade daquele que me enviou. E a vontade do Pai que me enviou é esta: que nenhum de todos aqueles que me deu se perca, mas que o ressuscite no último dia. Porquanto a vontade daquele que me enviou é esta: que todo aquele que vê o Filho e crê nele tenha a vida eterna. E eu o ressuscitarei no último dia.
5: Não é este Jesus o filho de José, cujo pai e mãe nós conhecemos? Como, pois, diz ele, desci do céu?
1: Não murmureis entre vós. Ninguém pode vir a mim, se o Pai que me enviou o não trouxer. E eu o ressuscitarei no último dia. Está escrito nos profetas, e serão todos ensinados por Deus. Portanto, todo aquele que do Pai ouviu e aprendeu, vem a mim. Não que alguém visse ao Pai, a não ser aquele que é de Deus. Este tem visto ao Pai. Na verdade, vos digo, que aquele que crê em mim tem a vida eterna. Eu sou o pão da vida. Vossos pais comeram maná no deserto e morreram. Este é o pão que desce do céu para que o que dele comer não morra. Eu sou o pão vivo que desceu do céu. Se alguém comer deste pão, viverá para sempre. E o pão que eu der é a minha carne, que eu darei pela vida do mundo.
5: Como nos pode dar este a sua carne a comer?
1: Na verdade, vos digo que se não comerdes a carne do Filho do Homem e não beberdes o seu sangue, não tereis vida em vós mesmos. Quem come a minha carne e bebe o meu sangue, tem a vida eterna. E eu o ressuscitarei no último dia. Porque a minha carne verdadeiramente é comida, e o meu sangue verdadeiramente é bebida. Quem come a minha carne e bebe o meu sangue, permanece em mim,

0: e eu nele. Assim como o Pai que vive me enviou, e eu vivo pelo Pai. Assim quem de mim se alimenta, também viverá por mim. Este é o pão que desceu do céu. Não é o caso de vossos pais que comeram o maná e morreram. Quem comer este pão viverá para sempre.
1: Duro é este discurso. Quem o pode ouvir?
0: Isto escandaliza-vos? Que seria, pois, se vissem subir o Filho do Homem para onde primeiro estava? O Espírito é o que vivifica. A carne para nada aproveita. As palavras que eu vos disse são Espírito e vida. Mas há alguns de vós que não creem. Por isso eu vos disse que ninguém pode vir a mim se por meu Pai não lhe for concedido.

0: Quereis vós também retirar-vos?
1: Senhor, para quem iremos nós? Tu tens as palavras da vida eterna. E nós temos crido e conhecido que tu és o Cristo, o Filho do Deus vivente.
0: Não vos escolhi a vós os 12? E um de vós é um diabo.
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4: 7:20.

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2: Apóstolo, a mulher comeu da farinha, era cega, voltou a enxergar, apóstolo.
3: Ah! Eita Deus!
2: Ela não enxergava nada.
3: Passa o microfone pra ela, meu filho. Hã?
4: Zé, eu sou o pai dela.
3: Ah, o senhor é pai dela.
4: Seu pai.
3: E ela tava cega? Manda ela vir aqui, manda ela vir. Eita Deus! Vai dando glória aí. O cego enxerga aqui. O cego enxerga. Isso, manda ela vir. Não deixa ninguém tocar nela. Ninguém tocar nela e a igreja vai aplaudindo o nome de Jesus. Vai dando glória, vem mulher. O cego tá enxergando.
2: Ela não caminhava sozinha assim não. Alguém tinha que segurar
3: sobe,
2: ela.
3: Sobe mulher, sobe no altar. Sobe, uma cega. Ih Deus. Meu Deus. Tá impactada a igreja. A igreja tá impactada de poder. O cego tá enxergando. O senhor é pai dela?
4: Pai dela.
3: É?
4: É. Tem problema.
3: Ela não andava só?
4: Não dá pra soltar sozinho, que ela não enxerga.
3: Que ela cai, ela caía. Caía,
4: tupica, cai.
3: O senhor é o pai dela?
4: Eu sou pai. E ela tem muitos problemas, sim.
3: Tinha muitos problemas?
4: Tinha muitos problemas.
3: É? Amém. Filhinha.
4: Ela falava pra nós que ela tinha fé. Daí nós vemos, então, as alturas, esse dia não podemos chegar.
3: Aleluia. Olha o que, que Deus faz. Então, filha, depois que ela comeu a farinha, o que, é que ela disse pro senhor? O que ela falou pro senhor?
4: Enxergou que ela era mais nazista, falou.
3: Ela falou o que pro senhor?
4: É, que tava enxergando que ela era nazista.
3: Meu Deus do céu. Eita Deus! Vem pra cá, Paraná! Vem pra esse ministério que é de Deus! Aqui amostra os sinais e prodígios de Deus! Diga glória a Deus! Filha, a senhora tá enxergando!
5: Tô.
3: Que cor eu sou?
5: Molento.
3: Agora deixa eu fazer uma pergunta pra ela. Hã?
4: Não conhece ela, ela não entende muito a fala dela. É. Ela fala meio enrolado também.
3: Ela não falava?
4: É, não falava.
3: Ela falava enrolado?
4: Eu mesmo tenho palavras.
3: Não fala, que... fala compassado. Olha o que o homem tá dizendo, que ela não falava direito, falava enrolado. É isso?
4: É, até eu.

0: mesmo não tem muita, muita palavra, eu, muitas palavras eu mesmo não entendi.
1: Entendi.
0: Entendi.
1: O senhor não entendi.
0: Entendi, né?
1: E agora, olha pra mim, olha pra mim. Eu tô sem barba ou com barba?
2: Barba.
1: Esse pano que cor é?
2: Vermelho.
1: Vermelho.
3: Jesus querido. Rapaz, rapaz do céu, olha o que, que Deus faz. Ô pai, há quanto tempo ela tava assim, daquele jeito?
0: Ah, faz muito tempo.
1: Há muito tempo.
0: Eu levei muitos médicos, colista.
1: A senhora já levou nos médicos, ou levou nos médicos, ela?
0: É, eu pedi pelo menos um óculos. É, nunca falaram, não adianta, não adianta óculos. Então, nós queríamos óculos, né?
1: Hã?
0: Ela falava que não tinha mais jeito, não tem mais jeito.
1: O médico falou que não tinha jeito pra ela?
0: Não, eu falei, não tem. É? Eu falei, pelo menos um óculos, pra ela chegar um pouquinho. Não, não,
1: não tem jeito pra
0: não
1: ela.
0: Tem, não tem jeito.
1: Tá cega.
0: Tá cega.
1: Agora, gente, olha pra ver. Tem como um cego andar sozinho? Tem como um cego andar nas escadas? Tem? Hã? Eu sou um cara mais doido que tem de fé. Eu tenho fé e eu mostro a minha fé. Eu mostro os frutos da minha fé. Ó, essa mulher, tem como um cego descer aqui? Tem como? Então, ô filhinha, qual o teu nome mesmo? A Iraci. Desce aqui em nome do Senhor Jesus Cristo de Nazaré, vai. Sozinha, vai. A terra. Meu Deus do céu! Sobe de novo. Só é meu pai. A unção tá violenta aqui, meu irmão. Filho, quantos anos ela tava cega?
0: Ah, ela tá com uns 30 anos.
1: 30 anos?
0: 30 anos.
1: Ela tem quantos anos?
0: Ela tá com 49.
1: Tem 49?
0: 49.
1: Então, 30 anos de sofrimento.
0: É, sofrimento.
1: De problema por cima de problema.
0: É, cima de problema. Ela tem, é muito. É só eu pra contar tudo o problema dela, eu não gosto, porque é muito. Não,
1: é? Ô, filha, o que, que a senhora tá sentindo agora?
2: Nada.
1: Nada. Agora, o que, que a senhora tá sentindo? Nesse seu coraçãozinho aqui, o que a senhora tá sentindo agora?
2: Feliz.
1: Ah, um tapa na cara do diabo e um chute na candela dele. A glória de Deus está aqui, diga glória a Deus. É, isso é fé. Eita Deus, agora dá um abraço no pai, dá um abraço no pai, vai, dá um abraço no papai. Isso. Ah, olha pra cá, olha, tem 30 anos que a senhora não vê o rosto do papai, não é verdade? Dá de ver o papai, dá de ver o papai. Papai é bonito, é?
2: É.
1: É? Eita terra, diga glória a Deus. Vai lá, vamos lá, dando glória a Deus. Vamos lá, os dois. Hã?
0: Nós fazia tempo que ele ia vir.
1: Faz tempo que o senhor queria vir.
0: Três meses que eu estou escutando pelo rádio.
1: Ah, tem três meses.
0: É. E pagando...
1: Escutando pelo rádio.
0: É, e pagando o dízimo. E eu já tenho uma benção também para contar de mim.
1: O senhor também tem uma benção para contar?
0: Eu estou aposentado, eu estou 72. Mas eu gosto de fazer mesmo biquinho. Sempre ganhar mão um pouquinho. Porque a aposentadoria não é muito. Então, mais de 2 anos pra cá, eu não consegui trabalhar nada mais. Coluna.
1: A coluna?
0: Era minha injeção, aí comprimido.
1: Não passava.
0: Só varrei o quintal só. E agora, depois que um dia chorou num água, num copo d'água, que era tirando a dor, eu tomei água. Eu esqueci.
1: Sumi. Esqueceu da dor?
0: Tô trabalhando, servindo pedreiro.
1: Não sente mais a dor?
0: Nada, nada.
1: Diga glória a Deus. O senhor tá trabalhando de pedreiro.
0: Pedreiro.
1: O senhor não aguentava se agachar,
0: não,
1: se abaixar.
0: Eu tava com 2 anos, não fazia nada mais.
1: 2 anos que não podia fazer nada. É. E o senhor tomando água pela rádio, pela através da rádio.
0: Eu esqueci.
1: Esqueceu da dor.
0: Esqueci. Outro dia chegou um rapaz lá que me deu pra trabalhar, nem. Até meu nome falou, mas como é que você vai trabalhar? E eu fui primeiro. Eu falei, meu nome, você foi trabalhar? Você tá trabalhando? Estou. Mas e a coluna? Ah, eu não, acabou.
1: Sumiu, a dor da coluna sumiu. Jesus amado, vai lá, aplaude o nome do Senhor Jesus.
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1: 7:33.
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3: Não dizimava.
4: E eu tava com o dinheiro no bolso e não consegui ir embora, que a gente tá no hospital aqui, vai de 60 dias. Daí eu peguei o dízimo, peguei meu pagamento, tirei, vim aqui, dizimei. Os 2 meses que tava atrasado, eu falei, vou começar a dizimar aqui. E esse dia eu vim aqui, acho que foi no domingo, e eu tô faz 45 dias que eu não tô indo no serviço. E eu falei, meu Deus, cuida do meu serviço. Que Deus vai proteger. Aí o Senhor pegou na minha mão esse dia ali e falou assim, ó, Deus tem algo pra ti. E eu deixo o celular desligado. A hora que eu liguei o celular, passou 10 minutos, não foi nem meu encarregado, foi o gerente que me ligou.
3: Seu gerente?
4: Falou assim, e aí, como que tá a sua filha? Eu falei assim, graças a Deus tá melhorando cada dia mais. Deus é maravilhoso. E ele falou assim, pode ficar sossegado, que esses 40 dias eu vou arrumei. E daqui pra frente eu vou te dar uma férias de 30 dias. Pode ficar sossegado.
3: Ele é fiel! Ele cuida dos céus! Ele cuida de quem é fiel a ele! E filho, o gerente ligou.
4: Ligou, e daí eu não tenho férias vencidas. E ele falou, não, você tem férias vencidas.
3: Ele falou, e você não tinha férias vencidas. Você tinha certeza que não tinha férias vencidas?
4: Não tem, porque o ano passado eu tirei um dia antes, porque ele falou assim, ó, vou adiantar a férias pra você, que você tá precisando mexer alguma coisa. Eu falei, beleza. Daí a hora que ele me ligou, eu falei assim, mas eu não tenho férias vencidas. Ele falou assim, não, mas você tem férias vencidas.
3: Ele prepara tudo. Ele é o preparador, meu Deus! Obrigado, Jeová! Quer dizer que não tinha férias, meu filho. E entrou lá umas férias lá no sistema. Meu irmão, sabe o que é que convence? Jeová.
4: Isso, e eu tinha acertado até segunda-feira. Daí eu falei, meu Deus, e agora? Eu preciso ficar com a minha filha. Daí na segunda-feira ele me ligou. Agora começou segunda-feira, mais 30 dias. E eu sou grato e eu falo pra vocês, ajuda no dízimo, a rádio, ajuda tudo. Que poder ajudar, na graça de Deus, porque às vezes a gente precisa, alguma pessoa que está lá está precisando de uma palavra só. E às vezes a gente não leva essa palavra, a pessoa acaba, né, se perdendo.
3: Naquela hora que você estava caçando ali a rádio, você estava aflito.
4: Isso, eu estava meio assim, triste, porque a gente estava ali com a filha, eu falei assim, meu Deus, eu preciso de alguma palavra, me dê uma resposta. E eu apertei o botão e parou nessa rádio. Daí eu comecei a ouvir e aquela palavra assim me deixou mais calmo, me deu mais força. Falei, meu Deus, eu tô contigo também.
3: Glória a Deus! Olha essa família aqui, ó. Você quer a vida transformada, a sua família? Ou uma família todinha transformada?
5: Pastor, ela ficou 20 dias no psiquiatra, no hospital psiquiatra. Eu tava no mundo, eu ia visitar, eu fui uma vez, consegui uma vez só, que depois eu não consegui mais, que eu falei, vixe, minha irmã, a minha mãe tá perdida. E eu no mundo, eu pensava, minha mãe não tem mais jeito, não adianta. E às vezes quando o Senhor pede uma ajuda aqui, uma oferta, a gente acha, todo mundo acha que é muito, mas eu gastava era 300, 400 reais de cerveja, cigarro na noite, entendeu? E pra mim era pouco, pra mim eu não era muito. E hoje, graças a Deus, nós traz a nossa oferta, graças a Deus, e para nós não é muito, para Deus não é muito.
3: Verdade. Estão libertos hoje.

0: Estou feliz, eu e minha família servimos ao Senhor.
1: Eu também quero falar que o pastor orou por mim e tirou todos

0: vai ser do Senhor.
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0: Olha aqui. Posso fazer um desafio a vocês? 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
1: Sete e trinta e

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2: 7h41.
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3: Eu vim sexta-feira aqui em libertação, aí tava determinando curar meu pé.
4: Tava o quê, meu filho?
3: Determinando pra Deus curar meu pé.
4: Você tinha uma enfermidade no pé?
3: É, eu passei na obra de macumbaria, eu tava sentindo que meu pé tava sendo torçado, assim, quebrado aqui, ó.
4: Tava tipo quebrado o pé.
3: Aí eu...
4: Você vem sexta-feira e não lava pé?
3: É, eu vim sexta-feira, eu determinei, que eu passei o cocaço a mão dele e eu determinei que ia ser curado, ia sair aqui liberto e curado.
4: Tá curado?
3: Glória a Deus, amém.

história e vai mudar em nome do Senhor Jesus. Pode acreditar, é, haver edição da parte de Deus para a sua vida, meu irmão, minha irmã, em nome

Glória a Deus, glórias a Deus. Santo, santo é o nome de Jesus. Que Deus possa abastecer a tua vida na essência do poder e do milagre, em nome de Jesus. Estamos aqui direcionando a tua vida, o teu coração, aquilo que Deus ele quer passar para a sua vida, para você ser abençoado. Eu estou aqui na maior expectativa, isso eu confesso a vocês, para estarmos amanhã na cidade de Itumbiara. Nós vamos realizar a segunda, né, concentração de fé para abençoar a vida de todo o povão de Deus. E eu quero que você fique atento nessa programação, porque nós vamos colocar aí testemunhos maravilhosos e impactantes do que Deus ele vem fazendo através dessa obra. E Deus marcou você, minha amiga, meu amigo, você, meu irmão, minha irmã, para ser abençoado. Pode ter certeza, Jeová Jiré marcou você e quer você nesse dia. É sabadão, isso mesmo, às 15h30 da tarde, nós vamos estar prontificados mais uma vez para abençoar a vida de todos, em nome do Senhor Jesus, independente do seu credo religioso. Eu costumo sempre falar isso, né? E às vezes somos um pouco repetitivos, precisamos ser, para você entender que nós não estamos aqui pregando peso nenhum para a vida de ninguém e nem religião. Nós estamos apresentando a você um evangelho que realmente cura, transforma e liberta. Só depende da vossa pessoa. É um evangelho que abre portas, que desvenda mistério. E Deus quer se manifestar a você através de nossas vidas nesse grande dia, onde nós estamos aí com o coração, ó, contrito, vivendo os 7 sábados. É, vai ser 7 sábados, na verdade, né? Dos 7 milagres de Jesus. Tá precisando viver um milagre na sua vida sentimental, na área da sua saúde, na sua vida financeira, na vida conjugal, enfim, independente da área que quer que seja. Eu só quero te dar uma certeza: se você se dispor, se levantar para estar juntamente conosco, pode ter certeza, minha amiga, pode ter certeza que Jeová Jiré vai fazer, em nome de Jesus, porque essa é a vontade de Deus, é a vontade de Papai do Céu, que você seja ricamente, abundantemente abençoado. Deixa eu dar o meu alô já especial para você que nos escuta, povo de Cachoeira Dourada, povo de Centralina, povo de Itumbiara, Morrinhos, das regiões aqui, das nossas proximidades, porque tem muitas cidades aqui do entorno, principalmente de Minas, né? Que eu não consigo lembrar o nome, mas enfim, você que nos acompanha, tem muita gente já nos ouvindo. Você não é convidado, não, é convocado para estar juntamente conosco nessa grandiosa concentração de fé, aonde nós vamos entregar o segundo copo, a segunda garrafa, né, de água consagrada, e o pão também, baseado em Êxodos 23 e 25, onde a palavra do Senhor Deus é verídica, nos advertindo que Ele abençoaria o nosso pão e a nossa água, e no meio de nós, ou assim como na nossa pessoa, não haveria enfermidade de modo algum. Então você, minha irmã, talvez você é uma pessoa de idade, de uns certos anos para cá na sua vida, mesmo você servindo a Deus e dentro da igreja, você tem enfrentado uma batalha tão grande na área da saúde. E se tem uma coisa, queridos, que eu fico tão triste é quando eu vejo o povo de Deus que obedece a palavra dele padecendo. Às vezes não é nem por conta de você ter pecado ou errado ou alguma coisa do gênero, mas porque às vezes a sua fé não é despertada, ou às vezes onde você congrega também, ninguém prega esse tipo de fé ou tem esse tipo de unção que você vê aqui. Eu tiro por minha mãe, pensa, vou dar um testemunho pequeno da minha mamãe. Minha mamãe é uma mulher de Deus muito exemplar, que eu tenho muito orgulho da vida da irmã Maria. Mas é uma mulher que tem enfrentado, digamos assim, um lado muito tenebroso da vida dela em questão de enfermidades. Minha mãe, ela mora no estado do Maranhão, já é uma senhora de idade, 77 anos. Mas a vida toda ela sofreu perturbação e perseguição com espíritos de enfermidade, porque existe espíritos que luta incessantemente para colocar doença no nosso corpo. Exus, demônios, tem até um, né, que é especificado para esse fim, que é o tal do Exu morcego. Exu morcego, Exu sete cobras, eles são destinados para colocar doença no corpo do ser humano. Ah, mas eu sirvo a Deus, demônio não tem poder contra a minha vida. Tu és santo, 100%, perfeito, 100%, tu não erra, não. Às vezes, numa brechinha, o bicho ruim coloca lá demandas em a setinha dele e ali vai trabalhando contra a vida da pessoa. E, infelizmente, tem pessoas que congregam em igreja
que não trabalha com libertação. Então as pessoas servem a Deus, mas estão lá cheio de maldição, cheio de coisas ruins, porque às vezes a fé dessa pessoa não é exercida. E nós precisamos exercer a nossa fé para Deus operar realmente o milagre na nossa vida.

Se nós queremos ser abençoados, nós precisamos exercer esse lado da fé. Porque nós estamos sujeitos a esse tipo de problema, de doença. Estamos, ninguém está livre. Mas a questão é o problema vir e persistir a vida toda da pessoa. Às vezes 10, 20, 30, 40, 50 anos. E a pessoa nunca ser curada. Quando a Bíblia diz que Jesus nos curou. Isaías 53 e 4, está lá o decreto da nossa cura física. Que Jesus curou quando ele morreu na cruz do Calvário. A Bíblia diz que ele se fez maldito. Porque tudo que era coisa ruim que tinha no corpo e na vida do ser humano, ele levou sobre ele. E tudo foi sepultado com ele. Aí me indica, quando Jesus levantou e saiu das profundezas, saiu do túmulo, ele saiu com alguma doença no corpo dele? A Bíblia diz que ele levantou-se do túmulo com um corpo santo, puro e vivificado, sem nenhuma mancha, sem nenhuma maldição. E da mesma forma que ele levantou, ele conquistou isso para nós também. Mas infelizmente a maior parte das pessoas dentro da igreja, eu vou falar dentro da igreja porque o compromisso de Deus é com aqueles que aceitaram a Jesus. Eu não estou falando com aqueles que vivem na ignorância lá fora, não. É com você que aceitou a Jesus e está padecendo. Então, se Jesus carregou e levou, eu não posso aceitar mais carregar. Ah, pastora, mas há igrejas que pregam que isso é o espinho na carne que eu tenho que carregar. Ô, gente. A não ser que você está fazendo muita coisa errada e praticando muita coisa errada, aí eu não posso dizer que você não vai colher algumas coisinhas. Mas se não, você não pode aceitar um decreto que já foi decretado sobre a sua vida e você aceitar de novo levar, sendo que Jesus já levou. Você levar o peso, está repreendido em nome de Jesus. Então nós estamos prontificados para partilhar dessa fé com você. É você que está sofrendo na vida sentimental.

0: mental, na vida conjugal, na vida financeira. Tantas pessoas vivendo a opressão que o mundo em si está vivendo. E a Bíblia diz que o mundo jaz no maligno, mas a nossa confiança, a nossa fé não está refugiada no mundo, mas sim em Deus, que é o dono do mundo. Que apesar de Satanás estar denegrindo, destruindo tudo por aí, ele ainda está no controle da humanidade. Ele tem o controle da sua vida, minha irmã. Ele tem o controle da sua situação. Essa causa não está perdida, não. Ele está te dizendo, só te levanta. Tenha um ato de fé que ele vai agir e vai trabalhar por você. Pastora, onde é o endereço? Me passa aí, pelo amor de Deus, pastora. Anote aí, em nome de Jesus. Pegue a caneta, pegue a agenda, pegue aí que eu vou passar para vocês agora e depois vou trazer testemunho do que Deus ele tem usado a vida do nosso bispo, do que Deus ele tem usado a minha vida para abençoar as pessoas nesse ministério. A mesma essência que Deus tem derramado para abençoar a vida dessas pessoas, Deus vai abençoar a sua vida também. Ele manda te dizer, e eu tenho certeza disso. Não porque somos bons ou não porque merecemos, mas porque Deus é bom e é fiel. Quando há prontidão em nossa vida de nós nos levantarmos, nos dispormos para buscar a sua presença, a Bíblia diz que o céu também se levanta. Então, neste sábado, amanhã, né, nós vamos estar prontificados ali na rua Magnólia F. de Souza, número 276, Jardim Morumbi. Se você precisa da localização, hoje nós não estamos no recinto, mas amanhã eu mando para você. Entre em contato conosco através do WhatsApp. Eu vou passar para vocês, anota aí, em nome de Jesus. Seja uma pessoa inteligente, corre aí. Não deixa a oportunidade passar desapercebida, não. Anote aí, em nome de Jesus, 629-9858-3392. Isso mesmo, 9858-3392. Tá aí o contato, a referência do telefone, do WhatsApp, para você que precisa da localização. Se quer também o endereço por escrito, a gente vai mandar. Não vai ter complicação nenhuma de você chegar no nosso endereço, onde Deus marcou um encontro contigo para te abençoar em nome de Jesus. Se você está sofrendo, venha. O Deus dessa obra, através de nossas vidas, eu tenho fé e creio que Ele vai mudar a sua vida e vai mudar a sua história. Em nome do Senhor Jesus Cristo de Nazaré, eu tenho certeza disso, porque Deus é bom, Deus é maravilhoso. E eu sei que Ele vai fazer a obra na sua vida. Só depende de você se levantar e vir. Ó, escuta aí dois depoimentos de pessoas que foram curadas nessa obra. Ó, é sábado, sabadão dos sete milagres de Jesus. Vai ter milagre, vai ter testemunho para contar. Escuta aí. E lembrando, só reprisando, nós vamos entregar água ungida, benzida, consagrada. Eu não sei como você fala. Enfim, mas nós vamos entregar água consagrada. Foi consagrada no alto do cume do monte. O pão também consagrado nós vamos entregar a você. Escuta aí esses depoimentos e já já eu volto com todos vocês em nome de Jesus.
1: Qual o nome do irmão?
2: Telson.
1: Irmão?
2: Telson.
1: Telso. Irmão Telso, o que aconteceu, meu filho?
2: Faz 3 anos e meio que eu tenho uma marca nas minhas costas e um caroço. E passei por 3 biópsias, frequentei uma igreja evangélica durante 3 anos, fazendo ungindo, nada. Médico nenhum descobriu. Olha o caroço, procura o caroço aqui.
1: Sumiu! Sumiu! Sumiu! Desapareceu! O senhor veio na terça-feira passada.
2: Terça-feira passada você curou. Eu não dormi a noite. Começou a ferroar do pé das costas, na ponta do dedo, coçando. Parecia uma formiga dentro na minha pele. Eu passei a noite quase em branco. Tanto coceira, até na ponta do pé. E hoje não tem.
1: Desapareceu.
2: Ontem eu tava na casa da minha namorada. Ela olhou nas minhas costas e falou assim: amor, cadê o caroço das suas costas? Aí eu passei a mão e não vi.
1: Só ele é digno de glória! 3 anos em uma igreja, 3 anos sendo ungido.
2: 3 anos sendo ungido.
1: Não acontecia nada.
2: 3 biópsias aqui na Esperança, um em Maringá, doutor particular. O médico falava assim: ó, não acha nada.
1: Isso aqui é forte. Gente, eu coloquei a minha mão, tava um caroção. Eu coloquei a minha mão, ele disse no final, bispo, coloca a tua mão aqui. Porque eu estou sofrendo, queima, sente, coça bastante. E eu coloquei a minha mão e determinei um milagre em nome do Senhor Jesus Cristo. E Deus assim o abençoou.

0: Diga glória a Deus. Irmão, Deus é contigo, varão. É o que Deus ele faz. Vai em paz, varão de guerra. Eita, Jeová. A paz, querido.
1: A paz, Senhor, graças a Deus. Eu sou membro de outra igreja, mas faz 5 anos que eu sofro um bronquite, asma crônica, bronquite, me tratando e não tem condições. Daí me travou, o dia 20 de dezembro, me travou mesmo lá. Aí eu passei a noite inteira em pânico lá. Aí não tinha como ir médico mais. Daí eu peguei oração através do rádio e dobrei meu joelho lá. Fui são na hora, eu deixei as bombas, uma bomba dessa com oxigênio ou caline. Olha, deixei tudo de banda, sarei. Em nome de Senhor Jesus.
0: Deus curou, meu filho. E quantos anos o senhor estava em outra igreja? Quantos anos?
1: 5 anos. Nunca recebi uma bênção, mas recebi outra. Tá vendo? Graças a Deus. Tô sãozinho, deixei tudo o remédio lá. E em nome de Senhor Jesus, tô sentindo nada, nada, nada. Tô dormindo bem, graças a Deus. Tô tomando água gelada, fria. É pra provocar a bênção mesmo. Graças a Deus. Em nome de Jesus. E você de ministro de hoje em diante, patrocinador dessa igreja.
2: Eita glória, você ouviu aí, ó? Milagre instantâneo na vida das pessoas que têm saído de suas localidades e têm se achegado a esse ministério. É o que Deus está mostrando que vai fazer na sua vida. Talvez você tenha padecido anos e anos e talvez estava aí clamando por um socorro diante de Deus, ó. Chegou a tua hora, chegou a tua vez. Chegou o tempo de você contar vitória, cantar o hino da vitória. Agora precisa ser forte e corajoso, igual Deus determinou para Josué. Lá no livro de Josué, capítulo 1, a Bíblia diz que quando Moisés foi levado, né, morreu, Josué quis desanimar e quis olhar para a vida com dificuldade. Deus chega para ele e diz: meu filho, te anima, te levanta, te disponha e vai. É o que Deus está divertindo a tua vida. Ah, pastora, mas eu sou cheio de doença, eu não consigo andar, eu não consigo ir. Consegue. Se você consegue sair de casa para ir para o hospital, você também consegue vir para a igreja. Pode ter certeza. Agora tu tem ido para o hospital, tem voltado, tem ido de novo, tem voltado, e o médico não tem resolvido o teu problema. Isso é mostra e prova que o teu problema é espiritual e é Deus que vai resolver. Então a mesma força eficaz que você usa para ir no hospital, você vai usar agora para você vir no hospital de Jesus, é na igreja. E tu vai ver o que Deus vai fazer. Deus vai fazer o que o médico não pode fazer, porque o médico cuida daquilo que Deus dá, que é a saúde, mas ele não tem saúde para ninguém, nem para ele mesmo. Se ele tivesse o dom, né, da saúde, ele não morria, nem o médico morria. E você vê os médicos morrendo por aí também, porque são seres humanos igual nós. Então, eu estou falando para você de um encontro marcado que nós temos com o médico dos médicos, chamado Jesus de Nazaré, aquele que tem poder para ressuscitar o morto, curar o canceroso, devolver a visão ao cego, audição àquele que já não escuta mais. É esse que está falando contigo através de minha vida, para você se levantar na determinação de chegar à igreja, porque tu vai ser tocado, minha irmã, tu vai ser tocado, meu irmão, em nome de Jesus. O milagre vai acontecer na sua vida. Mais testemunho para você ouvir aí, tanto de curas quanto de prosperidade. E já eu volto com todos vocês. É o que Deus vai fazer neste sábado, na rua Magnólia F. de Souza, número 276, Jardim Morumbi, às 15h30, às 15h30 da tarde. Nós vamos estar ali, é a hora nona, conforme o nosso bispo falou, né? E a Bíblia nos dá uma palavra muito grandiosa de um manifesto de Deus na vida de alguém, a hora nona, na porta do templo. Aquele paralítico que jazia muitos anos ali esperando por um milagre, foi na hora nona que ele foi tocado. Então é um horário crucial, na verdade, né? Às 15 horas é horário de portal no mundo espiritual, está sendo aberto. Então Deus marcou esse dia para você ser abençoado. Escuta aí mais depoimentos e já eu volto em nome de Jesus.
0: A paz, minha irmã!
3: A paz, irmão!
0: Qual o nome da senhora?
3: Dirce.
0: A senhora tinha um cisto, filha?
3: Um cisto aqui no punho, ó. Era maior que a cabeça de um dedo aqui, ó.
0: Meu Deus do céu!
3: Aí eu vim aqui pela primeira vez num domingo. Aí quando foi na terça-feira, o cisto já tinha sumido.
0: Meu pai do céu!
3: A hora que eu cheguei na porta, com o lencinho.
0: Lá na porta?
3: A hora que entregou o lencinho e orou, falou em línguas, eu encostei aqui. e na terça-feira já tinha sumido.
0: Eita,
3: para a honra e glória do Senhor.
0: Eita, poder de Deus, diga glória a Deus. Aplauda bem forte o nome do Senhor Jesus. Tá chorando, meu Deus, é forte isso demais. Sim, meu filho,
4: causa na justiça.
0: Causa na justiça.
4: É, o senhor revelou domingo passado.
0: Ah.
4: Aí eu fui lá no meu advogado e falei: a justiça tá amarrotada de processo. O seu processo vai sair em outubro do ano que vem.
0: Ele falou do ano que vem.
4: É. Só se acontecer milagre. Beleza?

0: do céu!
1: Aí tem outro rapidinho. Eu tava lá numa empresa, mas eu não queria estar naquela. Eu lembro que o senhor falou pra mim, calma, que amanhã o telefone do céu toca cedo. O senhor lembra disso, né?
0: Eu profetizei que o seu telefone ia tocar de manhã cedo. Tocou.
1: Até devolver o carro, lembro que ele rolou todo, né?
0: Ah, eu tô lembrado.
1: Aí eu falei, senhor, não quero nessa empresa, eu quero em outra. Mais de 20 currículos eu fui lá entregar. Aí eu lembrei que o senhor falou, eu fiz um dízimo pra aquela empresa.
0: Você fez um dízimo pra empresa?
1: Falei, senhor, eu não vou atrás. A empresa me ligou pra mim lá. Eu comecei a trabalhar dia 5.
0: Meu pai do céu. Olha o poder que tem o dízimo. Fez um dízimo pela empresa. E Deus viu. E Deus diz, agora eu vou mandar te contratar. Quer dizer que abriu duas portas, meu filho.
1: Duas portas eu escolhi. Falei, eu quero nessa, que eu já queria entrar há muito tempo. Fui lá, conversei, acertei tudo, fiz exame. Já comecei a trabalhar já. Ei, graças a Deus.
0: Nós estamos na Avenida Centenário 697, na Igreja das Nações da Poderosa Mão de Deus, onde Deus está estendido as suas mãos. Quer dizer que Deus abriu os portões, meu filho.
1: Abriu a porta.
0: Feliz.
1: Tô tranquilo, rindo à toa agora.
0: Tem certeza que Jeová está nessa igreja?
1: Com certeza.
0: Eu também tenho.
1: Graças a Deus.
0: Então aplauda o nome dele em nome de Jesus. Ô, glória.
2: Ô, glória a Deus. Você ouviu aí, ó? Depoimentos de cura, de prosperidade financeira, de portas abertas. Talvez você está precisando, pastor, eu preciso tanto que Deus me dá uma remuneração de salário. Eu gostaria também que Deus abrisse uma porta em uma outra empresa para mim, porque não estou reclamando do que eu ganho, mas eu sei que eu tenho possibilidade de um reajuste maior e melhor na minha vida. Sou fiel a Deus, sou dizimista. Vem buscar essa porta aberta, vem. Neste sábado, vem buscar o pão da multiplicação, o pão dos milagres. Vem buscar, tu vai comer e vai decretar. Eu vou chegar lá naquela empresa, eu vou levar o meu currículo, eu vou decretar com a essência da unção que eu estou levando, da igreja comunidade das nações, a unção da vida da pastora, da vida do bispo, e eu decreto na minha vida essa porta aberta. Você vai levar esse milagrão em nome de Jesus. É você que tem causa na justiça. Nós vamos viver os 7 sábados dos milagres de Jesus, dos 7 milagres de Jesus. Você tem conhecimento dos evangelhos? Aonde Jesus chegava tinha cura, tinha milagre, tinha prodígios, tinha maravilhas. E é o que Deus vem fazendo e agindo através dessa obra, através de nossas vidas. Tu vai ver Deus abrir as comportas do céu sobre o teu viver. Teu casamento vai ter mudança, igual Jesus fez na transformação lá da água para o vinho, conforme a Bíblia diz em João 2. Deus vai fazer na sua vida, eu não sei o que você precisa, mas eu quero te dizer que independente do que seja, Deus tem essa porta aberta para manifestar no seu viver. Tu só precisa obedecer aí a voz de Jeová. Ele está falando contigo, sim? Então, só se dedique a obedecer. Você está precisando de uma porta aberta, pastora? Tem alguns meses que eu dei entrada na Caixa Econômica para conquista, né, da minha casa própria, mas parece que tem uma amarração, tem tudo para dar certo, mas não deu ainda. Você vem buscar a tua bênção em nome de Jesus e tu vai ver o que Deus vai fazer. Onde tem amarração, onde tem nó, vai ser desatado em nome de Jesus. Eu vejo você contando o testemunho em nome do Senhor Jesus Cristo de Nazaré. Escute aí mais dois depoimentos do que Deus ele vem agindo na vida das pessoas através dessa obra. É muito forte, é muito poderoso. Escuta aí, porque eu também vou ouvir juntamente contigo e depois a gente volta em nome de Jesus.
3: Aqui.
0: Tem um mês, minha filha.
3: Um mês. E eu peguei e trouxe meu dízimo aqui. Era pra dar na minha igreja, mas eu disse.
0: A senhora dizimava lá na sua igreja e tá dizimando na terra boa.
3: Dizimei um mês aqui. Assim que eu dizimei, o senhor falou que ia dar uma carta de crédito.
0: Eita, Jeová.
3: E que a pessoa ia assinar um contrato de uma casa.
0: Isso foi profetizado aqui.
3: Profetizei aqui. Aí, com poucos dias, ligaram pra nós, ó. Vocês têm uma casa pronta. Se vocês querem, vem aqui assinar o contrato.
0: Eita, Jeová! Quer dizer que a senhora trouxe o dízimo na terra boa?
3: Trouxe o dízimo.
0: Plantou na terra boa.
3: Cantei.
0: Um mês e depois então já começou a abrir porta.
3: Uma semana que eu dei o dízimo, a mulher ligou. Vocês querem ver vir a casa tá pronta. Eu fui lá, vi a casa, pô, nós assinamos o contrato daqui essa semana. Aí eu falei, não, é pequenininha. Ela falou, então vamos ver outra. Nós foi lá, já tava em acabamento. E eu já assinei o contrato.
0: É pra da glória! Eu te disse que essa terra é boa! Deus tem pressa de abençoar o seu povo! Mais alguém tem um milagrão?
4: Eu tenho vários milagres. Quinta vez que eu tô vindo na igreja.
0: Quinta vez?
4: Isso.
0: Já tem milagre aí?
4: Bastante.
0: Meu paizinho, Jesusinho querido.
4: Esses dias eu tava...

0: Sendo uma situação muito difícil na minha loja. Ah. E a gente estava atravessando uma situação. Aí eu um dia estava precisando de um dinheiro e eu sabia que não tinha condições de arrumar esse dinheiro.
1: Tava zero, meu filho.
0: É. Aí de repente o cara do banco ligou para comprar uma flor e disse: você quer que deposita ou você quer que eu coloque na outra conta? Eu falei, outra conta? Não, eu só tenho uma conta. Aí ele disse, não, você tem duas. Uma tem 17 mil e a outra não tem nada, você tá devedor.
1: Duas contas?
0: É.
1: E o senhor não sabia dessa conta?
0: Conhecia a devedora.
1: Meu
0: a que
1: pai
0: tinha, eu não sabia. Tinha 17 mil reais.
1: E o senhor precisando de dinheiro?
0: Precisando do dinheiro. Aí ele disse, só segunda-feira, porque agora já é 4 horas, ainda nas... Aí eu falei, amém. Aí eu vim e aconteceu o mesmo, tinha 17 mil
1: 17
0: reais.
1: Mil na conta, sem o senhor saber. Tava... Duas contas no banco, o senhor pensava que só tinha uma?
0: É, só uma, essa eu não conhecia. Aí apareceu, eu falei, eu não acredito. Aí, mas depois, na segunda-feira, eu fui lá pra retirar. Falei, tem como transferir esse dinheiro para essa conta, que o cara ele tinha passado o número da conta.
1: Ah.
0: Aí ele falou, tem como transferir. Você vai levar tudo? Eu falei, vou levar tudo. E eu tinha visto ainda, se eu tiver esse dinheiro mesmo, eu vou tirar o meu dízimo, vou levar para ajudar na rádio.
1: Ah.
0: E depois também eu tava precisando de alugar uma casa, um barracão e a loja.
1: Tava tudo difícil.
0: Tudo difícil, nada
1: dava
0: certo.
1: Eu lembro que tu chegou aqui, eu preciso aqui de um...
0: Valista.
1: E eu disse, a valista teu é Deus, rapaz.
0: E foi Deus mesmo que avalizou tudo.
1: Foi Deus!
0: Barracão, loja e casa. Deus deu tudo. E tem uma ainda. Imobiliária não faz sem avalista.
1: É verdade, meu filho.
0: Que a minha casa que eu loquei ali no centro, sem avalista, sem nada.
1: Eita,
0: nem barracão. Em
1: Jesus Cristo.
0: Mudei de barracão, de casa, de loja, tudo.
1: Tudo novo. Igreja nova, salão novo, casa nova. A glória da segunda casa é maior do que a primeira.
0: Eu falei pro senhor, e o senhor falou assim, vai que Deus é contigo, o senhor é teu avalista.
1: Eu falei bem aqui.
0: Falou.
1: Eu lembro que
0: falou.
1: Falei bem aqui.
0: Falou bem aí.
1: Quando tu me entregou o dízimo.
0: É. E o senhor falou assim, vai, Deus é contigo, o senhor é teu avalista, e o senhor foi meu avalista.
1: Tá vendo? Aplauda o nome do Cordeiro que tira o pecado do mundo.
2: Graças a Deus, você ouviu aí? Você tem dúvida ainda do que Deus pode fazer pela sua vida ou na sua vida? Eu não acredito que você ainda duvida diante desses depoimentos aí, desses testemunhos de pessoas que tinham tudo para não andar e tinham tudo para não vencer, mas quando você chegou nesse ministério, Deus deu aquela alavancada que essas pessoas precisavam. Talvez é o que você está precisando. Agora, a responsabilidade que é cabível a nós, Deus não vai fazer. Deus não vai te pegar e te trazer de lá força, não. Você precisa se dispor e vir. Você precisa se dispor e sair de casa e vir. Foi o que essas pessoas fizeram. Te digo uma coisa. Se você vir, tu não vai voltar para casa do mesmo jeito. Só venha de coração aberto para receber o que Deus tem para manifestar sobre a sua vida. Porque vai ser grande, vai ser maravilhoso e tremendo o que Deus vai fazer na sua vida. Traga os endemoninhados, traga os perturbados, traga os doentes, traga pessoas que querem ser abençoadas, que estão dispostas a dar a si mesma a oportunidade de vencer. Você vai levantar e vai vir. Passa mais uma vez o endereço, pastora, anote aí. Pastora Thelma, né, como a nossa irmã me chamou, bonito esse nome. É Rua Magnólia F. de Souza, ou Ferreira de Souza, número 276, Jardim Morumbi. É a cidade de Itubiara. Prepara a sua vida, prepara o coração, porque será maravilhoso o que Deus vai fazer para abençoar a sua vida. E lembrando que nós vamos entregar mais uma vez a água consagrada e o pão da prosperidade, da provisão da saúde. Você vai tomar posse gratuitamente. Só vá buscar. Só venha buscar a bênção de Deus, porque nós estamos aptos, preparados para te abençoar, em nome de Jesus.

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6: Qual o seu nome?
7: Zeni.
6: E o que que aconteceu, minha santa?
7: Negócio, irmãos, que eu tava ali agora, já hoje, ali na beira do altar, e o Senhor me mostrava esse altar aqui, fogo puro. Oh. Aleluia, Jesus.
6: Poder de Deus.
7: O Senhor te diz assim, ó, fica nessa fé e nessa unção, que a vitória e a honra é muito grande.
6: Oh, glória, aplauda o nome de Jesus, igreja. Jesus, ele é fiel.
7: Deus, aleluia. Eu quero contar um testemunho de um Passat meu. Dia 13 de 2000, no ano de 2013, capotou um Passat. Dia 13 de outubro de 2013.
6: Resume logo, resume para nós não demorar muito.
7: Esse Passat, ele... Deus deu um grande livramento para mim, para duas crianças e para outra pessoa que foi que capotou. E eu fiquei com esse Passat lá dando dívida no Detran.
6: O Detran.
7: Eu te busquei ele, mas as multas, as coisas que ficou lá, 2 anos orando. E o Senhor ponhou a mão e me deu a vitória que eu vendi e dei baixa nos documentos.
6: Vendeu agora.
7: Nessa época de carro velho aí que a pessoa compra e sai andando, eu vendi só a carcaça por 1.500 para a pessoa pagar a dívida e levar o Passat embora. E eu já dei baixa nos documentos.
6: Nossa.
7: Pra honra e glória do Senhor Jesus.
6: Glória a Deus.
7: Quero contar que eu peguei o carnezinho. Ontem eu vendi algodão doce para poder...
6: A senhora vende algodão doce?
7: Eu tenho uma máquina. E eu não estava vendendo antes, porque eu estava doente. Lembra que eu comecei a vir aqui, eu estava doente. E fazia tempo que eu não vendia. Ontem eu saí e vendi, tirei o dinheiro dos 50 reais, porque na minha casa estava faltando as coisas e o que eu tinha era pouco. Fui lá, comprei, tirei o dinheiro e está aí o dinheiro para me entregar. E eu quero falar para a igreja do Senhor... E eu vou fazer parte dos 318.
6: Ah, aplauda o nome de Jesus. Mais uma escolhida.
7: O Senhor vai me preparar o dinheiro e eu vou trazer.
6: Ele já preparou o cordeiro. Diga glória a Deus.
8: O que que aconteceu aí, minha filha?
9: Milagre aqui, apóstolo. Depois dessa jovem tomar posse do envelope do dízimo, ela recebeu uma porta de emprego aberta e já está trabalhando.
8: A paz, filha.
10: A paz.
8: Qual o seu nome?
10: Sara.
8: Tava desempregada, Sara?
10: Tava desempregada, daí o pastor Júnior falou, para quem tá desempregado, vem aqui na frente. E eu fui e ele entregou o dízimo na mão de cada um.
8: Pegou o envelope do dízimo,
10: dízimo
8: e entregou na mão de cada pessoa.
10: Cada pessoa que tava desempregada.
8: E a senhora fez uma aliança com Deus.
10: Fiz.
8: E aí?
10: Aí depois a vizinha foi lá na minha casa, ela bateu palma e perguntou se eu tava trabalhando. Eu falei que não. Ela falou assim pra mim, ó, tem uma mulher que tá precisando pra cuidar dos filhos dela. Eu falei, aí eu liguei com ela, conversei. Então faz uma semana que eu já tô trabalhando.
8: Uma semana?
10: Faz uma semana.
8: Que já está...
10: Trabalhando.
8: Trabalhando. Deus abriu a porta.
10: Abriu a porta.
8: Diga glória a Deus.
10: Glória a Deus.
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11: 8:23.
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8: Mais, filha.
12: Paz, Senhor, pastor. Foi um prazer conhecer o Senhor, tá?
8: Amém, filha.
12: Foi a primeira vez que eu venho na igreja hoje.
8: É.
12: Eu tô agradecendo a Deus.
8: Tá felizinha?
12: Eu tô sentindo muita dor no meu ombro. Eu tô com dois nódulos na boca do estômago. E outra aqui. O médico falou que é hérnia, que eu fiz a cirurgia, tá com 8 meses só. Não dormia de noite. E tô aliviada, meu corpo.
8: Não tá sentindo mais nada no estômago?
12: Não, não sentindo mais nada,
8: tá,
12: pastor.
8: Tá sentindo leve, tá?
12: Tô sentindo leve.
8: Este lugar é santo.
12: Até um vento soprou.

0: aqui no meu ouvido agora. Senti um vento soprando aqui em mim agora.
1: O vento do Espírito, diga glória a Deus. Aplauda bem forte o nome do Senhor Jesus.
2: 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Aqui o canto dos meus olhos.
3: Cega.
2: Cega. E estava chovendo ainda no dia, mas foi o maior rebuliço. Eu ponhei o pé para dentro da igreja. Por obra e glória do Senhor Jesus. A cortina se abriu e eu estou enxergando mais do que eu posso.
1: É o sol de Deus que está no templo.
2: Glória a Deus.
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6: Quando Jesus estendeu a sua mão, salvou um homem perdido. Eu era pobre.

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3: 8:32.
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3: Numa quarta-feira começou a manifestar a doença, que nem eu sabia que aconteceu o que aconteceu. E quando foi na quinta, eu chegando na minha casa de manhã, eu fui lavar o quintal, né? Não terminei de lavar o quintal. Quando eu cheguei no portão, já não deu mais para fazer mais nada. Aí eu corri para dentro. Aí eu cheguei dentro de casa, já fui direto no banheiro. Vomitei o que tinha tudo no organismo para fora. E fui para dentro do quarto. Quando eu cheguei dentro do quarto, doeu o corpo inteiro, barriga, tudo, nada, nada. Não tinha lugar que não doesse. E eu duvidei de mim mesma. Eu falei, Senhor, dor de parto. É insuportável. Aí falei pro meu marido, procura o SAMU porque eu não aguento mais. De tanto vomitar e correr pro quarto, vomitava e corria pro quarto. Era só o sentido que eu tinha e clamando a Deus, meu Deus, o que é isso? Mas eu sabia que eu tinha pedra na vesícula. Era já para ter operado e é uma crise, né? Crise de vesícula. Quando chegou no hospital, aí não deu mais para nem esperar. Teve que ir direto e fez cirurgia de emergência. Fez cirurgia assim, até diferente das outras cirurgias de vesícula fizeram. Porque as pedras, 51 pedras, elas se soltaram para o pâncreas, elas se soltaram para o rins, já estava descendo para o organismo inteiro. E a junta médica que me operou, com certeza foi guiada por Deus. Com certeza. Porque eu até tive medo. Quando eu olhei nas crianças, eu tive medo. Falei, meu Deus, essa mocinha vai me operar? Mas está nas tuas mãos. Guia as mãos dela. Tirou de dentro do canal do rins, fizeram raspagem no pâncreas. Por isso que eu decaí da maneira que decaí. E deu uma anemia. Fui entubada. A minha família toda se reuniram. Veio gente de Astorga, de tudo quanto é lugar. Vieram se reunir dentro do hospital e ficaram tudo desesperado. Ela vai morrer porque eu enchei de repente. Aí o médico falou pro meu marido, olha, não

0: tem mais jeito. Aí o meu marido: tem, doutor. Tem, porque quando o homem não tem mais jeito, Deus começa. Eu estou esperando Deus começar. E ele chorava igual criança. O médico assustaram. Aí quando foi com uns 8 dias, mandaram para casa. Quando chegou em casa, eu não levantava a cabeça. Só tinha um peso na cabeça e uma fraqueza muito grande. Aí eu voltei para o hospital falar com o médico. Aí ele marcou o dia de eu voltar, eu voltei. Ele falou: não, faz 12 exames. Eu levei os 12 exames. Aí ele achou um com anemia 6.3, anemia quase profunda. Aí ele disse: não vai poder ir para casa. Vai ter que ficar internada 2 dias e tomar sangue. Tem que ficar 2 dias pelo menos. No que eu tomei sangue, a primeira bolsa de sangue me deu um choque anafilático. Deu um choque que eu ponho os médicos tudo para correr dentro daquele hospital. Todo mundo me levou lá para a enfermaria e esperava que eu ia morrer. As mulheres no quarto dizem que esperavam que eu não voltava mais para o quarto da maneira que eu fiquei, que eu tremia até os ossos. E falta de ar, faltou o ar, como se cortasse o ar. Aí meu marido falou: você não viu nada. Depois que você saiu, deu tipo um terremoto dentro desse hospital aqui, dentro dessa ala, que nós estávamos no pavilhão 5. Dentro desse pavilhão 5 aqui, enfermeira caiu, bandeja pelo chão. Foi a hora que Deus agiu, que Deus me tirou do choque. Deu um terremoto. As enfermeiras vinham com as bandejas para ir para o quarto, derrubava a bandeja. Um homem caiu da cama por cima de 2 cadeiras, esperamos que... Eles esperavam que eu não estava na hora, eles esperavam que aquele homem ia sair todo machucado. Não saiu machucado. Foi uma coisa disso... Meu marido disse que não entendeu, eu falei: mas foi espiritual, foi o mal que saiu. Foi o mal. O anjo da morte, Deus expulsou de lá. E hoje eu estou de pé aqui para louvar o nome de Deus. Estou de pé para engrandecer o nome de Deus, que eu nunca faltei um culto aqui. O dia que eu faltei foi para ir para o hospital. E eu peço a Deus que Ele me prepare cada vez mais, porque eu vi coisa tremenda com vocês. E espero em Deus que Deus vai abençoar cada dia mais essa igreja. Vai levantar em nome de Jesus.
1: Deus abençoe. Pode ter certeza que a senhora vai viver muitos anos de vida ainda nessa terra com muita saúde, viu? Em nome de Jesus.

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0: 8h48.
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2: Apóstolo, essa mulher tinha um caroço grande na virilha e ao tocar no barro o caroço desapareceu, apóstolo.
3: Eita terra! É pra dar glória, meu filho. Aplaudir o nome de Deus. Rapaz, filha, qual é o nome da senhora?
4: Maria Aparecida.
3: Mora onde, minha amada?
4: Moro no Dr. Camargo.
3: A senhora tinha o quê?
4: É um caroço que saiu nas virilhas e na semana passada que eu trouxe, levei a barro, o barro. Aí comecei a passar e ele...
3: A senhora levou o barro e começou a passar o barro consagrado.
4: É.
3: E aí aconteceu o quê?
4: Estourou. Sumiu.
5: Eita,
3: meu Deus do céu. Revelação de Deus acontece. Vira, o caroço estourou.
4: Estourou, sumiu, desapareceu.
3: Sumiu, desapareceu.
4: Não ficou nem sinal.
3: Eita Deus, filhão. Eita terra.
6: Você estava sentindo o quê antes de passar a mão no manto?
7: Dor na coluna.
6: Dor na coluna? E depois que o senhor tocou no manto, o que o senhor sentiu?
7: Mais nada.
6: A dor sumiu, foi embora.
7: Foi embora.
6: É o poder de Deus, diga glória a Deus. Tá curado, meu filho?
7: Amém.
6: Vai voltar pra casa feliz, né?
7: Vou.
6: Aplauda o nome de Jesus pela vida do nosso irmão.
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0: 8h53.
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